0: 200 milhões de reais desde dezembro do ano passado.
1: E a partir de agora, alunos poderão buscar instrutores e autoescolas pela localização em aplicativo. Cleide Lopes.
2: A nova jornada do instrutor também permite ao candidato entrar em contato direto com profissionais autônomos.
0: Você vai ouvir também segurança na Amazônia.
1: Crime organizado tem prejuízo de mais de 170 milhões de reais.
0: Operação Ágata tem foco em ações de combate ao garimpo ilegal, ao tráfico de drogas e a crimes ambientais.
1: E ainda, agricultores familiares podem renegociar dívidas com descontos de até 96%.
0: É o Desenrola Rural. Quem vai explicar pra gente como vai funcionar essa etapa do programa é Fernanda Machiavelli, ministra do Desenvolvimento Agrário e Agricultura Familiar.
1: Hoje, na apresentação da Voz do Brasil, Mariana Jungmann e Nazi Brum.
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1: O presidente Lula chega logo mais aos Estados Unidos.
0: Ele está indo se encontrar com o presidente Donald Trump para discutir temas estratégicos para os dois países.
1: E quem está lá na capital dos Estados Unidos acompanhando tudo é a repórter Luana Karen. Oi, Luana, boa noite.
3: Boa noite, Nazi e Mariana. Boa noite aos ouvintes da Voz do Brasil. O presidente Lula deve chegar a Washington, D.C. por volta das 8 da noite no horário local, 9 da noite aí no horário de Brasília. A previsão é que amanhã o presidente Lula se encontre com o presidente dos Estados Unidos, Donald Trump, na Casa Branca. A primeira vez que os dois presidentes se encontraram pessoalmente foi nos bastidores da Assembleia Geral das Nações Unidas, em Nova York, em setembro do ano passado. Já em outubro de 2025, Lula e Trump se encontraram em Kuala Lumpur, na Malásia, durante a Cúpula de Nações do Sudeste Asiático. Na oportunidade, os presidentes trataram da taxação aplicada pelos Estados Unidos aos produtos brasileiros. A reunião resultou da revogação dessa taxação. Nessa visita de agora, Lula e Trump terão uma reunião de trabalho e podem tratar de temas como minerais críticos, segurança nacional e comércio entre os países. Acompanham o presidente Lula nessa viagem aos Estados Unidos os ministros Mauro Vieira, das Relações Exteriores, Wellington César, da Justiça e Segurança Pública, Dário Durigan, da Fazenda, Márcio Elias Rosa, do Desenvolvimento, Indústria, Comércio e Serviços, e Alexandre Silveira, de Minas e Energia. Também integra a comitiva do presidente Lula o diretor-geral da Polícia Federal, Andrei Rodrigues. Nazi e Mariana.
0: Obrigada, Luana Lourenço, pelas informações ao vivo de Washington. Luana Karen, claro. Obrigada pela correção.
1: Esta semana, o governo do Brasil lançou o novo Desenrola Brasil e uma das frentes dele é a nova etapa do Desenrola Rural para renegociação de dívidas de pequenos produtores.
0: Nesse caso, o prazo de adesão vai até o fim do ano, com oferta de descontos, prazos estendidos para pagamento e outras medidas de apoio financeiro.
1: E hoje, com a gente aqui no Estúdio da Voz do Brasil, a ministra do Desenvolvimento Agrário e Agricultura Familiar, Fernanda Machiavelli, vai explicar todas as novidades do programa de renegociação de dívidas. Boa noite, ministra.
4: Boa noite, Nazi. Uma satisfação estar aqui na Voz do Brasil.
1: Ministra, essa nova fase do Desenrola Rural amplia as possibilidades de renegociação das dívidas. O que essa etapa traz de novo para os agricultores familiares?
4: Nazi, após o lançamento do Desenrola Rural no ano passado, em 2025, e o grande sucesso que nós alcançamos, o entendimento foi que era necessário ainda manter o programa ativo. No ano passado, nós conseguimos, por meio do Desenrola Rural, regularizar a situação de mais de 500 mil agricultores familiares. Foram 23 bilhões renegociados, mais de 900 mil operações renegociadas, que permitiram que 500 mil agricultores familiares voltassem a acessar o crédito, pudessem dormir tranquilos, tivessem a sua situação, seu nome limpo e sua situação financeira organizada. Agora, o Desenrola Rural, ele é reativado em condições ainda melhores. Em primeiro lugar, os agricultores familiares vão ter o prazo de até 20 de dezembro para fazer as suas renegociações. Além de conseguirem fazer essas renegociações com descontos que vão até 96% no caso dos assentados da reforma agrária, nós passamos a incluir situações que não estavam contempladas no Desenrola Rural na versão inicial. Quais foram essas situações? Assentados da reforma agrária que já contraíram dívida num programa antigo chamado Procera, não tinham como fazer a renegociação dessas dívidas. Da mesma forma, os agricultores que contraíram Pronaf A, que é um Pronaf específico para assentados da reforma agrária, e esses créditos não tinham sido, vamos dizer assim, colocados na dívida ativa da União, eles também não conseguiam fazer sua renegociação. Agora nós resolvemos a situação desses grupos específicos e mantivemos as condições que já eram muito facilitadas de renegociação, dando mais prazo para os agricultores familiares poderem reorganizar as suas dívidas, fazerem seus pagamentos e ficarem com seus nomes limpos e suas noites tranquilas.
5: Ministra, a gente recebeu perguntas de alguns agricultores e a gente trouxe aqui para a senhora. O primeiro que eu vou chamar é o Adam Oliveira. Ele mandou essa pergunta aqui, ó.
6: Eu sou Adam de Oliveira Mendes Gomes, sou produtor da agricultura familiar da cidade de Formosa, Goiás. Ministra, como saber que minha dívida está contemplada?
4: Adam, primeira coisa, você vai ver onde você contraiu essa dívida. Se você fez uma operação de Pronaf nos bancos, você pode ir lá e fazer já a sua renegociação. Você quer tirar dúvidas? Faz muito tempo, você já pode entrar no portal Regularize. É um portal da Procuradoria-Geral da Fazenda Nacional e todas as dívidas que já foram lançadas como dívida ativa da União ficam ali registradas. Então, esse é o caminho. São dois caminhos, portanto. Ou você vai no banco no qual você contraiu aquele financiamento, ou você pode checar no site da Procuradoria-Geral da Fazenda Nacional se a sua dívida já está inscrita na dívida ativa da União. Em ambos os casos, você pode fazer a renegociação.
1: Ministra, vamos só esclarecer, então, quais são os grupos contemplados e quais as características das dívidas que podem ser renegociadas?
4: Vamos. Então, o Desenrola Rural, ele beneficia todos os agricultores familiares nas suas várias modalidades. Se são assentados à reforma agrária, que contraíram o crédito que é fornecido pelo INCRA, que é o crédito instalação, nós vamos ter descontos de até 96%, se for o caso da habitação. São várias. Ali eu posso, se for uma modalidade habitacional, o desconto é 96%, se for o apoio inicial, o desconto é de 90%, se for o fomento, o desconto vai ser de até 80%. Nesse caso, vai procurar as salas da cidadania do INCRA para fazer a negociação direto com o INCRA. Esse é o caso dos assentados à reforma agrária que contraíram o crédito instalação. Se foi uma dívida contraída pelos agricultores familiares em negociação direto com os bancos que operam fundos constitucionais, para facilitar, se pegou a dívida no Agroamigo, lá do Banco do Nordeste, se fez uma dívida de microcrédito com o Baza, você, ou com o Banco do Brasil, vai direto nas agências bancárias e vai fazer uma renegociação também com condições muito facilitadas. A gente está falando de 40% a 80% de desconto nessas dívidas que foram feitas com crédito com fonte de fundos constitucionais.
5: Importante aqui, né, ministra? Só para a gente ressaltar que os agricultores, na hora de procurarem as agências bancárias, essas que você mencionou, qualquer outra que ele tenha contraído esse crédito, ele tem que lembrar desses valores, ele tem que ser firme ali na hora de negociar e dizer, olha, eu quero um desconto grande aí na minha dívida, né?
4: Isso, exatamente. Os montantes que estão definidos, os percentuais de desconto, estão no decreto do nosso presidente Lula, que estabeleceu esses percentuais. Então, está assegurado, se for uma dívida que foi contraída do Pronaf no âmbito do Pronaf B, que a gente chama, que é o microcrédito rural, que são dívidas financiadas por fundos constitucionais, vai ter o desconto de 40% se for acima de 50 mil e 80% se for uma dívida de até 10 mil. E a parte boa, que acho que é importante dizer, é que a grande parte dos agricultores familiares que hoje estão inadimplentes tem débitos muito pequenos. 69% das dívidas são de até 10 mil reais. Até 50 mil reais são 90% dos agricultores familiares, até 50 mil reais, 90% dos agricultores familiares que estão com algum tipo de inadimplência. Então, são condições que vão, de fato, possibilitar que esse agricultor familiar se reorganize e possa voltar a acessar o crédito rural.
5: Ministra, a gente vai seguir com as perguntas dos ouvintes, porque eu tenho aqui o Thiago Silva, ele quer saber sobre a adesão. Vamos ouvir.
7: Ministra, boa noite. Meu nome é Thiago Silva, tenho 29 anos e sou criador de abelha, sou apicultor. moro em Tamandaré, Pernambuco, e queria saber como eu faço para acessar o programa.
4: Você quer saber como você faz para acessar o programa? Então, vamos lá. A gente tem que olhar qual foi o tipo de crédito que você acessou. Sem dúvida, vai ter sido Pronaf em alguma das modalidades. Ou então, você não mencionou que é assentado, eu estou entendendo que não foi o crédito instalação. Nesse caso, se foi o Pronaf, pode ir numa agência bancária, naquele banco com o qual você contraiu o financiamento, para fazer essa renegociação. Se já tiver passado muito tempo e foi um crédito financiado pela União, essa dívida já vai estar inscrita na dívida ativa da União. E aí, a renegociação vai ser feita por meio do portal do regularize.pgfn.gov.br. Ah, mas eu tenho dificuldade, ministra, eu não sei mexer naquele sistema, porque ele tem uma série de etapas. Os sindicatos rurais foram todos qualificados para darem esse amparo para os agricultores familiares que tiverem algum tipo de dificuldade de acessar diretamente o portal da Procuradoria-Geral da Fazenda Nacional. Então, você pode procurar também o seu sindicato para ter esse apoio no acesso a esse portal. Então, são esses os caminhos. Vamos de novo? Se você é assentado da reforma agrária, você vai lá no INCRA. Se você contraiu uma dívida com recursos do Tesouro Nacional, ou seja, já faz algum tempo, já faz mais tempo, você pode entrar já no portal do Regularize para achar o seu caso e fazer ali a renegociação. É bastante simples, mas se você tiver dificuldade, os sindicatos rurais estão prontos para te amparar. E, finalmente, se você contraiu um crédito num dos bancos que operam Pronaf, como o Banco do Brasil, por exemplo, a Caixa Econômica Federal, ou os bancos dos bancos cooperados, né, Sicoob, Sicredi, Cressol, você pode ir direto na agência e fazer a renegociação com o gerente do banco.
1: Ministra, a senhora citou aí na resposta para o Tiago o crédito instalação, que já liberou 155 milhões de reais para assentados à reforma agrária, investir em moradia e projetos produtivos. Como é que funciona essa linha?
4: Então, o crédito instalação, ele é um crédito especial que é concedido para os assentados da reforma agrária quando eles acessam a terra pela primeira vez. Quando eles recebem a terra, nasce uma terra crua, uma terra nua. Então, o que a gente precisa? Primeira coisa é um apoio de R$8 mil para eles conseguirem se instalar. Depois, o desafio é a casa. Quando o presidente Lula assumiu, agora em 2023, o financiamento para casa era de R$23 mil. Hoje, nós ajustamos, Mariana, junto com os valores do Minha Casa Minha Vida, já estamos financiando até R$95 mil para a construção de casas nos assentamentos da reforma agrária. E nesse caso das casas, do crédito instalação, o desconto é de 96%. Ou seja, vai pegar esse valor de R$95 mil e vai ter esse desconto de 96%, pagando só 4% do valor ao longo do tempo, para que essa família tenha uma moradia digna no assentamento da reforma agrária. E, por fim, ainda tem uma modalidade que é o crédito fomento, que é para fomentar o primeiro processo produtivo. Ele é no valor de R$16 mil, que também apoia os assentados da reforma agrária a iniciar esse processo. Depois desse momento, então, o apoio inicial, né? Nós já financiamos, só para vocês terem uma noção, nessa modalidade ainda inicial que eu mencionei, já foram operados 2 bilhões de reais desde o início de 2023. Só nesse ano foram 450 milhões. Isso permitiu que nós beneficiássemos mais de 78 mil famílias que tiveram esse apoio para estruturar sua produção. E depois que eles têm esse apoio inicial, aí eles estão aptos a entrar no Pronaf e acessar o crédito bancarizado como agricultor familiar.
5: Muito bem, nós conversamos com a ministra do Desenvolvimento Agrário e Agricultura Familiar, Fernanda Machiavelli. Ministra, muito obrigada pela sua entrevista à Voz do Brasil, esclarecer todos esses detalhes do Desenrola Rural.
4: Muito obrigada, Mariana. Obrigada, Nazi. Quero mais uma vez dizer para os agricultores familiares que o governo do Brasil está ao lado de todos os trabalhadores rurais, todos vocês que acordam cedo, produzem o nosso alimento. Fiquem com a certeza de que nós estamos apoiando para que a sua situação financeira possa ser organizada e que agora, nesse próximo plano safra, vocês estejam aptos a contrair os novos créditos do Pronaf para seguirem produzindo alimento saudável para as famílias brasileiras.
1: Bom, e a gente segue falando sobre a nova etapa do Desenrola. O ministro da Fazenda, Dario Durigan, lembrou que o programa é dividido em quatro frentes: os produtores rurais, estudantes com dívidas no FIES, microempresários e famílias.
5: Ao participar do programa Bom Dia Ministro, produzido aqui pela empresa Brasil de Comunicação, Dario Durigan reforçou que a iniciativa quer melhorar as condições de crédito da população.
1: Segundo o ministro, as principais dívidas que incomodam microempresários e famílias.
5: Ao participar do programa Bom Dia Ministro, produzido aqui pela empresa Brasil de Comunicação, Dario Durigan reforçou que a iniciativa quer melhorar as condições de crédito da população.
1: Segundo o ministro, as principais dívidas que incomodam os brasileiros são o cartão de crédito.

0: aplicativo, procure seu banco, pode renegociar já. Tem uma redução da sua dívida original, incluindo principal, juros, tudo que vem a reboque. Então tem uma redução que vai de 30% a 90% a depender da antiguidade da sua dívida. Então se sua dívida é mais nova, você tomou a dívida no fim do ano, está 90 dias atrasado agora, você vai ter 40% de desconto. Já é uma dívida antiga que você já está com dificuldade de pagar e mais os juros que incidiu sobre essa dívida já é muito maior, pode chegar a 90%. Feita a redução, você contrata uma nova operação para daí ter que pagar a um juros de 1,99% ao mês, até 1,99% ao mês.
1: A formação de condutores no Brasil ficou mais prática e econômica.
2: Foi lançada hoje a nova Jornada do Instrutor, que moderniza o processo para obter a primeira Carteira Nacional de Habilitação.
1: Agora é possível buscar instrutores autorizados e autoescolas perto de casa, diretamente pelo aplicativo CNH do Brasil.
2: Por meio da ferramenta, também é possível realizar o curso teórico, etapa obrigatória do processo de habilitação, mas sem pagar nada.
3: A partir de agora, dentro do aplicativo CNH do Brasil, quem está no processo para tirar carteira de habilitação pode buscar instrutores por localização após o exame teórico. É possível comparar opções e avaliar os profissionais ao final do processo, o que dá mais liberdade de opção aos futuros motoristas, além de estimular a concorrência, como destacou o ministro dos Transportes, Jorge Santoro.
4: Vai ajudar muito a competição entre o instrutor autônomo e as autoescolas da mesma maneira. Eu acho que a gente não está escolhendo. Quem tem que escolher é o aluno, é o usuário, quem quer aprender a dirigir.
3: A nova jornada do instrutor também permite ao candidato entrar em contato direto com profissionais autônomos, inclusive via WhatsApp. Cada instrutor cadastrado terá um perfil próprio dentro do aplicativo, onde poderá divulgar seus serviços e gerenciar suas atividades. Todas as aulas realizadas serão registradas automaticamente no sistema com envio em tempo real aos DETRANs estaduais. Isso aumenta o controle, reduz fraudes e garante mais transparência ao longo do processo. De acordo com o secretário nacional de trânsito, Adroaldo Catão, nunca houve tantos processos para tirar a habilitação.
5: Desde o início do Código de Trânsito, esse último quadrimestre é o que temos os números mais elevados de cursos teóricos, cursos práticos, emissão de nova CNH. Então, o que está acontecendo é que a CNH do Brasil está cumprindo aquilo que ela se comprometeu a fazer, que é ampliar o acesso à CNH dos brasileiros.
3: Desde dezembro do ano passado, os brasileiros já economizaram R$1,8 bilhão para obtenção da Carteira Nacional de Habilitação. Isso por conta da gratuidade do exame teórico por meio do aplicativo CNH do Brasil. Nos últimos quatro meses, 5.400.000 pessoas iniciaram o processo para tirar a primeira habilitação pela plataforma. Um deles foi um entregador de aplicativo, Rodrigo Pereira, de 18 anos. Com a redução de custo, ele conseguiu tirar a carteira e hoje faz entregas de moto.
6: Só não tira hoje em dia quem não quer. O dinheiro que eu gastei na habilitação, só trabalhando, eu já consegui ir suprindo ele, né? Que eu faço entregas de bicicleta no iFood e agora já consegui evoluir para a moto, agora já estou conseguindo um desempenho bem melhor nas entregas.
3: Antes dessa medida, o processo completo para tirar a carteira para conduzir carro ou moto chegava a quase R$5.000 em alguns estados. Atualmente, esse valor varia de R$810 a R$1.600, segundo a estimativa do governo. A abertura do processo acontece diretamente pelo site do Ministério dos Transportes ou pelo aplicativo CNH do Brasil. A partir daí, a pessoa pode escolher como prefere se preparar. Pode estudar o conteúdo teórico de graça pela plataforma digital, frequentar uma autoescola tradicional ou combinar as duas opções. Reportagem Cleide Lopes.
1: A Operação Ágata Amazônia já provocou um prejuízo estimado de R$173 milhões ao crime organizado na região.
2: O Ministério da Defesa mobiliza cerca de 1.600 militares das Forças Armadas na faixa de fronteira da Amazônia Ocidental, que alcança os estados do Amazonas, Acre, Rondônia e Roraima.
7: Entre os principais resultados

0: capturados está a neutralização de 50 dragas utilizadas no garimpo ilegal, operação que representa sozinha um impacto de aproximadamente 151 milhões de reais às atividades criminosas. Também foram apreendidos cerca de 300 quilos de drogas, 5 embarcações, 6 armas de fogo e 52 munições. As equipes recolheram ainda 180 mil litros de combustível, mais de 1 quilo de mercúrio e equipamentos usados em atividades ilegais. O comandante do Comando Operacional Conjunto Arpia, Major Brigadeiro do Ar Estebanes, traz mais detalhes.
1: É uma operação eminentemente interagências, com o objetivo de garantir a segurança e a soberania do Estado na região amazônica e de combater crimes transfronteiriços e ambientais. A área de operações envolve fração da Amazônia Ocidental, a leste da cidade de Manaus.
0: As ações ocorreram em municípios como Japurá, Jutaí e Tefé, além da região do Rio Negro e de Barcelos, onde também houve apreensão de materiais ligados à caça ilegal, incluindo animais silvestres. A operação é coordenada pelo Ministério da Defesa através do Comando Operacional Conjunto Arpia, que reúne Marinha, Exército e Força Aérea com apoio de órgãos de segurança e fiscalização ambiental. O Brigadeiro Estebanes trouxe outros destaques.
1: Destaco que além das ações repressivas e preventivas contra o crime, que buscam proteger a população residente na área de operações, particularmente a população ribeirinha e os povos originários, a Operação Ágata, edição 2026, vem prestando serviços básicos de saúde, como atendimentos médico-odontológico e de enfermagem, ainda exames laboratoriais e entrega de medicamentos.
0: Já foram registrados 1.717 atendimentos médicos e 965 odontológicos, com a distribuição de mais de 10 mil medicamentos e 266 kits de saúde bucal. A Operação Ágata reforça a presença do Estado em áreas remotas com atuação integrada no combate ao crime e na proteção da Amazônia. Reportagem Gabriel Pinheiro.
2: A Secretaria Nacional do Consumidor notificou 6 plataformas de entrega e transporte por não informar a composição dos preços cobrados dos consumidores.
3: De acordo com a Secretaria, os valores não foram detalhados de forma clara e destacada, informando como o direito é... como o dinheiro é distribuído entre os participantes da operação.
2: As plataformas devem informar o preço pago pelo consumidor, o que é retido pela plataforma, o valor repassado ao entregador e a parcela do estabelecimento.
3: Essas foram as notícias do Governo do Brasil.
2: Uma realização da Secretaria de Comunicação Social da Presidência da República.
3: Com produção da empresa Brasil de Comunicação.
2: E agora com o Minuto do TCU e em seguida as notícias do Poder Judiciário e do Congresso Nacional. Uma boa noite.
3: Boa noite para você e até amanhã.
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7: Deputado Thiago Rangel deve permanecer preso independentemente de deliberação da Alerj.
8: STJ autoriza o uso do Serpjude para localizar bens em execuções civis.
7: TSE lança campanha para incentivar candidaturas de mulheres, negros e indígenas.
8: Boa noite, eu sou Carlos Eduardo Cunha.
7: E eu sou Walter Lima.
8: O ministro Alexandre de Moraes do Supremo Tribunal Federal manteve a prisão preventiva do deputado estadual do Rio de Janeiro, Thiago Rangel Lima, investigado na quarta fase da Operação Unha e Carne da Polícia Federal.
7: A decisão também determinou o afastamento do parlamentar do cargo e autorizou o cumprimento de mandados de busca e apreensão em 21 endereços para aprofundar as investigações sobre a atuação do grupo investigado. Marcelo Della Libera.
9: O ministro Alexandre de Moraes entendeu que, neste caso, não se aplica a regra da Constituição do Estado do Rio de Janeiro, que permite à Assembleia Legislativa analisar a prisão de deputados estaduais. Além de Tiago Rangel Lima, outras 6 pessoas foram presas nessa fase da operação. Entre elas, servidores públicos ligados ao governo estadual e ao gabinete do parlamentar. O ministro também determinou o afastamento de funções públicas de 3 investigados.
10: É possível usar o SERP-JUDE, Sistema Eletrônico dos Registros Públicos, para buscar bens penhoráveis de devedores em processos civis.
11: O entendimento é do STJ ao julgar um caso em que a Justiça de Santa Catarina negou o pedido de consulta por falta de previsão legal. Fátima Uchoa.
12: O relator na 4ª turma do STJ, desembargador convocado Luiz Carlos Gamboge, fez uma analogia com sistemas já consolidados como o Bacenjude, o Renajude e o Infojude, que são admitidos para localizar patrimônio independentemente do esgotamento prévio de diligências extrajudiciais. E para o relator, essa interpretação deve ser estendida ao SERP-JUDE. Assim, o acórdão do Tribunal Catarinense foi cassado e os autos devem retornar à origem para novo julgamento, agora considerando a legalidade do uso do SERP-JUDE.
10: Tribunal Superior Eleitoral lança campanha para incentivar candidaturas de mulheres, negros e indígenas.
11: A ação busca combater a subrepresentação histórica. Fábio Ruas.
13: A campanha Representatividade vai ser veiculada nas emissoras de rádio e TV até 30 de julho. Ela estimula a participação política de grupos historicamente subrepresentados no Brasil, mulheres, negros e indígenas. As peças publicitárias informam que a pluralidade é um pilar fundamental para o fortalecimento da democracia.
10: O Tribunal Superior do Trabalho afastou o pagamento de horas extras a um bombeiro civil que trabalhava em escala 12x36.
11: A decisão reconheceu a validade de acordo coletivo da categoria. Anderson Corrado.
14: O bombeiro atuava no aeroporto de Brasília e pediu pagamento de horas extras, alegando que a jornada semanal ultrapassava o limite de 36 horas previsto em lei. A Inframérica, concessionária do aeroporto, defendeu que a escala estava prevista em norma coletiva, com compensação das horas excedentes. Nas instâncias anteriores, a condenação foi mantida, mas o TST reverteu a decisão. Segundo o tribunal, o acordo coletivo é válido e pode prevalecer sobre a legislação, desde que não afete direitos essenciais. O entendimento segue posição do Supremo Tribunal Federal. A decisão foi unânime.
10: Justiça Federal aceita denúncia contra 6 acusados de movimentar 64 milhões de reais para financiar garimpo ilegal em Roraima.
11: A denúncia foi apresentada pelo MPF, Vanessa Pereira.
15: Segundo a denúncia, entre 2017 e 2021, os acusados movimentaram cerca de 64 milhões de reais em contas bancárias, valor incompatível com a renda declarada à Receita Federal por eles. Os réus vão responder pelos crimes de organização criminosa, lavagem de dinheiro e usurpação de bens da União.
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10: Boa noite.
11: E até amanhã.
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18: Eu sou Paula Groba e estes são os destaques de hoje do Jornal do Senado, que começa agora. Senado aprova sinalizador de emergência para mulheres em risco. Avança projeto que destina parte do imposto sobre betes para o esporte militar. Aprovadas regras para reforçar prevenção de desastres climáticos nos municípios. Boa noite.
19: um novo mecanismo pode reforçar a proteção de mulheres em situação de risco. A Comissão de Direitos Humanos aprovou a criação de um sinalizador de emergência que permite o acionamento imediato das autoridades de segurança pública em casos de violência. A repórter Patrícia Oliveira traz os detalhes.
20: Da senadora Zenaide Maia, do PSD do Rio Grande do Norte, o programa Mulher Alerta prevê a disponibilização gratuita de aparelhos de emergência. Esses sinalizadores possibilitariam o acionamento imediato da polícia em casos de perigo, inclusive para vítimas sem acesso a um telefone. O senador Eduardo Girão, do Novo do Ceará, destacou que cerca de 3 milhões e 700 mil brasileiras sofreram violência doméstica ou familiar em 2025. Com uma média de 4 mulheres assassinadas por dia. Segundo o relatório, embora a Lei Maria da Penha preveja medidas protetivas, ainda há falhas na segurança imediata das vítimas.
21: Ao permitir acionamento imediato, inclusive em situação de coação ou impossibilidade de contato telefônico, o programa complementa as medidas protetivas existentes, amplia sua efetividade prática e pode exercer relevante efeito dissuasório sobre o agressor.
20: Caso não haja pedido para votação no plenário, o projeto segue para a Câmara dos Deputados.
19: Já a Comissão de Ciência e Tecnologia aprovou a criação do chamado Alerta PRI, um sistema federal obrigatório para a busca de pessoas desaparecidas. A proposta transforma o que antes era um acordo voluntário entre o governo e empresas privadas em uma obrigação legal, ampliando o alcance das buscas para além das redes sociais. A reportagem é de Bruno Lourenço.
22: O projeto aprovado na Comissão de Ciência e Tecnologia surgiu para corrigir limitações do sistema Alerta Amber, trazido dos Estados Unidos para o Brasil em 2023 e que funciona apenas por meio de uma parceria com a empresa Meta. A senadora Damares Alves, do Republicanos do Distrito Federal, explicou que esse sistema depende de adesão voluntária e se restringe a usuários de redes sociais, deixando de fora idosos, pessoas com deficiência e quem não utiliza essas plataformas. O chamado Alerta PRI, criado para lembrar a história de Priscila Belfort, irmã do lutador Vitor Belfort, torna obrigatória a participação das operadoras de telefonia e abre caminho para convênios compulsórios com provedores de internet, como destacou Damares Alves.
23: Uma homenagem a Priscila Belfort, desaparecida desde 2004, cuja história mobilizou famílias, ativistas e autoridades por mais de 2 décadas e inspirou o sistema hormônico criado no estado do Rio de Janeiro em 22. A trajetória do caso ilustra a urgência da matéria, o sofrimento de famílias que buscam respostas ao Estado não pode depender de acordos voluntários ou de terceirização, da boa vontade de plataformas digitais ou da iniciativa isolada de governos estaduais.
22: O projeto segue para as comissões de direitos humanos e de segurança pública.
19: A Comissão de Ciência e Tecnologia também aprovou um projeto que zera imposto de importação para medicamentos, insumos, dispositivos e equipamentos destinados à pesquisa do câncer. A proposta da senadora doutora Eudócia, do PSDB de Alagoas, recebeu parecer favorável do relator, o senador astronauta Marcos Pontes, do PL de São Paulo. Doutora Eudócia destacou que a falta de infraestrutura e a alta carga tributária são hoje obstáculos importantes para o avanço das pesquisas na área. Parte do dinheiro das apostas esportivas pode passar a financiar o esporte militar no país. A Comissão de Esporte aprovou hoje um projeto que destina uma parcela dos impostos das BETs à Comissão Desportiva Militar, vinculada ao Ministério da Defesa. A proposta segue agora para a Comissão de Assuntos Econômicos. Repórter Rodrigo Rezende.
24: Parte dos impostos arrecadados de empresas de BETs no Brasil é destinado ao Ministério do Esporte. A Comissão de Esporte do Senado aprovou que deste montante uma fatia seja encaminhada para a Comissão Desportiva Militar do Brasil do Ministério da Defesa, que é o colegiado que cuida do Subsistema Nacional do Esporte Militar. O senador Chico Rodrigues, do PSB de Roraima, destacou que o esporte nas Forças Armadas é presente em diversas áreas.
25: Ao assegurar o devido fomento ao esporte militar, a proposição viabiliza a manutenção e a expansão de iniciativas esportivas de excelência, tanto no âmbito do alto rendimento olímpico e paralímpico, quanto no tocante à inclusão social.
24: A estimativa inicial é que a cada R$ 1.000 arrecadados, entre 30 e 40 centavos, sejam destinados ao desporto militar. A autora da proposta, senadora Leila Barros, do PDT do Distrito Federal, também lembrou a inclusão social promovida pelas Forças Armadas por programas esportivos e ressaltou o apoio das instituições ao esporte de alto rendimento do país.
0: São parceiros do alto rendimento. Nós temos vários atletas em competições internacionais, Olimpíadas e Mundiais, que têm o apoio, né, seja em termos de infraestrutura, né, seja em termos de logística ou de apoio mesmo financeiro das Forças Armadas.
24: A proposta segue para análise da Comissão de Assuntos Econômicos.
19: E diante do aumento de eventos extremos, o Senado aprovou mudanças em um projeto que obriga os municípios a reforçar a prevenção de desastres climáticos. Entre as medidas estão testes periódicos de sistema de alerta e simulações com a participação da população. Os detalhes na reportagem de Alexandre Campos.
1: Pelo texto, os municípios também serão obrigados a elaborar plano de contenção de construções irregulares em áreas de risco e indicar local seguro para novas habitações e identificar os investimentos necessários em infraestrutura hídrica para evitar enchentes e deslizamentos de terras. Os municípios ainda serão obrigados a publicar relatório anual com prestação de contas das atribuições das prefeituras no plano de contingência. O objetivo é garantir meios para que a sociedade possa cobrar o cumprimento de obrigações, como explicou a relatora da proposta na Comissão de Desenvolvimento Regional, senadora Elisiane Gama, do PSD do Maranhão.
2: Ao detalhar o conteúdo mínimo do relatório, o projeto fortalece a fiscalização, tanto social como institucional, oferecendo instruções mais claras e objetivos para acompanhar na execução das políticas locais de proteção e defesa civil.
1: A proposta, que volta para a análise da Câmara dos Deputados, ainda articula as políticas habitacional e de defesa civil para evitar a ocupação irregular de áreas de risco e exigir obras de prevenção de desastres em empreendimentos do Minha Casa Minha Vida.
19: O senador Zequinha Marinho, do Podemos do Pará, alertou para o avanço do crime organizado no Brasil, com destaque para o estado que ele representa e para a região da Amazônia. Na avaliação dele, a atuação das facções deixou de ser pontual e passou a ocorrer de forma estruturada, com articulação nacional e conexões internacionais. O parlamentar afirmou ainda que os grupos criminosos vêm adotando estratégias mais coordenadas, priorizando o lucro, o controle territorial e a logística de atividades ilegais, como o narcotráfico. O senador defendeu a presença permanente do Estado, com investimento em inteligência, combate à lavagem de dinheiro, controle de rotas e ações coordenadas em nível nacional. Para ele, a atuação de criminosos coloca em risco o desenvolvimento regional e a autoridade territorial.
3: O crime organizado hoje representa uma ameaça real à soberania do Estado, à segurança das populações e à integridade ambiental da Amazônia. O que está em jogo não é apenas a segurança pública, é a governança territorial. Crime organizado avança onde o Estado se ausenta e recua onde o Estado se impõe com inteligência e capacidade, coordenação e firmeza.
19: E o endividamento das famílias voltou a ser foco de pronunciamentos no Senado nesta quarta-feira. O senador Confúcio Moura, do MDB de Rondônia, defendeu a educação financeira como uma necessidade no momento em que 80,4% das famílias brasileiras têm alguma dívida e quase um terço dessas famílias já não consegue pagar o que devem. Ele apontou que o crédito deixou de ser uma ferramenta eventual e passou a funcionar em muitos lares como complemento de renda. Confúcio disse que o programa de renegociação Desenrola Brasil é importante e tem valor. No entanto, é preciso reconhecer que está sendo tratado o sintoma, enquanto a causa permanece intacta, pois sem educação financeira, o problema não desaparece e vai retornar.
4: Levamos o cidadão para dentro do sistema, sem prepará-lo para caminhar nele. O Brasil bancarizou, mas não educou. O crédito chegou fácil e rápido, quase sem barreira, mas o seu custo elevado, muitas vezes invisível, especialmente o cartão de crédito, não é plenamente compreendido.
19: Com trabalhos técnicos de João Lira, o Jornal do Senado fica por aqui. Acompanhe agora as notícias da Câmara dos Deputados. Boa noite.
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5: Relator apresenta plano de ação para fim da escala de trabalho 6x1.
6: Conselho aprova a suspensão de 3 deputados por ocuparem o plenário.
5: Câmara comemora 200 anos de história com representantes dos poderes.
7: Boa noite. Sessão solene com representantes dos três poderes celebra os 200 anos da Câmara dos Deputados. Os detalhes na reportagem de Luiz Cláudio Canuto.
8: Com presença de centenas de parlamentares, ex-parlamentares, ministros de Estado e autoridades dos três poderes, a Câmara realizou sessão solene para celebrar seus 200 anos. A primeira sessão da Câmara foi em 6 de maio de 1826, 2 anos após o início da vigência da primeira Constituição, um parlamento que foi inaugurado em um Brasil ainda jovem, como afirma o presidente Hugo Mota, do Republicanos da Paraíba, quando o país buscava organizar os estados, estabelecer os limites entre os poderes e construir instituições. Em momentos decisivos, a Casa enfrentou crises e rupturas e consolidou a democracia sem deixar de representar o país em sua complexidade urbana e rural, um país plural e diverso. Hugo Mota afirma que a Câmara tem respondido a essa responsabilidade ao longo do tempo.
9: Celebrar os 200 anos da Câmara dos Deputados é relembrar e reafirmar, antes de tudo, a razão da sua existência: servir ao povo brasileiro. Que este bicentenário nos lembre que nenhum de nós é maior do que a instituição que servimos e que a instituição só tem sentido porque pertence ao povo brasileiro.
8: Na sessão solene, o presidente do Senado, Davi Alcolumbre, afirmou que a Câmara ajudou a construir a identidade nacional e lembrou que a Casa foi palco de debates que mudaram o Brasil para um país mais igualitário e justo. Alcolumbre destacou o laço histórico entre a Câmara e o Senado e afirmou que o sistema bicameral é um mecanismo de equilíbrio, diálogo e aperfeiçoamento legislativo. O senador, que foi deputado de 2003 a 2015, afirma que essa experiência deu a ele a base para enfrentar os desafios que tem hoje como presidente do Senado. Em seu pronunciamento, o presidente do Supremo Tribunal Federal, Edson Fachin, lembrou que a Câmara ampliou direitos e deu vozes ao longo de seus 200 anos de história. Representante do Executivo na sessão estava o ministro de Relações Institucionais, José Guimarães. Na sessão solene, fizeram pronunciamentos 7 ex-presidentes da Câmara: Michel Temer, que também foi presidente da República, João Paulo Cunha, Arlindo Quinalha, Marco Maia, Eduardo Cunha, Valdir Maranhão e Rodrigo Maia. Em sua primeira legislatura, em 6 de maio de 1826, a Câmara tinha 102 deputados eleitos indiretamente. Atualmente, a Câmara está na 57ª legislatura. São 513 deputados eleitos de forma direta pelo sistema proporcional, que garante a representação plural de diferentes linhas de pensamento da sociedade. Da Rádio Câmara de Brasília, Luiz Cláudio Canuto.
5: Política. Coronel Meira, do PL de Pernambuco, defende o modelo de gestão pública baseado em critérios técnicos implantado no governo anterior. Para ele, uma máquina pública enxuta garante mais resultados ao cidadão em oposição ao fisiologismo político.
7: Ao tratar da celebração dos 200 anos da Câmara dos Deputados, Coronel Meira critica o modelo tradicional de coalizão e ressalta a importância do parlamento como freio à centralização do poder e como defensor da vontade do povo, que, segundo ele, espera a renovação política.
5: O Tony de Paula, do PSD do Rio de Janeiro, denuncia que o PL articula a paralisação das atividades legislativas como forma de pressionar o STF na crise sucessória do Estado. Ele lembra que cabe ao Supremo decidir sobre o processo de escolha do mandato tampão no governo fluminense.
7: O Tony de Paula contesta a tentativa de levar a disputa para o Congresso Nacional. O deputado defende que a definição sobre o governo interino respeite a decisão do STF, que manteve o presidente do Tribunal de Justiça, Ricardo Couto, no comando do Executivo Estadual até nova deliberação.
5: Segurança Pública. Sargento Gonçalves, do PL, denuncia o avanço do crime organizado no Rio Grande do Norte, também na Bahia e no Acre. O parlamentar alerta que o domínio de facções nos estados demonstra uma falha na segurança pública que demanda ações imediatas do poder público.
7: Sargento Gonçalves afirma que a Câmara deveria concentrar o debate legislativo em medidas de combate à criminalidade, como a redução da maioridade penal e o endurecimento das penas para infratores, e não na suspensão de mandatos de deputados da oposição.
5: Aloysio Márcio Mendes, o Republicanos do Maranhão defende a retomada da discussão sobre a redução da maioridade penal no Congresso. O parlamentar afirma que o aumento de crimes cometidos por menores reforça a necessidade de mudanças na legislação penal.
7: Aloysio Mendes acrescenta que é a população quem cobra respostas mais duras para crimes violentos. O deputado pede então que a Câmara instale uma comissão especial para debater novamente a proposta de redução da maioridade penal.
5: Comissões. Conselho de Ética aprova 60 dias de suspensão para 3 deputados por ocupação do plenário. O repórter Murilo Souza acompanhou as votações.
10: Após mais de 9 horas de reunião, o Conselho de Ética e Decoro Parlamentar da Câmara dos Deputados aprovou a suspensão dos mandatos dos deputados Marcos Polon, do PL de Mato Grosso do Sul, Marcel Van Hatten, do Novo do Rio Grande do Sul, e Zé Trovão, do PL de Santa Catarina, por 60 dias. Os parlamentares ainda podem recorrer à Comissão de Constituição e Justiça, e a decisão final será do plenário por maioria absoluta de votos. Foi aprovado o parecer do relator, deputado Moses Rodrigues, do União Brasil do Ceará. O texto conclui que os parlamentares adotaram condutas incompatíveis com o decoro parlamentar durante a ocupação da mesa diretora da casa na sessão do plenário de 5 de agosto de 2025. Durante a ocupação, eles cobravam a inclusão na pauta de votações da Câmara do projeto de lei de anistia aos envolvidos nos atos de 8 de janeiro, incluindo o ex-presidente Jair Bolsonaro. O presidente da Câmara, Hugo Mota, só conseguiu reocupar a cadeira da presidência no dia 6 de agosto. Moses Rodrigues recomendou punição severa para sinalizar que a Câmara não tolera esse tipo de comportamento, aumentando para 60 dias de suspensão a pena inicialmente sugerida pela mesa diretora, que era de 30 dias. Marcos Polon respondeu por se sentar na cadeira da presidência da Câmara, impedindo o retorno do presidente Hugo Mota, Marcel Van Hatten por ter ocupado outra cadeira da mesa, e Zé Trovão por ter usado o corpo para barrar fisicamente o acesso do presidente à mesa. Zé Trovão fez um desabafo emocionado logo no início da reunião, afirmando que a suspensão afeta diretamente seus assessores, deixando, segundo ele, cerca de 20 famílias sem sustento por 2 meses. Em sua defesa, citou passagens bíblicas e fatos históricos e classificou o momento político como de perseguição.
11: O que me condena não são os crimes que eu cometo, mas as defesas que eu farei a vida inteira pelo povo brasileiro, pelo povo catarinense. E digo mais! Se for preciso tomar a mesa novamente em algum momento da história para defender quem me elegeu, assim eu o farei.
10: Fazendo coro ao colega, Van Hatten chamou o processo de perseguição política e comparou sua situação à dos presos pelos atos de 8 de janeiro. O deputado também afirmou que, havendo necessidade, faria novamente. Polon criticou duramente a recusa da presidência da Câmara em pautar o projeto de anistia aos envolvidos no 8 de janeiro e classificou as prisões como ilegais e o cenário jurídico atual do Brasil como estado de exceção. Durante o debate no Conselho de Ética, o deputado Chico Alencar, do PSOL do Rio de Janeiro, lamentou as ofensas dirigidas ao relator e à mesa diretora e relacionou a ocupação física do plenário a um processo histórico de golpismo. Para ele, o relatório da comissão separa os golpistas dos democratas.
12: Vamos passando de 7 horas e eu não ouvi 1 milímetro de autocrítica. Parece que tudo que aconteceu em agosto do ano passado foi uma beleza, um fulgor democrático. Na verdade, o que houve aqui foi autoelogio, inclusive das qualidades pessoais, de bravura e honra, e elogio a uma espécie de golpismo continuado. Quanto desapreço à democracia!
10: Em defesa dos acusados, o deputado Sargento Gonçalves, do PL do Rio Grande do Norte, comparou o processo a uma tentativa de criminalizar a direita e questionou a escolha de apenas 3 deputados como bode expiatório. Da Rádio Câmara de Brasília, Murilo Souza.
7: Daniel Tresciac, do PSDB do Rio Grande do Sul, é contra a sugestão do Conselho de Ética pela suspensão de 2 meses de mandatos de deputados envolvidos na ocupação da mesa diretora do plenário, ocorrida em agosto de 2025.
5: O congressista classifica a decisão como perseguição e censura, citando casos em que deputados admitiram atos ilícitos e não foram punidos. A decisão final sobre o afastamento caberá ao plenário. E Daniel Tresciac prevê que a sociedade estará atenta a cada voto registrado.
7: Sérgio Turra, do PP do Rio Grande do Sul, critica a decisão do Conselho de Ética, que suspendeu 3 deputados da oposição por ocuparem a mesa diretora da Câmara em agosto de 2025. Ele afirma que os colegas punidos atuavam em defesa do cumprimento de um acordo político.
5: Sérgio Turra aponta a inexistência de base jurídica para a penalidade e afirma que a sanção compromete a imagem da Câmara perante a sociedade. Ele avalia que a medida abre um precedente contra a atuação parlamentar por transformar ação política em punição disciplinar exagerada.
7: Luiz Lima, do Novo do Rio de Janeiro, lamenta a postura de partidos que se declaram de direita durante votação no Conselho de Ética que suspendeu deputados da oposição. O parlamentar aponta que PP, PSD, Republicanos e União foram responsáveis pela maioria dos votos contrários aos parlamentares.
5: Luiz Lima avalia que esse tipo de atitude desvirtua a atuação dos representantes do povo. Ele recomenda que a população analise com atenção as alianças partidárias, pois entende que a troca de favores políticos compromete a democracia brasileira.
13: Desenvolvimento regional.
7: Hildo Rocha, do MDB, ressalta avanços estruturais nas áreas de saúde, educação e infraestrutura em governos anteriores no Maranhão. Ele cita a construção de hospitais municipais, unidades de pronto atendimento, escolas, bibliotecas e postos de saúde em diversas regiões do estado.
5: Hildo Rocha também menciona obras rodoviárias que, segundo ele, impulsionaram o desenvolvimento econômico e social do Maranhão. Para o deputado, os investimentos ampliaram o acesso da população a serviços públicos e contribuíram para o crescimento de municípios maranhenses.
7: Rubens Pereira Júnior, do PT do Maranhão, destaca o impacto positivo dos investimentos do governo federal no estado. O parlamentar aponta que a retomada de obras paralisadas e o fortalecimento de programas de crédito e habitação ajudaram a combater as desigualdades na região.
14: A BR-226, que ninguém mais acreditava, foi absolutamente entregue pelo governo do presidente Lula, que ainda incluiu o contorno na cidade de Timor. Minha casa, minha vida. No Maranhão, 70 mil unidades contratadas no governo do presidente Lula. Minha casa, minha vida urbana, minha casa, minha vida rural. 8.400 novas ligações de energia elétrica. Eram 8 mil famílias que não tinham energia na sua casa. E quem ajuda a superar essa realidade é o governo do presidente Lula, com as suas ações e realizações.
5: Rubens Pereira Júnior ressalta ainda os avanços na educação, com a construção de 340 creches e escolas, além da expansão dos institutos federais no estado. Para ele, as políticas públicas federais de saúde e de geração de emprego impulsionam o desenvolvimento do Maranhão.
13: Agricultura.
7: Welter, do PT do Paraná, considera que a atuação da Frente Parlamentar de Plantas Medicinais e Fitoterápicos pode contribuir para a ampliação do uso desses produtos na saúde pública. Ele afirma que o objetivo é integrar biodiversidade e atenção básica, com geração de renda para pequenos produtores.
15: Se a gente observar os biomas, observar a cultura e criar políticas de Estado, como a gente já tem legislado no país, a gente pode transformar as plantas medicinais, os fitoterápicos, numa política de desenvolvimento, de geração de riqueza e renda na pequena propriedade e abastecer o sistema SUS com as plantas medicinais. Tenho certeza que essa política deve ser uma alavancadora do desenvolvimento do país, onde algumas lavouras de soja de pequenos produtores poderão ser no futuro lavouras de melissa, de guaco ou a todas aquelas plantas que são do interesse da Anvisa, de interesse da saúde do povo, do SUS do país.
5: Welter antecipa que o Ministério da Saúde prepara uma portaria para incentivar municípios a participarem da Política Nacional de Plantas Medicinais e Fitoterápicos. O parlamentar acredita que a medida vai fortalecer a produção local, capacitar profissionais e garantir o fornecimento ao SUS.
13: Economia.
7: Paulão, do PT de Alagoas, celebra o lançamento do programa de renegociação de dívidas do governo federal. Na avaliação do deputado, o novo Desenrola Brasil busca aliviar o endividamento da população com descontos e condições facilitadas de pagamento.
5: Paulão também relaciona o aumento das dívidas ao crescimento das apostas online e critica a atual política de juros no país. O deputado acredita que a autonomia do Banco Central favorece o sistema financeiro e dificulta a recuperação econômica das famílias e do setor produtivo.
7: Pompeu de Matos, do PDT do Rio Grande do Sul, elogia a medida provisória de renegociação de dívidas, destacando benefícios como descontos e ampliação do prazo do consignado. Ele critica, no entanto, mudanças que, segundo ele, reduzem o acesso dos aposentados ao crédito.
5: Pompeu de Matos defende a manutenção do limite de 45% para o crédito consignado e critica a redução gradual da margem disponível aos aposentados. Segundo ele, as mudanças podem empurrar idosos para empréstimos com juros mais altos e ampliar o endividamento.
13: Trabalho.
7: A comissão apresenta cronograma para aprovação da PEC do fim da escala 6x1 até 27 de maio. O repórter José Carlos Oliveira nos traz esse calendário.
16: O deputado Léo Prates, do Republicanos da Bahia, relator da comissão especial que analisa as propostas de redução da jornada de trabalho e fim da escala 6x1, apresentou o planejamento para concluir a votação do texto até 27 de maio no plenário da Câmara dos Deputados. O cronograma prevê audiências públicas sobre uso do tempo no trabalho, impactos econômicos, aspectos sociais e perspectiva dos empregadores e dos trabalhadores. As quintas-feiras de maio serão dedicadas a seminários regionais em João Pessoa, na Paraíba, Belo Horizonte, Minas Gerais e São Paulo. Léo Prates espera apresentar o relatório final no dia 20 para votação na comissão no dia 26 e análise no plenário no dia seguinte. Além de audiência de seminários, a comissão especial terá reuniões técnicas, escuta de especialistas e participação de setores econômicos, sindicatos e outras organizações sociais. A lista de temas em debate inclui jornada de trabalho e produtividade, CLT e Constituição, negociação coletiva, semana de 4 dias, impacto Impactos fiscais, tecnologia e automação, saúde do trabalhador e mercado de trabalho. O ponto de partida para essas discussões são propostas de emenda à Constituição apresentadas pelo deputado Reginaldo Lopes, do PT de Minas Gerais, e pela deputada Érica Hilton, do PSOL de São Paulo. A primeira, com previsão de redução gradual da jornada semanal de trabalho de 44 para 36 horas, e a segunda, com escala de 4 dias de trabalho por semana, com limite de 36 horas no período. Léo Prates sinalizou a tendência inicial do debate.
17: O norte, como a comissão especial está sendo formada, será a PEC do deputado Reginaldo Lopes. Claro que todas as sugestões de todas as medidas legislativas que há aqui serão levadas em consideração.
16: O relator espera estudar impactos econômicos, sociais e jurídicos do tema, comparar experiências internacionais, formular proposta constitucional moderna e buscar consenso nacional. O presidente da comissão especial, deputado Alencar Santana, do PT de São Paulo, está otimista quanto ao cumprimento do cronograma.
18: Nós vamos ter um momento adequado também de debate oficial, público, com todos participando, tendo oportunidade de colocar suas visões e seus diagnósticos. É um momento histórico para todos nós, de a gente fazer esse debate com muita profundidade. Hoje nós temos representações aqui de trabalhadores e do mundo empresarial, ou seja, é possível todo mundo estar na mesma mesa. Nova pesquisa demonstrou o apoio popular muito forte.
16: A comissão aprovou os primeiros 50 requerimentos, a maioria relativa a audiências públicas e pedidos de estudos técnicos. Representantes de entidades de trabalhadores e de patrões também foram ouvidos informalmente no fim da reunião. Da Rádio Câmara de Brasília, José Carlos Oliveira.
13: Educação.
5: Rosângela Moro, do PL de São Paulo, solicita ao STF a manutenção do repasse de recursos públicos para escolas de educação especial, como a Paz e Pestalozes. Ela enfatiza que os estabelecimentos regulares não estão preparados para atender alunos com deficiências múltiplas ou severas.
7: Ao defender a coexistência das escolas especiais com as regulares, Rosângela Moro sustenta o direito das famílias de escolher um ambiente mais adequado para seus filhos, levando em consideração as avaliações individualizadas e a disponibilização de atendimentos especializados.
5: Sidney Leite, do PSD, denuncia a crise na rede estadual de ensino do Amazonas com degradação da infraestrutura, o que coloca em risco a segurança dos alunos e professores e o descumprimento de direitos trabalhistas.
7: De acordo com Sidney Leite, mesmo com recursos do Fundeb garantidos, a ineficiência da gestão estadual tem gerado perdas financeiras aos professores e suspensão de planos de saúde de servidores. Além disso, o parlamentar lamenta os baixos índices educacionais do estado.
13: Votação.
5: Os deputados retomaram agora há pouco a análise do projeto que cria uma política nacional para exploração e beneficiamento de minerais críticos e estratégicos. Esses produtos são fundamentais para a fabricação de equipamentos de informática, para fornecimento de energia e defesa nacional.
7: A edição de amanhã vai detalhar o resultado dos debates em plenário.
5: Termina agora o Jornal Câmara dos Deputados, com trabalhos técnicos de Everson Urani e apresentação de Márcio Aquiles Sardi e José Carlos Andrade. Uma ótima noite para você.
7: A Voz do Brasil está de volta amanhã. Boa noite.
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0: bênção do Senhor está sobre a tua vida. 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
2: Pastor Rigonato perguntando aqui a Máuria. O que significa, pastor, na Bíblia, onde está escrito tomar o reino por força ou tomar o reino por esforço?
3: Mateus 12:41, Jesus falou assim: olha, a lei e os profetas durou até João Batista, e agora o reino de Deus é tomado pelo esforço. É o esforço da cruz, é o esforço da obra de Cristo. É Jesus que exerce esse esforço. O reino de Deus, ele tem três aspectos: a semelhança, a realidade e a manifestação. Nós estamos vivendo a realidade. A semelhança é o que foi escrito, é o que tentam imitar. A realidade é o que nós vivemos, é o que Jesus falou. O reino de Deus não está aqui nem acolá, está dentro de cada um de vocês. Vivendo isto, ele vai se manifestar quando Jesus vier. Agora, o esforço é o esforço da graça. Paulo fala assim: pela graça de Deus, eu sou o que sou. E a sua graça que me foi concedida não se tornou vã. Pelo contrário, eu trabalhei mais do que todos eles. Não eu, mas a graça de Deus comigo. Tá vendo uma medida de esforço aí? É o esforço da obra de Cristo. Efésios 2:8 fala: pela graça sois salvos mediante a fé. Isso não vem de vós, é dom de Deus. Não é de obras para que ninguém se glorie. Então não tem esforço humano, não tem obra humana. Mas aí o versículo seguinte, que é o 10, diz assim: porque vocês são feituras de Deus, criadas em Cristo Jesus para as boas obras, as quais Deus preparou de antemão para que andássemos nelas. Quem que esforça? Sou eu ou é Deus? É a graça de Deus comigo. Qual o único esforço que a Bíblia fala no Novo Testamento? O esforço do descanso. Hebreus 2 fala: esforçai-vos por entrar no descanso de Deus. Porque os judeus, no Êxodo, eles se recusaram a entrar no descanso de Deus. Qual que é o descanso de Deus? Espere em Deus, confia nele, o mais ele vai fazer. Entrega o seu caminho ao Senhor, confia nele, o mais ele fará. É o esforço da fé. O esforço que é legítimo é o esforço da confiança, da segurança de que Deus é poderoso para fazer infinitamente mais. Amém?
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2: Para nós, receber de homens é uma situação excepcional, que pode acontecer, mas não é o propósito de Deus. Agora, preste atenção nisso, dar para os homens é diferente. Quando você dá do que Deus tem te dado, você vai experimentar plenitude do céu. Amém, meus irmãos? E por que que você deve dar? Por que que você deve dar essa oferta que é verdadeira? Eu queria mencionar para você 4 ou 5 exemplos bíblicos aqui. Primeiro evento foi na multiplicação dos pães. Lá em Lucas 9, verso 12, esse milagre é contado nos 4 evangelhos. É o único milagre de Jesus contado nos 4 evangelhos. Isso para te mostrar a importância que o Espírito Santo dá a esse evento. A Bíblia fala o seguinte: o dia começava a declinar. Então, se aproximaram os 12 e lhe disseram: despede a multidão. Vamos terminar o culto, pastor Jesus. Vamos terminar para que as pessoas possam sair nas aldeias circunvizinhas, elas possam se hospedar e achar alimento. Porque nós estamos aqui num lugar que não tem comida por perto. E o Senhor responde o que para eles? Verso 13. Ele, porém, lhes disse: dai-lhes vós mesmos de comer. Dai-lhes vós mesmo de comer. Mas eles responderam: nós só temos 5 pães e 2 peixes. Preste atenção nisso. Isso é aqui nesse relato de Lucas. No relato de João, está lá em João capítulo 6, lá diz o seguinte: que Jesus já fala logo para eles: olha, estou preocupado com esse pessoal, eles vão embora, vão desfalecer pelo caminho, eles precisam de comer. E aí, alguém já levanta e faz a conta. Sempre tem o pessoal de fazer a conta. E ele diz: olha, já fiz aqui a conta, precisamos de 200 denários para comprar comida. Preste atenção nisso aqui. Sempre tem essas duas abordagens ministeriais, ambas erradas. Primeira abordagem: deixe que eles vão e resolvam por eles mesmos o problema. Nós não podemos, não conseguimos. Deixa que eles vão. É a primeira abordagem. A segunda abordagem é: nós não temos dinheiro para desempenhar o nosso ministério. O Senhor quer que nós alimentemos essa multidão. E era uma multidão grande, viu, irmãos? 5 mil homens. Então, foi só homens que foram contados. Devia ter criança e mulheres. Então, não era menos de 10 mil. 10 mil pessoas. Alguém já tinha feito a conta. Não temos condição. Não temos o dinheiro. E aqui você está entendendo por que eu estou pregando também. Para mim, essa é uma abordagem ministerial. Muitos ministros que são chamados, qual que é a postura deles? Vou esperar Deus dar o dinheiro para depois eu fazer. Essa não é a abordagem do Senhor. Por quê? Se você for esperar o dinheiro para depois fazer, nem precisa de ser crente para fazer depois. Não precisa de fé nenhuma para fazer depois. Você só precisa de fé se você não viu ainda o dinheiro, mas você já está indo para dar, distribuir o que Deus te mandou dar. Quantos estão entendendo o que eu estou dizendo? Nossa abordagem aqui é essa. E o que vai acontecer? A obra é dele, não é minha. Então o milagre do Senhor vai acontecer de uma maneira ou de outra. Hoje você tem a oportunidade de participar desse milagre. Mas mesmo que você não participe, meu querido, de outro lugar vai vir o livramento. Mas virá. Então, qual que é a abordagem do Senhor? A abordagem do Senhor é: dá vocês mesmo. E a Bíblia fala então que eles só tinham 5 pães e 2 peixes. Na verdade, era de um garotinho. Eles pegaram, no meio de uma multidão de 10 mil, só tinha 5 pães e 2 peixes. E aí, o Senhor manda trazer, porque é o que eles têm. Muitas pessoas acham que não podem dar porque não tem. Mas preste atenção, afirmar que não tem é dizer que Deus é mentiroso. Por quê? Deus distribuiu dons a todos. Todos nós recebemos algo da parte de Deus. Alguns mais, outros menos, mas não tem ninguém que não recebeu nada. Então, nunca diga não tenho nada. E é esse pouco que você tem que Deus vai usar. Imagina os discípulos, quando Jesus diz para eles, dá vocês mesmo para eles de comer. Aí eu fico pensando, o que que um falou para o outro? Será que ele entendeu? Será que ele compreendeu que não tem pão? Que nós não temos recurso? Que o caixa está vazio? Que não temos nada? Claro, o Senhor sabe de tudo. O que ele vai fazer? Ele quer multiplicar aquilo que está na sua mão. A Bíblia fala então que o Senhor pegou, deu graças e entregou para os discípulos distribuírem. A Bíblia fala que eles tinham cestos com eles, né? Um jacá. E eles tinham cestos com ele. E eles foram distribuindo e o povo foi recebendo. A pergunta é, quando o pão foi multiplicado? Essa é que é a pergunta. O milagre começa quando ele ergue para cima e dá graças. Mas o milagre se consuma quando o discípulo vai pegando e distribuindo. O milagre acontece quando você dá, quando você compartilha, quando você serve, quando você abençoa. Na medida em que você vai tirando para abençoar, Deus vai multiplicando o que vai ficando para trás. Você crê no que eu estou dizendo? Essa é a promessa do Senhor. Deus quer multiplicar aquilo que está na sua mão. Foi assim que aconteceu o milagre. E você sabe, isso tem que ser aplicado em todas as áreas da nossa vida. A mentalidade, muitas vezes, é de tirar. Mas a vontade de Deus é compartilhe. Nunca tem aquela postura, ah, não fizeram, não estão fazendo. No seu trabalho, qual que é a sua postura? Você está lá para compartilhar ou você está lá para tirar algo do seu trabalho? Infelizmente, alguns têm uma postura tão ruim, né? Uma postura tão ruim. Não valorizam o que Deus tem feito. Muitos anos atrás, estava aqui numa reunião de oração que nós fazemos todos os dias, 7 horas da manhã, quando terminou a oração, um irmão estava saindo, eu falei, ô irmã, onde é que você vai? E ela falou, tô indo lá para aquele Egito, sofrer na mão daquele faraó. Eu falei, não, não faz isso não, não vai não. Você vê, a atitude conta muito. O que que ela vai fazer no trabalho dela? Quem acha que está trabalhando para faraó, vai fazer alguma coisa além? Ele só faz o que foi pedido e olha lá. Porque ela ainda vai dizer, pelo tanto que me paga, tá de, ó, pegando o boi de eu fazer isso aqui tudo. Essa é a postura. Querem tirar. Deus multiplica as suas coisas quando você dá. Surpreenda. Compartilhando. Essa semana eu ouvi uma história. Eu fui abençoado com essa história. Uma história simples, mas me abençoou. Nos Estados Unidos, um homem com a sua esposa estão numa estrada e a esposa, muito, muito cansada, disse para o marido, não consigo mais, eu preciso de parar num hotel para descansar. Ele então para num hotel, vai até a recepção e fala, eu preciso de um quarto. O recepcionista disse, infelizmente não temos, estão todos cheios. Ele falou, você não está me entendendo, a minha esposa está passando mal, ela precisa de um quarto. E o recepcionista disse, mas eu já falei para o senhor, nós não temos nenhum quarto. Ele diz, olha, você consegue resolver esse problema. Aí o recepcionista olhou para ele e falou, olha, aqui no hotel tem um quarto de funcionário. Eu estou aqui de plantão, não vou usar o quarto. O senhor quer usar o meu quarto? E o cara falou prontamente, se é o único que tem, é para lá que eu vou. Foi para lá com a esposa e descansaram. 3 meses depois... chega para o recepcionista uma carta do dono do maior hotel de Nova York, chamado Waldorf Astoria. O dono do maior hotel de Nova York mandou uma carta para ele, oferecendo para ele ser gerente no hotel de Nova York. E ele colocou embaixo, você é exatamente o tipo de gente que eu preciso trabalhando para mim. É igual a história de José. Num dia ele era recepcionista, no outro ele é gerente do maior hotel da maior cidade dos Estados Unidos. Por que que aconteceu isso? Ele semeou. Lá em 2 Reis, capítulo 4, conta a história da viúva e do azeite que que fez o quê? Multiplicou-se. Certa mulher, das mulheres dos discípulos, dos profetas, clamou a Eliseu dizendo, ela clamou a quem, meus irmãos? Eliseu. A palavra ou o nome Eliseu, em hebraico, Elisha. Eli é Deus. Chá é da raiz, da mesma raiz do nome de Jesus, que é Yeshua. Yeshua é Jeová, é salvação. Elisha é Deus, é salvação. Você vê, muito parecido. Muito parecido. Quem foi que ela clamou? Clamou pela salvação. Quem é que você deve clamar hoje? Clama ao Senhor Jesus. Quantos podem clamar? Durante o jejum, eu falei uma ilustração na rádio e recebi muitas mensagens de irmãos querendo saber como é que é isso. Mas eu falei algo muito simples. No Velho Testamento tinha uma lei. E a lei era o seguinte: se uma mulher solteira, jovem, fosse atacada por um homem, ela deveria gritar. Se ela gritar e aparecer alguém, só o homem é condenado. Ela não. Mas se ela não gritar, a palavra de Deus diz que ela é condenada junto com o homem. Depois o Senhor acrescenta: se ela estiver no campo, ela gritou, mas ninguém podia ouvir. Então, quando acontecer no campo, você não condena ela, porque não tinha ninguém para ouvir. Condena o homem. Olha para cá. O que isso significa? Quando o inimigo vier atacar você, grita, clama. Porque se você clamar, você será acudido. Não faz silêncio. Porque se você fizer silêncio, você está fazendo o quê? Concordando. Nunca concorde com a ação do diabo. Se o diabo veio atacar, entra para o seu quarto e grita para o Senhor. Os anjos do céu estão te ouvindo. Aquela mulher clamou, clamou. O que é clamar? Foi o que Jesus fez na cruz. Bradou em alta voz: Deus meu, Deus meu. Ele clamou. Se ele, o Filho de Deus, clamou, nós também podemos clamar. E eu te digo, Deus gosta quando você grita. Se o inimigo te ameaçar atacar, grita pro Senhor, pro Senhor. Ela clamou dizendo o quê? Meu marido, teu servo, morreu, e tu sabes que ele temia ao Senhor, mas agora chegou o credor para levar meus dois filhos para serem escravos. Então aquele homem era discípulo de profeta, deixou dívida. Olha que coisa triste. Avança, verso 2. Eliseu lhe perguntou: que eu vou fazer para você? Dize-me, o que tens em casa? Qual foi a pergunta do profeta? O que você tem? Preste atenção nesse princípio. Deus nunca pede o que você não tem. Deus nunca, nunca está mencionando algo que você não tem. Por quê? Deus não pode abençoar o que você não tem, porque o que você não tem é nada, e nada é zero, e qualquer número multiplicado por nada é igual a nada. Deus é um Deus abençoador, ele abençoa 30, 60 e 100 vezes mais. Mas o que adianta se ele for multiplicar o nada? Ele tem 100 vezes para dar. Mas o que você está oferecendo é nada. O resultado vai ser o quê? Nada. Está entendendo por que alguns não recebem? Porque eu não tenho. Eu não tenho. Mas a pergunta do Senhor não é pelo que você não tem, é pelo que você tem. Ela respondeu: tua serva não tem nada em casa. Não, peraí, estou lembrando aqui. Eu tenho uma botija de azeite. Para ela, botija de azeite e nada é a mesma coisa. Para o Senhor, não. Para o Senhor é diferente. E a Bíblia fala então, ele disse para ela: olha, vai e pede emprestadas vasilhas. Vasilhas são outros vasos, né? Outras botijas. Pede emprestadas vasilhas a todos os teus vizinhos. Todos os vizinhos. Vasilhas vazias e não poucas. Preste atenção que o profeta disse: não pega pouco, pega muito, pega muito. E a Bíblia fala então que ela entrou, fechou a porta e começou a derramar o azeite em todas aquelas vasilhas. E põe a parte a que tiver cheia. Fechou a porta sobre si E então lhe chegavam mais vasilhas e ela as enchia. Então, chegava mais vasilhas e ela enchia, tudo com a mesma botija. Cheias as vasilhas, disse ela a um dos filhos, chega-me aqui, dá-me mais uma vasilha. Mas ele respondeu, não tem mais nenhuma vasilha. E nesse momento o azeite, quando é que o azeite parou? Quando acabou as vasilhas. Então, quem é que limita a bênção de Deus? É Deus que fala, chega, já te dei demais, você está muito afoito, vou te dar esse tanto, não. Não, quem limita somos nós mesmos. Se aquela mulher tivesse 30 vasilhas, as 30 seriam cheias. Se ela tivesse 50, 50 seriam cheias. Não coloque limites para o poder de Deus. Agora olha para cá, quando é que o milagre aconteceu? É o mesmo caso da multiplicação dos pães. O milagre aconteceu enquanto o azeite estava na botija? Sim ou não? Quando é que o milagre aconteceu? Quando ela derramou, quando ela despejou, quando ela fluiu, quando ela ofertou, quando ela deu. E quanto mais ela despejava, mais azeite se multiplicava. Quanto mais você oferta ao Senhor, mais o Senhor multiplica o que você deu. E aqui eu não estou falando só de ofertar financeiramente. Muitos aqui ofertam a casa para a célula. Muitos aqui ofertam o seu tempo para liderar uma célula. Muitas pessoas vão para ajudar em tantas áreas da igreja. Eles estão dando. Preste atenção. Enquanto você está dando, Deus está multiplicando algo na sua vida. Você é a botija de azeite, tá me ouvindo? Você é esse vaso cheio de azeite do céu. A botija já está cheia. Por quê? Porque Deus já deu o azeite para cada um de nós aqui. Você já tem um azeite, mas para multiplicar o que está dentro de você, você tem que fazer o quê? Derramar, compartilhar, fluir. Olha para cá, enquanto você compartilha, Deus vai fazer milagres na sua vida. É que nós achamos que o milagre é reter. Não, o milagre é liberar. O milagre é liberar. É quando você libera que de fato o milagre acontece. Então, não limite a bênção de Deus. Amém, meus irmãos? Lá em 1 Reis 17, a Bíblia fala que Elias foi enviado a Sarepta. Quando ele chegou lá, tinha uma viúva apanhando lenha. Ele a chamou e disse o que para ela? Traze-me, te peço, um copo d'água para eu beber. Indo ela já estava virando as costas, buscar água para ele. Ele a chamou de volta e disse, olha, traz também um pouco de pão na sua mão. Eu fico pensando nessa mulher, o que será que ela pensou? Esse cara é abusado, pediu água, agora já quer pão. Daqui a pouco ele vai querer o quê? Essa é a postura de muitos. Elias sabia disso. E ele falou, então traz para mim. Ela respondeu, tão certo como vive o Senhor, não tenho nada cozido. Tem só um pouco de farinha numa panela e um pouco de azeite numa botija. Essa aqui estava melhor do que a outra, ela tem um pouco de farinha também. E olha, peguei aqui uns gravetos, vou preparar com ele o resto da comida, para mim e para o meu filho. Vamos comer e então morreremos. Aí Elias fala o quê? Para com isso, não vai ser assim não. Vai lá, faz o que eu te falei, né? Faz um bolo pequeno e traz aqui para mim. Depois você vai fazer o mesmo para o seu filho. Elias pediu o que tinha sobrado na casa. Por que que Elias faz isso? Porque ele entende os caminhos de Deus, a maneira como Deus faz. E a maneira como Deus faz é, ele multiplica aquilo que lhe é dado. Ao trazer para o profeta, está trazendo para o Senhor. Entendeu? E aí, o que acontece? Deus agora vai multiplicar, porque ela está dando. Olha o que diz o verso seguinte. Porque assim diz o Senhor, o Deus de Israel, a farinha da tua panela não se acabará e o azeite da tua botija não faltará até o dia em que o Senhor fizer chover sobre a terra.

daquele milagre, Deus ia fazer de outra maneira, mas o suprimento vem sempre do Senhor, procede do céu. Deus não pode abençoar o nada. Lembra disso? Lá em Êxodo, capítulo 3, verso 2, Deus apareceu para Moisés. Apareceu-lhe o anjo do Senhor numa chama de fogo no meio de uma sarça. Então, disse consigo mesmo: irei para lá e verei que grande maravilha. Por que a sarça não se queima? Vendo o Senhor que ele se voltava para ver, Deus no meio da sarça o chamou e disse: Moisés, Moisés. Você conhece a história? Senhor, envia outro. Não envia a mim, não sei falar, sou gago. Envia Arão, meu irmão. Houve toda essa história. No capítulo 4, olha o que o Senhor pergunta para ele. Perguntou-lhe o Senhor: que é isso que tens na mão? E ele respondeu o quê? Um bordão, uma vara. É isso que eu tenho na minha mão. Êxodo 4:17. O que vai acontecer com esse bordão agora? Toma, pois, este bordão na mão e com ele você agora vai fazer sinais. Por que o bordão? Porque é o que tinha a mão. Por que vai ser através dele? É o que ele tinha disponível. O que que Deus vai usar na sua vida? Ao que você tem hoje. Tem na sua casa, ou tem no seu talento, tem na sua habilidade. Alguma coisa você tem que o Senhor está perguntando do que você tem. E ele quer abençoar você com base no que você tem. Lá em Jó, no capítulo 42, no verso 10, Jó tinha passado por uma aflição muito grande e tinha perdido tudo. Jó não tinha bens, Jó não tinha filhos, Jó não tinha nada, perdeu tudo. Se tem alguém que você pode dizer que não tem nada, esse alguém era Jó. E no entanto, Deus só pode multiplicar o que é dado, o que é compartilhado. O que que Deus usou na vida de Jó para ele multiplicar? Mudou o Senhor a sorte de Jó. Quando Deus mudou a sorte de Jó? Quando ele orava pelos seus? Nesse momento Deus restituiu, hein? Então, Jó não tem dinheiro, Jó não tem nada, mas uma coisa eu tenho, né? Eu não tenho prata, não tenho ouro, mas uma coisa eu tenho. O que que você tem? É isso que Deus vai usar. No caso de Jó, ele só tinha isso: eu posso orar por você. Nunca pense que é coisa pequena. Quando o irmão me manda uma oração e me avisa que está orando por mim, eu já logo oro ao Senhor, falo: Senhor, enquanto ele ora, multiplica a bênção de Deus na vida dele. Multiplica para que ele veja. As coisas de Deus são baseadas em semeadura. Muitas pessoas não compreendem os ciclos da graça de Deus. A graça de Deus começa recebendo, mas a graça de Deus conclui semeando. Você só pode colher o que semeia. Você quer manga, tem que plantar manga. Você quer amor, plante semente de amor. O Senhor vai dar de acordo com a semente. Esse é o ciclo da graça. Estou aqui apenas lembrando a você um princípio espiritual e uma promessa da parte de Deus. Mas somente faça se o Espírito mover em você. Não me mande mensagens contando coisas do tipo: olha, pastor, o único dinheiro que eu tenho aqui é para pagar a água. O senhor acha que eu dou o dinheiro? O que que você acha que eu tenho que responder para alguém? Não, não dê. Guarda, paga a água, não fique sem a água. É isso que eu vou responder, porque homem nenhum tem direito de pedir esse tipo de coisa. Homem nenhum tem direito de falar para você fazer algum sacrifício para Deus. Eu não tenho e não faço. Não faço. Presta atenção, ninguém tem o direito de exigir de você isso. Nem eu, nem ninguém. Mas você tem um Deus. Se você, ele também não vai te exigir. Olha que coisa linda. Deus também não está lá no céu dizendo: dá tudo para você passar fome. Não, não tem nada disso. O Senhor não está precisando, ele não está no céu porque é carente de alguma coisa. Nada disso. Mas se você voluntariamente, espontaneamente resolve ofertar, Deus vai receber da sua mão. Vai ser igual a oferta daquela viúva que Jesus disse que deu tudo o que tinha. Deus recebe, mas deu por quê? Porque procedeu de um coração. Não deu porque estava em débito com Deus, não deu porque era uma obrigação, não deu para manipular Deus. Deus, agora que eu te dei, o Senhor tem que me dar. Agora que eu te dei, o Senhor tem que me dar de volta. Não, ele não deu para manipular, ele deu, deu livremente, deu com o coração aberto, porque queria abençoar. Esses são aqueles que são abençoados e que têm os seus bens multiplicados para a glória de Deus.

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3: Olá, Pastor Rigonato, perguntando aqui a Lia. Pastor Rigonato, afinal, qual a idade certa para batizar-se? Devemos batizar crianças recém-nascidas ou a pessoa deve se batizar apenas depois de adulto, pastor?
4: As crianças na antiga aliança, elas eram circuncidadas ao oitavo dia. E a circuncisão na antiga aliança é o ato de justiça pela fé. E agora? Agora nós entendemos, Jesus foi batizado aos 30 anos. Ele é o modelo, ele é a forma perfeita do que as coisas acontecem. Hoje, por tradição, a gente batiza as crianças aos 12 anos. Por que que a gente faz isso? Porque nós entendemos que as crianças também devem entender o que estão fazendo. O batismo é pela fé, é um ato de justiça pela fé da nova aliança. Então nós entendemos que o batismo, sim, ele procede de um ato consciente da fé. Então é por isso que a gente batiza com 12 anos. O batismo é algo sério, é algo grande, é algo importante. E se Jesus batizou aos 30 anos, por que que a gente faria diferente de Jesus? Jesus foi apresentado para cumprir a lei ao oitavo dia também. Agora, mas ele se batizou aos 30. O batismo, ele é um ato de aliança, ele é um ato de fé, ele é um ato de confissão. E o batismo e a ceia são ordenanças da nova aliança. São as duas ordenanças da nova aliança. E ele é feito por consciência e por fé, por decisão deliberada. Então é por isso que a gente não batiza a criança ainda inocente. Mas aqueles que querem imitar a circuncisão, eles fazem assim. Eu não os condeno e não erram por isso.
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2: Lá em Daniel, capítulo 7, Daniel tem um sonho, uma visão, que é uma repetição de Daniel 2. Pastor, se é uma repetição, por que que você vai ler? Porque para você entender Apocalipse 13, você tem que entender primeiro Daniel 7. Daniel tem uma visão, vamos ler. No primeiro ano de Belsazar, rei da Babilônia, Daniel teve um sonho e visões ante os seus olhos, quando estava na sua cama, e ele escreveu logo o sonho, relatou o resumo de todas as coisas, falou Daniel e disse: eu estava olhando durante a minha visão da noite, e eis que os quatro ventos do céu agitavam o grande mar. Eu não tenho tempo de te provar as coisas, porque o nosso tempo é curto, mas eu vou te dizer. O que que são os ventos? Quatro ventos são os quatro cavaleiros do Apocalipse. São seres espirituais. Vento representa sempre algo espiritual. Existem ventos soprando. E eles sopram aonde? No grande mar. O que que o mar simboliza profeticamente na Bíblia? As nações. Tá me ouvindo? Então, lá em Apocalipse 13, quando fala de uma besta que emergiu do mar, está se referindo a Daniel 7. Daniel 13:1, nós vamos ler agora mesmo. Está se referindo aqui, ok? E emerge do mar, um mar tumultuado, porque esses cavaleiros, não é? Você sabe, o engano, a guerra, a morte, as pragas, esses cavaleiros agindo, produz uma agitação enorme nas nações, e os reinos vão se sucedendo. Ele disse: eu vi quatro animais grandes, diferentes uns dos outros. Ele viu quatro animais, vamos ver cada um deles. Primeiro deles, o primeiro, verso 4, era como um leão e tinha asas de águia. Enquanto eu olhava, foram-lhe arrancadas as asas. Foi levantado da terra e posto em dois pés, como homem. E lhe foi dada mente de homem. Daniel tem essa visão já no final do Império Babilônico. E era o rei Belsazar, aquele que a mão apareceu escrevendo na parede, né? Então, primeiro reino aqui é o leão com asas, o leão, maior predador terrestre, com asas de águia, maior predador dos ares. Então, um animal muito poderoso. E, se você não sabe, isso é muito comum. Se você for pesquisar depois na internet, até hoje no Iraque, símbolos de Babilônia são leões alados. É uma repetição da estátua. Qual parte que é essa da estátua? A cabeça de ouro. Segundo animal, verso 5, continuei olhando, e eis aqui o segundo animal, semelhante a um urso. Não é um urso, mas é parecido. Ele se levantou de um dos seus lados, na boca entre os dentes trazia três costelas, e lhe diziam: levanta-te, devora muita carne. Esse império, qual que é o império que vem depois? Medo-Persa, representado por esse urso. E por que que a Bíblia diz, levanta e devora muita carne? Para mostrar a crueldade que era desse pessoal. Ele tem três costelas na boca porque são as três maiores conquistas do império, que foi Egito, Babilônia e Líbia. Então, eram as três costelas. Esse é o segundo animal, que é o peito e o braço da estátua. Esse leopardo, o leopardo é um animal muito, muito veloz. Mas ele não é só veloz, ele tem quatro asas. Isso torna ele muito mais veloz. Então, por que que está falando disso? Porque Alexandre o Grande conquistou de maneira veloz. 12 anos. Conquistou tudo que era para ser conquistado. Não tinha mais nada para ele conquistar, não é? E por isso é chamado de leopardo, com quatro asas. Por que quatro cabeças? Porque ele mesmo, Alexandre o Grande, não governou muito tempo. Quem vai depois governar esse império por 200 anos... são os descendentes desses quatro generais que dividiram o mundo entre si. Os quatro generais, agora eu posso falar, Ptolomeu, Lisímaco, Seleuco e Cassandro. Aleluia. Mas é só curiosidade. Por isso eram quatro cabeças. E depois veio outro animal. Depois disto, olhava eu Olha, depois disso eu continuava olhando nas visões da noite, e eis aqui o quarto animal, terrível, espantoso, sobremodo forte, o qual tinha grandes dentes de ferro. Ele devorava e fazia em pedaços, e pisava aos pés o que sobejava. Era diferente de todos os animais que apareceram antes dele, e tinha 10 chifres. Qual parte da estátua que é essa? O Império Romano, as pernas de ferro. E por quê? O texto diz que esse animal aqui é uma fera indescritível. Por que que a coisa vai ficando cada vez mais feia? Mais desagradável? Assim são as coisas do mundo. Por que que Deus dá essa revelação 2 vezes no livro de Daniel? Para você prestar atenção. Segundo motivo, para te contar 2 perspectivas distintas. O sonho de Nabucodonosor é a perspectiva de um homem que estava vendo algo e achando lindo, maravilhoso, uma coisa extraordinária. Então ele vê a estátua e esses metais preciosos. É a perspectiva humana. Mas a perspectiva divina é que esses impérios são feras indescritíveis, criaturas horríveis. Chega-se ao ponto, na última, que nem se consegue descrever. Só diz que ele era muito forte. O Império Romano era muito poderoso, invencível. Tinha dentes de ferro, dentes de ferro. Quem pode escapar dele? Devorava tudo e fazia tudo em pedaços e pisava aos pés o que sobrava. Era diferente de todos os outros e tinha 10 chifres. Eu não quis contar se ele acertou os 10, mas eu suponho que sim. Essa é a imaginação lá do computador. Mas eu gostei, eu achei que deve ser algo parecido com isso. Isso aqui é o Império Romano. Por que 10 chifres? Porque a estátua tinha quantos dedos? 10. Os 10 dedos da estátua, dos pés, são os 10 chifres. Preste atenção. O Império Romano, na profecia bíblica, ele vai ter 2 momentos. O primeiro momento é aqui da perna, da canela de ferro. O segundo momento são os pés de ferro misturado com barro. O barro aponta para a democracia, o ferro aponta para soberania, ok? Vai chegar um momento em que vão tentar misturar monarquia com democracia, né? Governo de um tirano e ao mesmo tempo algo democrático. É ferro misturado com barro, não se mistura. Mas esse império vai aparecer nos últimos dias e ele vai ter 10 chifres. Muito bem. Quantos estão me acompanhando até aqui? Aí nós chegamos nessa altura lá em Apocalipse 13. Diz assim a palavra de Deus: vi emergir do mar. De onde que ele viu, meus irmãos? Aqueles animais de Daniel, eles estavam vindo da onde? Do mar. Por quê? O mar aponta para as nações. Então eu vi emergir, sair do meio das nações, uma besta. O que significa a palavra besta? Um animal indescritível. Exatamente como o quarto animal. É uma fera. É só isso que a Bíblia é capaz de dizer. E aí, diz que essa fera tinha 10 chifres. Quantos chifres, irmãos? 10. Lá Daniel já tinha dito. Tinha 10 chifres. E 7 cabeças. E sobre os chifres, 10 diademas. Diadema significa glória, governo. E sobre as cabeças, nomes de blasfêmia, nomes de blasfêmia contra Deus. Avança. A besta que eu vi era semelhante a leopardo. Tinha um leopardo na visão de Daniel? Representava qual reino? Grego, Macedônio. Com pés como de urso. Tinha urso na visão de Daniel? Tinha. Quem era o urso? O império medo persa, o peito de prata. E tinha boca como de leão. Tinha leão na visão de Daniel? Sim, o leão com asas. Aponta para o Império Babilônico. O que que a Bíblia está nos dizendo? Que o governo dos gentios, que começou lá atrás, por isso essa besta, ela é o resumo, o resultado de todos aqueles animais, todos aqueles reinos. Começou há 2.500 anos atrás. O Senhor está dizendo que o que vai acontecer no futuro é o resultado disso. Vou te dizer o que vai acontecer. O diabo está tentando ter um governo mundial desde Nabucodonosor. Na verdade, ele conseguiu por um tempo com Nimrod, mas só tinha uma língua na terra, então só tinha um povo, mas Deus veio e confundiu as línguas. Depois disso, ninguém mais, só Nabucodonosor, o primeiro. O diabo quer o quê? Ter o governo, o domínio. Nabucodonosor cai, ele tenta agora com um outro povo, mais cruel, os Medo-Persas. Depois vem com Alexandre, o cara é extraordinário, vamos fazer através dele. Depois os romanos, é poderoso, ninguém vai derrotar. O alvo é sempre o governo mundial. Preste atenção, essa é uma expressão que às vezes a gente fala, ela já caiu no lugar comum, e as pessoas na internet falam coisas sobre isso, e vai perdendo a importância. Mas acredite em mim, o mundo está sendo preparado para esse governo. Essa besta, assim como eram os animais de Daniel, essa também vai ser um reino, um império, que vai ser o império do anticristo. Lá em Daniel diz que na fera apareceu um pequeno chifre, e esse pequeno chifre falava, e falava insolências, blasfêmias, porque aponta para o anticristo. Então o anticristo se mistura com o seu próprio reino, o reino que virá. Vamos terminar de ler. Verso 3. Então vi uma das suas cabeças golpeadas de morte, mas essa ferida mortal foi curada, e toda a terra se maravilhou, seguindo a besta. Toda a terra provavelmente vai sofrer um atentado, né? Vai talvez ser dado como morto, mas vai ganhar vida novamente, provavelmente pelo falso profeta, que não emerge do mar, ok? O falso profeta é a segunda besta, é o falso profeta, ok? Ele emerge da terra. Na Bíblia, o mar são as nações, a terra aponta para Israel. Isso significa que o falso profeta vai ter alguma conexão com os judeus, alguma. Não sei se ele será judeu, mas o anticristo com certeza não será judeu. Por quê? Porque ele vem do mar, ele vem das nações. Vamos continuar. E adoraram a besta, e também, óbvio, adoraram o dragão, porque deu autoridade à besta, dizendo: quem é semelhante à besta? Quem pode pelejar contra ela? O dragão é o diabo. Foi-lhe dada uma boca que proferia arrogâncias. É, vai ter o anticristo vai fazer isso, e blasfêmias, e autoridade para agir. Quantos meses, irmãos? 42. Isso dá. O ano judaico é um ano lunar de 360 dias. 42 meses dá quantos anos? 3 anos e... Te lembra alguma coisa? 3 anos e meio. Tribulação. É. E foi e abriu a boca em blasfêmias contra Deus para difamar o nome, difamar o tabernáculo, a saber, os que habitam no céu. Está falando de você. O tabernáculo aqui somos nós. Nós somos o tabernáculo de Deus na terra. Você já é um cidadão do céu. Você está com os pés aqui, mas você é de lá. Avança. Foi-lhe dado também que pelejasse contra os santos e os vencesse. Preste atenção nisso. Vai ter perseguição contra cristãos e judeus. E Deus mesmo vai permitir isso. Essa perseguição. Durante quanto tempo? 3 anos e meio. Mas você não vai estar aqui. Você vai ser arrebatado antes. Deu-se-lhe ainda autoridade. Sobre quem? Sobre quem que foi dada autoridade? Sobre cada tribo, povo, língua e... Isso é um governo o quê? Ele vai ganhar uma autoridade, então, mundial. Uau! Está escrito, querido. Não duvide. Está às portas. O tempo dos gentios já se esgotou. Está prestes a se levantar esse grande império, com esse governo mundial. E esse chifre que fala blasfêmias, não é? Eu creio que o que vai ser o fator desencadeador de tudo isso é quando os vencedores forem tirados da terra. Quando você for arrebatado, aí vai ter espaço para ele ganhar autoridade. Porque enquanto você está aqui, nós ganhamos autoridade para pisar serpentes e escorpiões. O vencedor faz isso, o derrotado não faz. Ainda que ele tenha a mesma autoridade, né? Aleluia. É tanta coisa. Mas o que são esses 3 anos e meio? Então vamos avançar um pouquinho mais. Vai lá para Daniel, novamente, capítulo 9, e vamos ler a partir do verso 24. Essa é a profecia mais extraordinária da Bíblia. Sabe, tem pastor que me manda mensagem dizendo: Pastor Luiz, como você tem coragem de ensinar essas coisas domingo? Ninguém quer saber. Eu falei: ah, o meu povo quer. Então eu ensino. Eu tenho coragem de sair de casa para vir dar aula. Porque eu creio no que eu estou pregando aqui. Eu creio piamente nessas coisas. Isso tudo vai acontecer. Quem falou foi a boca do próprio Deus. 70 semanas, essa profecia é chamada de profecia das 70 semanas de Daniel. 70 semanas estão determinadas sobre o teu povo. Quem é o povo de Daniel? Israel. Então essa profecia aqui, ela é sobre Israel. É sobre você? Não. Tem nada a ver com os gentios isso aqui. A profecia é sobre o povo de Daniel. Por quê? Então por que que nós estamos lendo, pastor? É porque o povo de Daniel hoje virou para nós um sinal profético. Quando você olha para Israel, que ressurgiu como a fênix que levanta da cinza, quando você vê uma nação sendo formada, né? Ezequiel diz: onde se ouviu falar de tal coisa que num dia uma nação fosse formada? Pois tudo isso tem acontecido já diante dos nossos olhos. Israel tornou-se um sinal para você. E quando formos arrebatados, a igreja vai virar um sinal para Israel. Mas vamos continuar. O povo de Daniel é Israel. E sobre a tua santa cidade. Então a profecia é sobre o povo de Daniel e sobre a cidade santa. Qual é a cidade santa? Jerusalém. Então a profecia é sobre Israel e Jerusalém. E o alvo da profecia envolve 7 coisas, porque o alvo é trazer o Messias, fazer cessar a transgressão, dar fim aos pecados, expiar a iniquidade, trazer a justiça eterna, selar a visão e a profecia e ungir o santo dos santos. Presta atenção, isso aqui já tem se cumprido, mas é tudo na nova aliança. Quem não entende o evangelho, para ele isso aqui ainda é um mistério. Para que que vai ser essa profecia? Para chegar o tempo em que vai cessar a transgressão. Muita gente fala: não, isso nunca vai chegar, esse dia. Nunca vai chegar um tempo em que não vão transgredir a lei. Pois chegou esse tempo. Você foi liberto da lei. Você não está mais debaixo da lei. Você não pode ser chamado de transgressor da lei, porque ela não te diz respeito mais. Depois que diz? Ele diz: para dar fim aos pecados. Seu pecado foi destruído. Hebreus diz que ele foi aniquilado. E o Senhor não se lembra mais dele, por causa do sangue do Messias. Para expiar a iniquidade. Ou seja, você vê que tem transgressão, tem pecado, tem iniquidade. Outro dia eu explico a diferença. Mas veja, tudo está ligado com o pecado. O pecado já não tem mais, já não conta mais na sua vida, porque o sangue de Jesus resolveu essa questão, declarar que a profecia tem se cumprido. Para trazer a justiça eterna. Que é a justiça eterna? É a justiça de Cristo, ela é eterna. Para quem que essa justiça foi dada? Quantos receberam aqui? Diga: eu fui justificado. Está me ouvindo? Diga: eu estou em Cristo e a justiça dele é a minha justiça. Diga: a justiça dele é eterna. Diga: a minha também. Por isso seu destino já está selado, meu filho. Você está destinado para a glória. Alguém que tem a justiça eterna, como que ele pode de alguma maneira se perder? Que mais? Selar a visão. O selo aqui tem um sentido de autenticidade. Essa profecia é para te dizer que quando acontecer, e já começou a acontecer, só falta 7 dias para se cumprir, se cumpriu quase toda, é para selar, é para dizer: olha, isso é autêntico, é de Deus mesmo. E ungir o Santo dos Santos. Onde é o Santo dos Santos hoje? O nosso espírito. O que é a unção? É o Espírito Santo que desceu do céu. Quando é que o Espírito Santo desceu do céu? No Pentecoste. E onde é que ele habita agora? No Santo dos Santos, que é o seu Espírito. Sabe e entende. Agora ele vai falar. Essas semanas não são de dias, viu, querido? São de anos. E são 70. 70 semanas de anos. Quantos anos que vai dar? 490. Só que a profecia diz que isso está dividido em períodos. Então, sabe e entende, desde a saída da ordem para restaurar e edificar Jerusalém, até o ungido, a palavra ungido aqui no original, você pode checar aí na sua Bíblia, é Messias. Messias significa o ungido. Cristo é, na verdade, em hebraico, Messias. Então, você poderia colocar no lugar de o ungido, colocar Cristo. Profecia tem a ver com Israel, a cidade, mas tem a ver também com o Cristo. Aí está dizendo, então, da ordem para restaurar a cidade até Cristo, até o ungido, o príncipe, 7 semanas e 62 semanas. Ou seja, é uma profecia tão precisa que ela está contando quantos anos vai acontecer. Não são anos solares, são anos lunares. Essa ordem foi dada por Artaxerxes, lá, eu não vou fazer conta com você, lá pelo ano 460, por ali, 57, e somando, há muitas maneiras de somar, mas somando, vai cumprir exatamente no dia que Jesus entrou no Rio Jordão para ser batizado e o céu proclamou: este é o meu filho. Aquele dia ele foi constituído diante de todos Messias, o Cordeiro. Por isso a justiça tinha que ser cumprida, porque o Cordeiro agora vai ser imolado. Aleluia! Vai chegar o dia em que a besta vai fazer uma aliança com Israel. Eu acredito que a aliança é para permitir aos judeus reconstruírem o seu templo. Isso significa que a besta vai ter muita autoridade sobre os muçulmanos, para eles permitirem uma coisa dessa. Entendeu? Eu creio. Não está escrito, tá bom? É só a minha chutologia. Mas sabe, eu nunca chuto assim. Eu tenho bases para te dizer. Muito bem. Vai chegar o dia da ira. Não caia na ilusão de alguns pregadores da graça que diz que não existe a ira. Existe. Não caia na ilusão de alguns de pensarem que é universal, todo mundo já está salvo. Não está. Precisa crer com a boca, reconhecer que ele é o Senhor Supremo. O dia da ira virá. O dia da graça é bom, querido. O dia da graça é bom. Você vive um tempo muito bom. As pessoas falam atrocidades, blasfêmias, falam coisas terríveis. Não acontece nada com elas, nada. Até você que é crente fica indignado, fala: Deus, por quê? Dá um raio na cabeça desse cidadão. Mas não tem, porque é um tempo de graça, paciência, paciência. Mas preste atenção, vai chegar o tempo da ira. Mas eu louvo a Deus, porque o tempo da paciência já tem 2000 anos. Quantos anos, irmãos? Mais de 2000. Nesse tempo vai ter essa grande tribulação. E ela vai começar quando? No meio da semana, não é? Quando for profanado o templo. E vai durar quanto tempo? Metade da semana, 3 anos e meio. Por quê? A ira do Senhor é por um momento, mas a sua graça é para toda a vida. Nós estamos debaixo dessa graça. Mas para aqueles que não creem, virá o dia da ira. Ela tem que vir. Por quê? Porque a obra de Cristo tem que ser vindicada. O sacrifício foi muito grande para que as pessoas desprezem e blasfemem contra ele. O tempo dos gentios acabou, querido. O Senhor Jesus está às portas. O nosso coração tem que ser como de uma noiva apaixonada com vontade de casar. É clamar por ele: vem o teu reino, vem o teu reino, vem o teu governo, ó príncipe da paz, ó bondade eterna, ó amor indescritível, desce do céu, rasguem-se os céus, que os céus se abram, e as miríades e miríades de anjos sejam vistas, e o exército do Senhor seja trazido, e o seu reino estabelecido na terra. Que o seu coração seja cheio de fé e esperança. Quantos podem dizer Maranata hoje? Pega sua mão para o céu. Respira fundo. Você foi escolhido por Deus. Você é eleito de Deus. Ele derramou o amor sobre você. A ele, ele se agradou em chamar você de filho. Ele não se envergonha de chamar você de filho. Ele é o seu pai. Ele começou em você a boa obra. Ele vai completá-la.

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0: Olá, Pastor Rigonato, perguntando aqui a Lia. Pastor Rigonato, afinal, qual a idade certa para batizar-se? Devemos batizar crianças recém-nascidas ou a pessoa deve se batizar apenas depois de adulto, pastor?
8: As crianças na antiga aliança, elas eram circuncidadas ao oitavo dia. E a circuncisão na antiga aliança é o ato de justiça pela fé. E agora? Agora nós entendemos. Jesus foi batizado aos 30 anos. Ele é o modelo, ele é a forma perfeita do que as coisas acontecem. Hoje, por tradição, a gente batiza as crianças aos 12 anos. Por que que a gente faz isso? Porque nós entendemos que as crianças também devem entender o que estão fazendo. O batismo é pela fé, é um ato de justiça pela fé da nova aliança. Então, nós entendemos que o batismo, sim, ele procede de um ato consciente da fé. Então, é por isso que a gente batiza com 12 anos. Que o batismo é algo sério, é algo grande, é algo importante. E se Jesus batizou aos 30 anos, por que que a gente faria diferente de Jesus? Jesus foi apresentado para cumprir a lei ao oitavo dia também. Agora, mas ele se batizou aos 30. O batismo, ele é um ato de aliança, ele é um ato de fé, ele é um ato de confissão. E o batismo e a ceia são ordenanças da nova aliança, são as duas ordenanças da nova aliança. E ele é feito por consciência e por fé, por decisão deliberada. Então é por isso que a gente não batiza a criança ainda inocente. Mas aqueles que querem imitar a circuncisão, eles fazem assim. Eu não os condeno e não erram por isso.
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0: ouvinte da Vinha, graça e paz vos sejam multiplicadas. Diz assim a palavra do Senhor: no dia da minha angústia, clamo a ti, porque me respondes. Essa é uma verdade inquestionável. Quando você decide orar, Deus prontamente ouve a sua oração e a responde. Por isso, eu quero, nesse momento, estimular você a exercitar a sua fé. Eu não sei exatamente o que você está passando, mas eu sei em quem eu tenho crido. E eu sei que Ele é poderoso para fazer infinitamente mais. Então, onde quer que você esteja agora, se você pode, pare por um instante. Incline o seu coração, o seu espírito, para o trono da graça. Vamos falar com Deus. Espírito Santo, nós te exaltamos porque o Senhor é aquele que nos sustenta nos dias da dificuldade. É verdade que muitas vezes nós temos aquele ímpeto de fazer as coisas ao nosso modo. E às vezes não respeitamos o tempo, não respeitamos as estações da vida e nem mesmo as nossas limitações. Por isso é que eu intercedo agora por essas pessoas que me ouvem, que o Senhor possa cercar cada uma delas com a Tua bondade. A Deus, reconhecemos que se o Senhor não nos abençoar, então todas as coisas serão mais difíceis. Por isso eu te peço, nos dê nesses dias sensibilidade, ó Deus, nos dê discernimento para reconhecermos o quanto precisamos de Ti. Por isso, ó Deus, tenha liberdade de se mover nas nossas vidas, nas nossas famílias, abençoando-nos, ó Deus, em tudo, na nossa vida financeira, profissional, conjugal, nos relacionamentos. Ó Deus, quantas pessoas neste momento estão sofrendo, padecendo, ó Deus, porque não conseguem descansar no Senhor. Que o Senhor, nesses dias, ó Deus, dê ordem aos Teus anjos a respeito de nós, para nos conduzir por toda a verdade. Que o Senhor nos abençoe e nos guarde, que o Senhor faça resplandecer o Teu rosto sobre nós e tenha misericórdias de nós, que sobre nós o Senhor incline a Tua face e que o Senhor nos dê abundante paz, em nome de Jesus. Amém.
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Depois, e tomou o livro da mão direita daquele que estava sentado no trono. E quando tomou o livro, os quatro seres viventes, os 24 anciões, prostraram-se diante do Cordeiro, o leão da tribo de Judá, e falou: não é hora de chorar. O leão está te chamando.

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2: Lá em Daniel, capítulo 7, Daniel tem um sonho, uma visão, que é uma repetição de Daniel 2. Pastor, se é uma repetição, por que que você vai ler? Porque para você entender Apocalipse 13, você tem que entender primeiro Daniel 7. Daniel tem uma visão, vamos ler. No primeiro ano de Belsazar, rei da Babilônia, Daniel teve um sonho e visões ante os seus olhos.

coisas, nomes de blasfêmia. Nomes de blasfêmia contra Deus. Avança. A besta que eu vi era semelhante a leopardo. Tinha um leopardo na visão de Daniel? Representava qual reino? Grego, Macedônio. Com pés como de urso. Tinha urso na visão de Daniel? Tinha. Quem era o urso? O império Medo Persa. O peito de prata. E tinha boca como de leão. Tinha leão na visão de Daniel? Sim, o leão com asas. Aponta para o império babilônico. O que que a Bíblia está nos dizendo? Que o governo dos gentios, que começou lá atrás, por isso essa besta, ela é o resumo, o resultado de todos aqueles animais, todos aqueles reinos. Começou há 2.500 anos atrás, o Senhor está dizendo que o que vai acontecer no futuro é o resultado disso. Vou te dizer o que que vai acontecer. O diabo está tentando ter um governo mundial desde Nabucodonosor. Na verdade, ele conseguiu por um tempo com Nimrod, mas só tinha uma língua na terra, então só tinha um povo, mas Deus veio e confundiu as línguas. Depois disso, ninguém mais, só Nabucodonosor, o primeiro. O diabo quer o quê? Ter o governo, o domínio. Nabucodonosor cai, ele tenta agora com um outro povo, mais cruel, os Medo-Persas. Depois vem com Alexandre, o cara extraordinário, vamos fazer através dele. Depois os romanos, é poderoso, ninguém vai derrotar. O alvo é sempre o governo mundial. Preste atenção, essa é uma expressão que às vezes a gente fala, ela já caiu no lugar comum, e as pessoas na internet falam coisas sobre isso, e vai perdendo a importância. Mas acredite em mim, o mundo está sendo preparado para esse governo. Essa besta, assim como eram os animais de Daniel, essa também vai ser um reino, um império, que vai ser o império do anticristo. Lá em Daniel diz que na fera apareceu um pequeno chifre, e esse pequeno chifre falava, e falava insolências, blasfêmias, porque aponta para o anticristo. Então o anticristo se mistura com o seu próprio reino, o reino que virá. Vamos terminar de ler. Verso 3. Então vi uma das suas cabeças golpeadas de morte, mas essa ferida mortal foi curada, e toda a terra se maravilhou, seguindo a besta, toda a terra. Provavelmente vai sofrer um atentado, né? Vai talvez ser dado como morto, mas vai ganhar vida novamente, provavelmente pelo falso profeta, que não emerge do mar, ok? O falso profeta é a segunda besta, é o falso profeta, ok? Ele emerge da terra. Na Bíblia, o mar são as nações, a terra aponta para Israel. Isso significa que o falso profeta vai ter alguma conexão com os judeus, alguma. Não sei se ele será judeu, mas o anticristo com certeza não será judeu. Por quê? Porque ele vem do mar, ele vem das nações. Vamos continuar. E adoraram a besta, e também, óbvio, adoraram o dragão, porque deu autoridade à besta, dizendo, quem é semelhante à besta? Quem pode pelejar contra ela? O dragão é o diabo. Foi-lhe dada uma boca que proferia arrogâncias. É, vai ter o anticristo vai fazer isso. E blasfêmias, e autoridade, para agir, quantos meses, irmãos? 42. Isso dá... O ano judaico é um ano lunar de 360 dias. 42 meses dá quantos anos? 3 anos e... Te lembra alguma coisa? 3 anos e meio. Tribulação. É. E foi e abriu a boca em blasfêmias contra Deus para difamar o nome, difamar o tabernáculo, a saber os que habitam no céu. Está falando de você. O tabernáculo aqui somos nós. Nós somos o tabernáculo de Deus na terra. Você já é um cidadão do céu. Você está com os pés aqui, mas você é de lá. Avança. Foi-lhe dado também que pelejasse contra os santos e os vencesse. Preste atenção nisso. Vai ter perseguição contra cristãos e judeus. E Deus mesmo vai permitir isso. Essa perseguição. Durante quanto tempo? 3 anos e meio. Mas você não vai estar aqui. Você vai ser arrebatado antes. Deu-se-lhe ainda autoridade. Sobre quem? Sobre quem que foi dada autoridade? Sobre cada tribo, povo, língua e... Isso é um governo o quê?

Ele vai ganhar uma autoridade, então, mundial. Uau! Tá escrito, querido. Não duvide. Está às portas. O tempo dos gentios já se esgotou. Está prestes a se levantar esse grande império, com esse governo mundial. E esse chifre que fala blasfêmias, não é? Eu creio que o que vai ser o fator desencadeador de tudo isso é quando os vencedores forem tirados da terra. Quando você for arrebatado, aí vai ter espaço para ele ganhar autoridade. Porque enquanto você está aqui, nós ganhamos autoridade para pisar serpentes e escorpiões. O vencedor faz isso, o derrotado não faz, ainda que ele tenha a mesma autoridade, né? Aleluia. É tanta coisa. Mas o que são esses 3 anos e meio? Então vamos avançar um pouquinho mais. Vai lá para Daniel, novamente, capítulo 9. E vamos ler a partir do verso 24. Essa é a profecia mais extraordinária da Bíblia. Sabe, tem pastor que me manda mensagem dizendo: Pastor Luiz, como você tem coragem de ensinar essas coisas domingo? Ninguém quer saber. Eu falei: ah, o meu povo quer. Então eu ensino. Eu tenho coragem de sair de casa para vir dar aula. Porque eu creio no que eu estou pregando aqui. Eu creio piamente nessas coisas. Isso tudo vai acontecer. Quem falou foi a boca do próprio Deus. 70 semanas, essa profecia é chamada de profecia das 70 semanas de Daniel. 70 semanas estão determinadas sobre o teu povo. Quem é o povo de Daniel? Israel. Então essa profecia aqui, ela é sobre Israel. É sobre você? Não, tem nada a ver com gentios isso aqui. A profecia é sobre o povo de Daniel. Por quê? Então por que que nós estamos lendo, pastor? É porque o povo de Daniel hoje virou para nós um sinal profético. Quando você olha para Israel, que ressurgiu como a fênix que levanta da cinza, quando você vê uma nação sendo formada, né? Ezequiel diz: onde se ouviu falar de tal coisa que num dia uma nação fosse formada? Pois tudo isso tem acontecido já diante dos nossos olhos. Israel tornou-se um sinal para você. E quando formos arrebatados, a igreja vai virar um sinal para Israel. Mas vamos continuar. O povo de Daniel é Israel. E sobre a tua santa cidade. Então a profecia é sobre o povo de Daniel e sobre a cidade santa. Qual é a cidade santa? Jerusalém. Então a profecia é sobre Israel e Jerusalém. E o alvo da profecia envolve 7 coisas, porque o alvo é trazer o Messias, fazer cessar a transgressão, dar fim aos pecados, expiar a iniquidade, trazer a justiça eterna, selar a visão e a profecia e ungir o Santo dos Santos. Presta atenção, isso aqui já tem se cumprido, mas é tudo na nova aliança. Quem não entende o evangelho, para ele isso aqui ainda é um mistério. Para que que vai ser essa profecia? Para chegar o tempo em que vai cessar a transgressão. Muita gente fala: não, isso nunca vai chegar, esse dia nunca vai chegar, um tempo em que não vão transgredir a lei. Pois chegou esse tempo, você foi liberto da lei, você não está mais debaixo da lei, você não pode ser chamado de transgressor da lei, porque ela não te diz respeito mais. Depois que diz, ele diz: para dar fim aos pecados. Seu pecado foi destruído. Hebreus diz que ele foi aniquilado. E o Senhor não se lembra mais dele, por causa do sangue do Messias. Para expiar a iniquidade. Ou seja, você vê que tem transgressão, tem pecado, tem iniquidade. Outro dia eu explico a diferença. Mas veja, tudo está ligado com o pecado. O pecado já não tem mais, já não conta mais na sua vida. Porque o sangue de Jesus resolveu essa questão. Declarar que a profecia tem se cumprido. Para trazer a justiça eterna. O que é a justiça eterna? É a justiça de Cristo. Ela é eterna. Para quem que essa justiça foi dada? Quantos receberam aqui? Diga: eu fui justificado. Está me ouvindo? Diga: eu estou em Cristo e a justiça dele é a minha justiça. Diga: a justiça dele é eterna. Diga: a minha também. Por isso seu destino já está selado, meu filho.
Você está destinado para a glória. Alguém que tem a justiça eterna, como que ele pode de alguma maneira se perder? Que mais? Selar a visão. O selo aqui tem o sentido de autenticidade. Essa profecia é para te dizer que quando acontecer, e já começou a acontecer, só falta 7 dias para se cumprir, se cumpriu quase toda, é para selar, é para dizer, olha, isso é autêntico, é de Deus mesmo. E ungir o Santo dos Santos. Onde é o Santo dos Santos hoje? O nosso espírito. O que é a unção? É o Espírito Santo que desceu do céu. Quando é que o Espírito Santo desceu do céu? No Pentecoste. E onde é que ele habita agora? No Santo dos Santos, que é o seu Espírito. Sabe e entende. Agora ele vai falar. Essas semanas não são de dias, viu, querido? São de anos. E são 70. 70 semanas de anos. Quantos anos que vai dar? 490. Só que a profecia diz que isso está dividido em períodos. Então, sabe e entende, desde a saída da ordem para restaurar e edificar Jerusalém, até o ungido, a palavra ungido aqui no original, você pode checar aí na sua Bíblia, é Messias. Messias significa o ungido. Cristo é, na verdade, em hebraico, Messias. Então, você poderia colocar no lugar de o ungido, colocar Cristo. Profecia tem a ver com Israel, a cidade, mas tem a ver também com o Cristo. Aí está dizendo, então, da ordem para restaurar a cidade até Cristo, até o ungido, o príncipe, 7 semanas e 62 semanas. Ou seja, é uma profecia tão precisa que ela está contando quantos anos vai acontecer. Não são anos solares, são anos lunares. Essa ordem foi dada por Artaxerxes. Lá, eu não vou fazer conta com você. Lá pelo ano 460, por ali, 57. E somando, há muitas maneiras de somar, mas somando, vai cumprir exatamente no dia que Jesus entrou no Rio Jordão para ser batizado e o céu proclamou: este é o meu filho. Aquele dia ele foi constituído diante de todos Messias, o Cordeiro. Por isso a justiça tinha que ser cumprida, porque o Cordeiro agora vai ser imolado. Aleluia! Vai chegar o dia em que a besta vai fazer uma aliança com Israel. Eu acredito que a aliança é para permitir aos judeus reconstruírem o seu templo. Isso significa que a besta vai ter muita autoridade sobre os muçulmanos para eles permitirem uma coisa dessa. Entendeu? Eu creio. Não está escrito, tá bom? É só a minha chutologia. Mas sabe, eu nunca chuto assim. Eu tenho bases para te dizer. Muito bem. Vai chegar o dia da ira. Não caia na ilusão de alguns pregadores da graça que diz que não existe a ira. Existe. Não caia na ilusão de alguns de pensarem que é universal, todo mundo já está salvo. Não está. Precisa crer com a boca, reconhecer que ele é o Senhor Supremo. O dia da ira virá. O dia da graça é bom, querido. O dia da graça é bom. Você vive um tempo muito bom. As pessoas falam atrocidades, blasfêmias, falam coisas terríveis, não acontece nada com elas, nada. Até você que é crente fica indignado, fala: Deus, por quê? Dá um raio na cabeça desse cidadão. Mas não tem, porque é um tempo de graça, paciência, paciência. Mas preste atenção, vai chegar o tempo da ira. Mas eu louvo a Deus, porque o tempo da paciência já tem 2000 anos. Quantos anos, irmãos? Mais de 2000. Nesse tempo vai ter essa grande tribulação. E ela vai começar quando? No meio da semana, não é? Quando for profanado o templo. E vai durar quanto tempo? Metade da semana, 3 anos e meio. Por quê? A ira do Senhor é por um momento, mas a sua graça é para toda a vida. Nós estamos debaixo dessa graça. Mas para aqueles que não creem, virá o dia da ira. Ela tem que vir. Por quê? Porque a obra de Cristo tem que ser vindicada. O sacrifício foi muito grande para que as pessoas desprezem e blasfemem contra ele. O tempo dos gentios acabou, querido. O Senhor Jesus está às portas. O nosso coração tem que ser como de uma noiva apaixonada com vontade de casar.
É clamar por ele, vem o teu reino, vem o teu reino, vem o teu governo, ó príncipe da paz, ó bondade eterna, ó amor indescritível, desce do céu, rasguem-se os céus, que os céus se abram, e as miríades e miríades de anjos sejam vistas, e o exército do Senhor seja trazido, e o seu reino estabelecido na terra. Que o seu coração seja cheio de fé e esperança. Quantos podem dizer Maranata hoje? Ergue a sua mão para o céu. Respira fundo. Você foi escolhido por Deus. Você é eleito de Deus. Ele derramou o amor sobre você. A ele, ele se agradou em chamar você de filho. Ele não se envergonha de chamar você de filho. Ele é o seu pai. Ele começou em você a boa obra. Ele vai completá-la.

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9: Foz de Goiás. Atenção para essa notícia. Recursos economizados pela Assembleia Legislativa vão retornar ao Estado e virar investimento em infraestrutura. Esse recurso é fruto do controle de gastos e planejamento. Um trabalho que, inclusive, já rendeu reconhecimento nacional para Lego no quesito transparência. Ao todo, são mais de 550 milhões de reais e serão devolvidos ao governo de Goiás. Esse valor será aplicado na duplicação de rodovias importantes, como os trechos entre Goiânia e Nova Veneza, Goiânia e Orizona e Bela Vista até Catalão. Um resultado importante com a atuação dos deputados e deputadas estaduais, que agora se transforma

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3: 7 horas em ponto. Olá, muito bom dia para você. Quinta-feira, 7 de maio de 2026. Este é o ano da multiplicação. Sou o jornalista Elia Júnior, chegando aqui pela rádio Vinha FM 91,9. É a frequência no seu rádio. Estamos ao vivo também no aplicativo da Vinha, Portal Vinha, e no YouTube. Uma excelente quinta-feira para você. Estamos a 2 passos do final de semana e esses são os destaques de hoje. Lula chega aos Estados Unidos para encontro de olho no olho com Trump. Moraes critica regra e diz que assembleias favorecem impunidade. STF exige devolução total de dinheiro para validar delação. Justiça condena ex-governador do Acre a mais de 25 anos de prisão. E ainda, Operação Mira Chefe do Comando Vermelho em Goiás. Essas e outras notícias a partir de agora no JR, que já começou.
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3: Para comentar as notícias do Jornal Realidade, nesta quinta-feira, professor Marcelo Catelli. Professor Marcelo, muito bom dia para o senhor.
4: Bom dia, Eli Júnior. Bom dia, equipe da Rádio Vinha. E bom dia, aquele bom dia especial a todos nós e principalmente aos nossos ouvintes, que hoje, 7 de maio, ainda o que trabalhamos até agora só serviu para pagar imposto.
3: É, brasileiro, é isso mesmo, viu? 7 horas, 1 minuto. Também para comentar as notícias do Jornal Realidade nesta quinta. Ele é empresário, ele é dentista, doutor Neiber Rocha. Bom dia, doutor.
5: Bom dia, Elias. Bom dia a todos os ouvintes da Vinha FM, pessoal da bancada, Marcelo Catelli, pessoal da técnica. Uma ótima quinta-feira.
3: Ótima quinta-feira, e você também participa através da nossa bancada virtual. WhatsApp à sua disposição, 99997-2005. Pelo YouTube também você pode participar. Chat em tempo real e, claro, você vai dando o seu like. Muito bem-vindo à sua participação. Like, like, like. Compartilhamento, seu comentário na nossa bancada. Ó, tem notícia por onde você passa? Manda aqui pro Elias Júnior. Manda pra cá. Na tela do nosso WhatsApp, também no YouTube. Você é repórter do nosso jornal Realidade. Vamos trazendo os destaques de sites e jornais, porque o tempo não para, não apita na curva. Não espera por ninguém. Capa do Jornal Popular. Governo estadual prevê novo déficit, o terceiro seguido. É o destaque de capa do Jornal Popular. Contas LDO de 2027 projeta saldo negativo de 347 milhões de reais. Texto também redefine meta para este ano. Ao invés do equilíbrio esperado, o resultado deve ser déficit de 2 bilhões e meio de reais. É o grande destaque de capa do Jornal Popular. Tem mais destaques por aqui, ó. Jornal Opção. Extração de terras raras pode fortalecer produção de fertilizantes em Goiás. É o destaque do Jornal Opção. Diário de Goiás. TJ Goiás já deixou claro que licenciamento de aterro é local, diz Mabel, sobre decisão judicial. Diário da Manhã, 7 horas 3 minutos. Gente, bom dia. IA contra crime organizado ultrapassa 1.300 casos solucionados. É o destaque do Diário da Manhã. Correio Brasiliense na capital federal. Caso Master. Conteúdo de delação de Borcaro será cruzado com provas da PF. E ainda o destaque de CNN Brasil. Encontro entre Lula e Trump pode destravar acordo de minerais com os Estados Unidos. são os destaques de sites e jornais nesta quinta-feira.
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3: Movimentação total aqui no nosso Jornal Realidade Vinha FM 91,9. A gente já começa, olha só, falando sobre delação premiada. Vamos trazendo um assunto que com certeza movimenta a pauta nesta quinta-feira, já vem movimentando. Ó, diante da apresentação da proposta de delação premiada do ex-banqueiro Daniel Vorcaro, o Supremo Tribunal Federal, STF, sinalizou que a devolução integral do dinheiro desviado por meio de corrupção será condição fundamental para que o acordo de colaboração seja homologado. A análise dos anexos da proposta de delação será feita pela Procuradoria-Geral da República e pela Polícia Federal. Caso haja avaliação de que Vorcaro avançou de fato nas investigações... Deixa eu voltar um pouquinho. Isso, a homologação será analisada pelo relator do caso no STF, ministro André Mendonça. A partir de agora, haverá uma negociação da defesa de Vorcaro com a PGR e a Polícia Federal. Mas tudo estará condicionado ao ressarcimento de valores. A avaliação no Supremo é que a devolução terá que ser feita de imediato, ainda que parte dos recursos já tenha sido gasta pelo banqueiro. A cobrança acontecerá para o ressarcimento monetário do que estiver em poder de Vorcaro. Mesmo valores que estejam no exterior terão de ser devolvidos. Também não será aceito o modelo feito na Operação Lava Jato, em que as empresas fizeram um acordo de devolução de recursos de forma parcelada em vários anos. A percepção do Supremo é que isso não deu certo. A defesa de Vorcaro vai ter que apontar onde estão os recursos do ex-banqueiro, frutos de crime aqui no Brasil e no exterior, inclusive imóveis. Começa com o professor Marcelo Catelli. Ou seja, uma regra, assim, diferente da Lava Jato. Aquela regra para não rolar.
6: Eu tô vendo
3: para não dar certo, é isso? Estão
6: criando um obstáculo para que saiam os nomes de todas as pessoas envolvidas nesse escândalo. Porque sim, foram 50 bilhões, praticamente, se não me engano, tá certo? Na questão do Master. Esse dinheiro tá onde? Quer dizer, se colocar como condição para homologar uma delação premiada a devolução do dinheiro... É, eu tô vendo aí uma fumacinha de... Olha, que pena, não vai dar para devolver o dinheiro. Então, o que você falar aqui não vale de nada. Não vai poder implicar as pessoas que estão envolvidas nesse caso, né? Na Lava Jato a gente viu aí, fizeram toda aquela questão de devolver o dinheiro. Depois aquelas pessoas foram liberadas da Lava Jato e receberam o dinheiro de volta ainda. Quer dizer, e agora condiciona essa situação aí, que a delação só será aceita se tiver a devolução do dinheiro. O que eu tô vendo aí é uma grande pizza sendo montada aí para a coisa não ter nenhum resultado efetivo e não derrubar, como eu já falei aqui, que derrubaria a República.
3: Quero saber a opinião também do nosso ouvinte através do nosso WhatsApp 99997-2005, também pelo YouTube, chat em tempo real, vai mandando, 7 horas, 7 minutos. Professor Marcelo Catelli já deu aqui o ponto de vista dele. Quero saber, professor Catelli, com essa convicção. E você, doutor Neiber, o senhor acredita também que é para dificultar, que não é para acontecer nada de delação? Poderia ser no mesmo molde lá da Lava Jato, lá atrás, pelo menos. Como é que você vê isso?
5: Elias, será que tá dando um papelzinho para ele? Como a pessoa vai dar entrevista, tem ali um script para seguir? Olha, isso você pode, isso você não pode. Vamos ter que fazer dessa forma, de outra forma. Porque o que não tá aparecendo aqui é justamente o que o professor Marcelo Catelli falou. Estão selecionando, dificultando, talvez para que não apareçam nomes aí de pessoas envolvidas para não ter mais escândalo. Agora, Elias, eu penso o seguinte... Devolução do dinheiro, isso é o mínimo que deve acontecer. Isso é o mínimo que deve acontecer, né? Agora, o mais importante, Elias, nesse rombo, Marcelo Catelli estava corretamente aí na sua colocação dos valores, mais de 50 bilhões de reais. O mais importante disso tudo, Elias, não é o dinheiro aparecer. Essa delação, ela deve ser focada em quais as pessoas faziam parte do esquema, né? Desde, vamos dizer assim, dos serviços gerais até os grandes caciques, né? Porque a gente sabe que tem muita gente envolvida com relação a esse escândalo do Banco Master. E será que vai chegar aí, Elias? Porque o que eu tenho percebido em todas as delações, as últimas delações que foram feitas, inclusive delações do 8 de janeiro, é que não provaram nada, falaram e até papagaio fala, e não provaram nada, e a prova está aí. Não conseguiram provar nada, tem várias pessoas aí que estão presas sem que estejam uma prova contundente ali, e muitos até sem direito de defesa. Então, se ele for para ter uma delação premiada e for para realmente dar nome aos bois, entregar as pessoas que estão junto com ele nesse rombo aí, porque conversas de WhatsApp já tem, a Polícia Federal já teve acesso a tudo isso. Mas tem gente, Elias, da alta do Brasil, que parece que não se intimida, parece que não tem medo. Essa é a grande realidade, que no Brasil parece mesmo ser um país totalmente sem lei.
3: 7h10, quero ver o que os nossos ouvintes pensam. Vamos aqui, bancada virtual, começo pelo WhatsApp. Lembrando que você que está no YouTube, vai escrevendo aí o seu comentário em relação a esse assunto. 99997-2005, porque a mensagem, ó, bom dia. Tínhamos três tamanhos de pizza no Brasil: pequena, média e grande. Agora vão criar um novo tamanho, Pizza Master. Olha isso, olha a criatividade do nosso querido ouvinte Kleber Dias, criando um quarto tamanho de pizza, professor Marcelo.
6: É, marqueteiro bom, mas se as pizzarias aderirem, elas vão ter sucesso com isso.
3: Daqui a pouco vai abrir assim a Pizzaria Master.
6: Pizza Master.
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3: 7h11, tá aí o nosso ouvinte mandando ver na tela aqui do nosso WhatsApp 9999 e mandou até a figurinha de um pedaço de pizza. Olha só, o Fernando Campos está ligado com a gente. Bom dia, povo ungido. É, Deus te acordou, porque ainda há propósito para você. Deus no controle. Olha aí, é o Fernando Campos. Uma mensagem aí de fé nesta manhã. Sinomar tá com a gente, falando bom dia, grande Elias Júnior. Bom dia, Marcelo Catelli, doutor Neiber. Vai tudo dar em pizza, Elias. Tá aí o Sinomar mandando comentário dele. Deixa eu girar com mais informações pintando na tela do nosso WhatsApp. É o Jornal Realidade no Ar. Olha aí, hein, onde está o trânsito da fila de carro na T3, isso não existe. Mostrarei a função da SMT aqui nessa situação. Parabéns aos funcionários do nosso prefeito, a única função deles, não cumprem. Ficam bocejando na faixa de pedestre. Tá aí, ó. A Mary mandou essa mensagem, inclusive mandou foto, tecendo aqui uma crítica pesadíssima em relação ao trânsito, trânsito pesado. Mandou um vídeo aqui pra gente, mostrando até uma viatura da Secretaria de Engenharia de Trânsito, tecendo uma crítica aqui, né, a nossa ouvinte, no nosso Jornal Realidade. E olha que mostrou mesmo no vídeo um agente bocejando, né? Apesar que bocejar, todo mundo boceja, normal, né? É, tá lá, no ponto aqui da capital, né? Pelo menos na hora que a nossa ouvinte passou, fez aí o vídeo bocejando, mas talvez ela fez ali um trocadilho, né? Bocejar enquanto o trânsito tá ruim, mas de qualquer forma, medidas urgentes devem ser tomadas em relação ao trânsito aqui da nossa capital. 7h12. Bom dia, Elias Júnior e bancada, que Deus abençoe a todos nós. Delação premiada virou pizza. Master é a mais saborosa, é um absurdo, beira o ridículo. Quem mandou essa pra gente foi o doutor Lucas. Obrigado, doutor, tá aqui na sintonia do Jornal Realidade, valeu. Olha, mais uma mensagem pintando aqui, ó, paz, Elias. Acidente na rotatória da Avenida Padre Orlando de Moraes, no Parque Amazônia. Já passou da hora de remover essas rotatórias. Acidente sem vítimas, danos materiais em dois veículos. Mensagem chegando na tela, você é repórter do nosso JR. Foi o Jonathan que mandou pra gente. Bom dia, Jonathan. Muito obrigado pela audiência. Agora fiquei assim com a dúvida. Será que é o mesmo Jonathan que eu vi no trânsito essa semana? Se for, você confirma, que eu já tava aqui pronto pra mandar um alô especial pro Jonathan, motorista de aplicativo. É, eu tava no semáforo, ele parou no carro ao lado e falou que é ouvinte do Jornal Realidade. Não sei se é o mesmo. Se for, confirma aqui, viu? Confirma na tela do nosso Jornal Realidade. O Júlio tá mandando mensagem pra gente. Júlio, falando o seguinte, ratifico o que o ouvinte falou sobre o trânsito na Avenida T3. A SMT se faz presente, mas em um ponto que nada ajuda os motoristas. Ficam parados, não organizam o trânsito. Tá aí o Júlio da Silva realmente trazendo mais detalhes aí, segundo o ponto de vista dele. É importante falar isso. É uma informação opinativa também, né? Opina com uma constatação que ele percebe ali na situação. É o Ciro, tá ligado no Jornal Realidade. Bom dia a todos da mesa, com indignação. Olha, para mim tá precisando de uma movimentação a nível nacional. Esses três poderes não estão representando de fato a justiça do nosso país. O povo tem que movimentar para eles sentirem o peso. É o Ciro falando que o povo tem que mexer o doce, né? Tem que fazer uma movimentação em relação a todos os três poderes, né? Porque realmente, de acordo com ele, só dessa maneira que nós teremos aqui alguma atitude coerente com a nossa realidade. Às 7h15 é o Jornal Realidade no ar, Vim FM. Deixa eu ir pro YouTube, chamei no YouTube, chat em tempo real. Claro, tem valorização, você é valorizado aqui no nosso jornal. Tô entrando nesse exato momento para ver as mensagens aqui, ó. A Luzinete Aparecida falando bom dia, Lia Júnior, que Deus abençoe toda a bancada, amém. Obrigado, Luzinete. O Murilo também tá ligado com a gente. Bom dia, mesa. Séries Goiás tá ligado em vocês. Deus abençoe esse dia. Amém. Alô, Séries. Bom dia. Participação de Cid Clay. Bom dia, Elias e bancada. O Brasil é uma república falida. Não acredita em nenhuma ação do judiciário brasileiro. Olha só o que tá falando o nosso ouvinte. Perdeu assim a confiança realmente. Falou, ó, se não tem punição, então pra que regras? Esquece. Cid Clay aqui no nosso JR às 7h15.
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3: Vamos dar aqui uma acalmada, né? Uma refrescada, eu acho, né? Tomara que seja uma frente fria, alguma coisa para dar uma refrescada, pelo menos, nos ânimos nesta quinta-feira. Muito bom dia, Neila.
7: Bom dia, Elias. Uma ótima quinta-feira para você, para os nossos ouvintes, nossos colegas de trabalho, os comentaristas do dia. A previsão do tempo para hoje: tem predomínio de sol e calor em todo o estado, sobre a influência de uma massa de ar seco que mantém o tempo firme e favorece a estabilidade atmosférica. Elias, o frio, a previsão do frio, segundo o CIMEGO, chega no próximo domingo. A gente vai esperar, por enquanto é calorão mesmo em todo o estado. Aqui na capital, a temperatura mínima registrada durante a madrugada foi de 18 graus, a máxima pode chegar a 32 graus, umidade relativa do ar entre 30 e 85%. No município de Jataí, a temperatura mínima durante a madrugada um pouquinho menor, foi de 16 graus, mas em compensação a máxima pode chegar a 33 graus. A umidade relativa do ar fica entre 30 e 85%. Em Rio Verde, a temperatura mínima registrada foi de 17 graus, a máxima pode chegar a 32 graus, umidade relativa do ar entre 30 e 85%. A atenção para hoje fica por conta da grande amplitude térmica, com manhãs mais amenas e tardes quentes, além da queda significativa da umidade no período vespertino, o que exige cuidado com a hidratação e também para evitar exposição ao sol. Isso quem puder, viu, Elias?
3: 7h17 no giro com mais informação.
7: Olha, e a Polícia Civil prendeu um suspeito de chefiar o braço do Comando Vermelho aqui em Goiás. Segundo investigações, o homem teria movimentado cerca de 1 milhão e foi homenageado em um rap que faz menção a bairros de Goiânia no contexto do tráfico de drogas. A polícia até chegou a divulgar aí um trecho dessa música que a gente não vai reproduzir aqui, Elias, mas segundo a polícia, ela cita, por exemplo, bairros como Serra Dourada 2, o setor dos funcionários. Então são citados aí nessa música um pedacinho que a Polícia Civil diz que eles começam "Salve, manos de Goiás", inclusive é dito aí por um traficante muito importante ali no eixo Rio-São Paulo. Então a ação que prendeu o suspeito faz parte aí de uma operação que vem sendo investigada desde o ano passado e investiga gente na região metropolitana. Ao todo foram cumpridos 46 mandados judiciais, sendo 11 de prisão temporária e os demais de busca e apreensão. Além disso, uma pessoa também foi presa em flagrante, suspeita de receptar celulares furtados durante o show de uma dupla muito famosa aqui de Goiás, realizado no dia 2 de maio aqui em Goiânia. Então, cantou na internet, agora vai ter que dá um jeito de ficar lá na cadeia caladinho, viu, Elias?
3: 7h19, obrigado, Neila, pela participação. Sempre eu giro com a informação após a Neila, mas eu vou continuar no assunto que estava na mesa antes, porque essa questão da delação aí tá levantando, né, aí os ânimos, né? Os ânimos pro debate aqui do nosso Jornal Realidade. E claro, você continua mandando aqui, mandando ver a sua opinião. É muito bem-vindo. Não vamos passar pra frente, não. Uma das notícias mais importantes, no meu ponto de vista, essa em relação à delação premiada, é o caso Master. É, olha só, o Divino tá ligado com a gente, falando o seguinte: me apresente o envolvido da Lava Jato preso. Infelizmente, no Brasil, a justiça só funciona para pobre. Mandando bom dia, o Divino, aqui através do nosso WhatsApp 99997-2005. Valeu, Divino, tá na audiência. Ó, mais uma participação aqui, ó, o Divaldo. Bom dia a todos. Fico impressionado das pessoas de Goiânia achar que o Lula é bandido, larápio, corrupto. Ele mesmo só uma criança perto do candidato que está... Divaldo, Divaldo, as suas opiniões, a gente tem que tomar muito cuidado, porque são opiniões. Quando fala de uma pessoa de esfera nacional, até que às vezes passa, mas na esfera local, com as maneiras que você está colocando aqui no comentário, pode render um processo, tanto para a rádio quanto para você. Então, por isso que eu vou fazer uma limitação. Pode não. Pela mensagem que ele colocou aqui, é um processo certo, né? É um processo certo. 7h20 agora, vou seguir. Eu gosto de fazer a moderação protegendo o nosso ouvinte, porque às vezes o ouvinte não tem muita noção das questões jurídicas, né? Das consequências. Vamos continuar aqui com as nossas mensagens. Vão chegando por aqui na tela do nosso JR. Ó, o caso do Banco Master levanta mais uma vez uma reflexão incômoda. Será que a justiça no Brasil funciona de forma igual para todos? Quando surgem denúncias ou suspeitas envolvendo grandes instituições ou pessoas influentes, a sensação que fica para o cidadão comum é de impotência. Muitos começam a acreditar que existe um tipo de pessoa que pode agir sem medo, como se estivesse acima da lei, tranquila, certa de que nada vai acontecer. É a mensagem do Estênio aqui, do nosso WhatsApp, pintando na nossa tela, por aqui. Olha, bom dia, Elias Júnior, estou com meu amigo Desivaldo, ouvindo o Melhor Jornal. Quem mandou essa pra gente foi o Elismar Freitas. Valeu, Elismar, obrigado pelo carinho, pela audiência. Vai mandando mensagem pra cá. Tem uma diferença muito grande, viu, doutor Neiber? É quando o nosso ouvinte coloca uma opinião opinativa, até com tonalidade ácida, com hipóteses, uma impressão. Trocadinho. O problema é o ouvinte vir colocar uma mensagem, principalmente na esfera local, que é gente que tá ouvindo o jornal. Que é gente que tá ouvindo o jornal. Não só uma hipótese, são verdadeiros ataques diretos. Nós temos esse grande problema, seria importante o ouvinte entender isso.
5: A dica pro ouvinte, né, Elias? Você vai fazer esse tipo de comentário, ao invés de mandar aí no WhatsApp da rádio, faz no YouTube. Porque lá no YouTube fica gravado seus comentários e você só que vai responder pelo seu comentário. O Elias tá correto aqui, a gente que está aqui na bancada fazendo os comentários, a gente tem que ter muito cuidado com o que fala. A gente dá a nossa opinião sobre o assunto, mas com muita responsabilidade. E a rádio tem que ser feita dessa forma, que é um jornal sério, então precisa ser com bastante responsabilidade. E a gente comenta o que já foi comentado em vários outros veículos de comunicação no dia anterior ou até mesmo no próprio dia. Agora, esse tipo de comentário, realmente, vai lá no YouTube, lá você pode falar.
3: Mas até no nosso YouTube também, nós temos aí a moderação do YouTube também por uma questão.
5: Sim, mas aí é o YouTube que vai proibir, mas fica lá gravado quem mandou, tem que ter o usuário e tudo mais. Então, se a justiça tiver algum problema com o comentário, ela vai somente em cima da pessoa.
3: Mas eu não gosto de instigar, não, porque senão vira uma bagunça no YouTube também, principalmente em ano eleitoral, e a gente não quer fazer a nossa bancada virtual baixar o nível, né? Então, eu não quero ficar instigando, porque senão daqui a pouco pessoas que não tem nada a ver com a nossa audiência, que não tem nada a ver, que a pessoa vem no nosso YouTube só pra fazer bagunça. Então, pessoas que vêm pro YouTube pra fazer bagunça, elas não são bem-vindas. É melhor manter a nossa audiência orgânica dentro de um padrão do nosso jornal do que pessoas que vêm, que não tem nada a ver com a rádio, que não ouvem a rádio, vão entrar lá para fazer ataques, para fazer bagunça, para fazer perturbação. Esse tipo de gente também a gente não quer, porque o nosso jornal tem uma história de alto nível.
6: E tem uma situação de respeito aos próprios
3: exatamente.
6: Ouvintes, né? Aqueles ouvintes assíduos que mandam as mensagens de forma coerente ou de forma educada.
3: Exatamente.
6: Né? Sem acusações, porque acusar é fácil. Acusar qualquer um pode apontar o dedo, mas tem que responder por isso.
3: 7 horas e 24 minutos. É Jornal Realidade Vim FM no ar e a gente vai girar com a pauta agora. Sabe por quê? Porque o ministro Alexandre de Moraes, do Supremo Tribunal Federal, defendeu que assembleias legislativas não possam derrubar prisões de deputados estaduais quando os crimes não têm relação com o mandato. A posição foi apresentada em decisão assinada nesta semana, na qual o ministro manteve a prisão preventiva do deputado Thiago Rezende, detido na quarta fase da Operação Unha e Carne da Polícia Federal. Atualmente, a Constituição de 1988 garante que deputados federais e senadores só podem ser presos em flagrante de crime inafiançável. Já no âmbito estadual, o STF reconhece que as assembleias legislativas podem deliberar sobre a manutenção ou revogação das prisões de parlamentares. Moraes, no entanto, fez uma ressalva contundente. Segundo ele, esse entendimento tem sido utilizado para garantir um sistema de total impunidade. O ministro citou dados que mostram que, em 13 casos de prisões de deputados estaduais por crimes sem ligação com o mandato, 12 foram revertidas pelas próprias assembleias, sendo 8 apenas no Rio de Janeiro. Entre os exemplos está o caso do deputado Rodrigo Bacelar, preso em 2025 durante outra fase da mesma operação, suspeito de vazar informações sigilosas. Poucos dias depois, a Assembleia Legislativa do Rio aprovou sua soltura por ampla maioria. Ele voltou a ser preso meses depois. Para Moraes, a regra que deveria garantir a independência entre os poderes acabou sendo desvirtuada, em alguns casos utilizada para proteger práticas criminosas dentro do próprio poder público, professor Marcelo.
6: A legislação, infelizmente, permite isso, né? Quer dizer, o parlamentar ele tem, sim, a sua prerrogativa, né, no exercício da sua função. Mas aí vem a discussão. O crime ele comete porque ele tem justamente o poder em relação à sua função, mesmo que seja um crime não ligado a especificamente à atividade parlamentar, mas ele comete isso porque ele tem essa ligação, porque ele tem esse cargo parlamentar. Então, fica muito difícil dividir o que, que é um crime comum, o que, que é um crime próprio da função de parlamentar. Cria uma dificuldade nisso. E a legislação, as assembleias estaduais tem nos seus regimentos essa questão de poder elaborar a soltura e conseguir a soltura dos seus integrantes. Então, é o que eu falo, como disse um ouvinte, que agora a população tem que fazer movimento, é agora, o movimento é agora, dia 4 de outubro, dia 3 de outubro, esse é o movimento, porque se a gente continuar colocando os mesmos que estão lá em cima até agora, a gente vai continuar tendo os mesmos resultados. Então é hora de mudar, é hora de tirar esses políticos antigos, esses políticos de dinastia, que pai, avô, bisavô e todo mundo era político, aqueles que são políticos profissionais. Está na hora de começar a ter uma mudança de mentalidade e parar com esse clientelismo eleitoral e colocar gente nova, porque aí sim a gente vai conseguir mudar essas coisas da Assembleia, de poder soltar, vai mudar, vai poder mexer com o STF, vai poder mexer com o Executivo, vai poder mexer com todos os poderes.
3: Doutor Neiber Rocha, coerente essa posição aí, essa ressalva do ministro Alexandre de Moraes?
5: Coerência não é muito nome dele, não é muita praia dele, né, Elias? Eu penso que em alguns pontos ele está certo, ele está correto, né? Mas, Elias, a Constituição, ela permite isso, né? E outra coisa, Elias, que eu vou falar, uma prisão por si só, ela não quer dizer que a pessoa foi julgada, que ela foi condenada e que ela realmente cometeu o crime. Eu penso que essa decisão só deveria ser tomada caso a Câmara dos Deputados, caso o Legislativo influenciasse alguma decisão depois do trânsito em julgado, é assim que fala? Depois do trânsito em julgado. Exatamente, né? Ou influenciasse a sentença. Aí eu concordo. Mas só uma prisão, eles relaxar essa prisão aí por voto lá, eu acho que é bastante justo porque a Constituição Federal defende isso. Agora, o que me espanta muito, Elias, é que o Alexandre de Moraes é o seguinte: ele mete o bedelho em todos os poderes. Todos os poderes. E aí ele vem, ele fica chateado quando alguém mete o bedelho no poder dele, que é o que a Constituição fala. Né? Então a Câmara dos Deputados tem esse poder de relaxar a prisão da pessoa enquanto ela não foi ali ainda julgada, não perdeu seu mandato e tudo mais, porque tem esse foro privilegiado. Agora, ele mete o bedelho em tudo e ele não percebe isso? É só ele fazer o seguinte: começar a cumprir a Constituição Federal e deixar todos os poderes serem separados, executivo, legislativo e judiciário. Faz somente a parte dele. Para de meter o bedelho nos outros poderes, porque está atrapalhando o Brasil. Atrapalhando e muito. Porque a gente, o que a gente vê é que o Brasil parece que tem assim, sensação de impunidade. Porque o que o Alexandre de Moraes quer fazer, ele faz. E quando alguém faz o que ele não gosta, ele reclama. Como ele está fazendo agora. Por mais que eu concorde com ele, se ele ficasse no lugar dele, talvez as outras coisas andassem também da forma que está ao pé da letra na Constituição.
3: 7h29, Jornal Realidade, Vinha FM 91,9. O Fábio Rodrigues está ligado com a gente, mandando aqui comentário. Bom dia, Elias. Nós, goianienses, achamos que o Lula é ladrão. Temos certeza. É o Fábio, mandou a mensagem aqui através do nosso YouTube chat em tempo real. Botou aqui essa situação. Tá aqui. É muito difícil o Lula ir atrás do Fábio. Essa situação que eu tô falando aí, que é muito difícil.
6: A menos que o Lula fosse passar perto da casa dele e tivesse uma faixa escrito ladrão, sem nome de ninguém. Problema. Aí o agente vai lá e fala: puxa, o presidente vai passar aqui, tira essa faixa aí que é ofensiva a ele.
5: Ele trocou a faixa, você viu, né? Ele tirou uma e colocou outra.
6: Entendeu? Porque, né? Porque eu não entendo, porque, né? Parece que só colocar o nome ladrão já tem um L no começo, então já identifica. Não sei como é que as pessoas estão vendo isso, né?
3: Tá vendo a subjetividade aqui do comentário do professor Marcelo Catelli? Tem a subjetividade. Pode ser uma coisa. Tá desenhada,
6: mas
3: tá.
6: A palavra ladrão tem L, não é? A palavra
3: então,
6: tem o L.
3: 7h30, né? Olha aí. E ele disse ainda: Alexandre de Moraes é uma vergonha para o Brasil. Não tem problema a gente falar. Se ele acha que Alexandre de Moraes é uma vergonha para o Brasil, ele tem todo o direito de falar isso aqui, enfim. Eu não vejo nenhum problema nesse sentido, na opinião do nosso ouvinte. Agora, afirmar, aí já pode ter um problema já judicial.
6: Imputar algo, né?
3: Imputar
6: uma
3: algo.
6: Conduta e tudo mais, já fica mais
3: complexo. Já fica mais complexo.
6: Exatamente.
3: 7h31, bora pro intervalo comercial. Daqui a pouco a gente volta trazendo muito mais, que o Jornal Realidade tá fervendo nessa quinta-feira.
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3: Sete horas e 35 minutos, já estamos de volta com o nosso Jornal Realidade Vinha FM. Bom dia para você, obrigado pela audiência, estamos a dois passos do final de semana. Hoje é quinta-feira, sou o jornalista Elias Júnior, não tô aqui para passar manteiga no bigode do gato, gente. Comentários hoje na nossa bancada virtual, professor Marcelo Catelli, ele que é professor de Direito e também advogado. Você participa através da nossa bancada virtual, WhatsApp à sua disposição, 99997-2005, YouTube. Doutor Neiber Rocha está conosco também comentando as notícias, é empresário e cirurgião dentista. Você no YouTube já deu aquele like, ainda advogado. Você participa através da nossa bancada virtual, WhatsApp à sua disposição, 99997-2005, YouTube. Doutor Neiber Rocha está conosco também comentando as notícias, é empresário e cirurgião dentista. Você no YouTube já deu aquele like, ainda não? Os likes estão baixos, cerca de metade de quem está assistindo nesse

0: A petição endereçada ao ministro do Supremo Tribunal Federal, Alexandre de Moraes, solicita o acesso diário da funcionária em razão das atividades laborais por ela regularmente desempenhadas no imóvel. Na segunda-feira, dia 4, Bolsonaro recebeu alta hospitalar após cirurgia no ombro. O procedimento feito na última sexta-feira, dia 1º, fez reparos de lesões no manguito rotador, conjunto de músculos e tendões relacionados à rotação do ombro. A recuperação deve ser simples, com sessões de fisioterapia e uso de tipoia por cerca de 6 semanas. Doutor Neiber, até para a entrada de uma cozinheira tem que falar com Alexandre de Moraes.
1: Mas Elias, é porque na verdade o que, que acontece? O Jair Bolsonaro, ele está em prisão, né? Por mais que seja uma prisão domiciliar, ele está em prisão. Agora, ele pode receber visitas normalmente, né? Só que desde que é autorizado pelo Alexandre de Moraes. Agora, essas pessoas que trabalham na casa, que estão ali diariamente com ele, tem que passar, como se diz, pela investigação do Alexandre de Moraes para ver se essa pessoa realmente é viável e vai desempenhar o trabalho. Um tempo atrás a gente até falou aqui sobre o irmão, se eu não me engano, irmão da Michelle, né? Bolsonaro, que era para ser cuidador dele. Eu não sei se ele está trabalhando lá, mas eu acho que o Alexandre de Moraes não deve ter autorizado a entrada, até porque ele não era enfermeiro e eu falei muito bem isso aqui. Para você ser cuidador, você precisa ter qualificação, né? Então, assim, às vezes eu vejo que às vezes a defesa do Bolsonaro e talvez o próprio Bolsonaro dá uns tiros assim meio que pro alto, assim, sem saber para onde que vai acertar, que a gente fica até meio assim. Como que você vai contratar uma pessoa que não tem qualificação pro serviço? É igual contratar uma cozinheira agora que nunca cozinhou na vida. Então assim, se ela é realmente cozinheira, ele vai autorizar, ele não vai deixar de autorizar, até porque ele parou.
2: Ele não se alimentou até agora? Não entendi essa de pedir agora uma autorização para
1: cozinheira. Eu acho que na verdade...
2: Só se trocou pro profissional.
1: Pode ter trocado, e eu acho também que realmente fica um pouco sobrecarregado. A Michelle tá fazendo, ela gostava de fazer as comidas dele, se eu não me engano, ela levava lá, quando ele tava preso lá, regime fechado mesmo, ela levava os alimentos para ele, levava as marmitas para ele lá, das comidas que ele gostava de fazer.
2: A Michelle tem as obrigações políticas.
1: Exatamente, também provável isso.
2: Né? Ela também vai, provavelmente vai entrar em campanha, deve ser pré-candidata.
1: Ele deve autorizar, eu acho que o Alexandre Moraes vai autorizar sem maiores problemas. Mas é porque tudo que é relacionado ao Bolsonaro é notícia, né? Isso. Até um pedido de uma cozinheira para poder trabalhar na casa do Bolsonaro é motivo para poder ter um alvoroço. Meu Deus do céu, uma cozinheira vai lá para casa do Bolsonaro.
2: Pro Bolsonaro,
1: não. Exatamente, então realmente é só o que acontece, nada demais. Vai autorizar sem maiores problemas.
2: Acho que a mídia devia dar um pouquinho mais de destaque para esbanja.
1: Exatamente. Tá quantas cozinheiras? Quantas cozinheiras será que ela tem, né?
2: Quantas cozinheiras será que a esbanja tem? Quantas, né? Agora ela deve estar indo para os Estados Unidos lá junto com o Lula.
1: Com certeza.
2: Tá certo? E o dinheiro quem paga? Aliás, você viu as contas, né? Gastou quase já 8 bilhões em viagens esse governo da presidência.
1: Elias, tem que mandar um abraço aqui, Elias. A nossa audiência aqui, eu abri meu celular, o WhatsApp, aqui agora tá bombando. Mandar um abraço pro meu amigo Isaac. Meu amigo das antigas, amigo aí, companheiro de corrida, de kart lá das antigas, encontrei com ele, almocei com ele na terça-feira, tá aí empreendendo aí, levantando cedo, como todos os brasileiros de bem e de direita nesse Brasil.
0: Valeu, Isaac, um abraço pra você, meu querido, continue trabalhando rente no batente, empreendendo, tá certo? O professor já fez aí os comentários, quer falar mais alguma coisa?
2: Não, ele falou um negócio interessante.
0: Ah.
2: Eu devia ver um memezinho, o pessoal vai me xingar. Sabe qual que é a diferença entre o soco e um professor de história? É que o soco pode ser de direito.
0: 7h40. Professor Seifas não tá aqui na bancada, que ele é professor de história. Historiador. Sabia disso?
2: Que o professor... não,
1: Ele é economista e historiador.
2: Historiador do meme, tá confirmado o meme. Abraço, professor Seifas.
0: Um abraço,
1: professor Seifas está no meio do caminho.
0: 7h40 agora no nosso jornal. Deixa eu aqui para a bancada virtual saber o que os nossos ouvintes estão falando aqui no nosso JR. Olha só, participação do Carlos Felipe. Ele escreveu assim: L de ladrão, L de larápio, L de limitado, de lunático, de leviano, de Lula. Escreveu aqui o L, porque o L é de tudo isso mesmo, né? Não tá errado o nosso ouvinte, né? É, L de lavanderia, L de lava jato, né? L de tudo, tem L pra tudo. Ó, Sérgio Rios tá ligado com a gente, falando: bom dia, Elias Júnior, nobres comentaristas, já disse e volto a repetir, precisamos de um Nair Bukele brasileiro. Bom dia. É isso mesmo, professor Marcelo Catelli? Como é que o senhor enxerga aí o comentário do nosso ouvinte?
2: O Bukele está fazendo sucesso lá com...

0: a questão dele de reprimir a corrupção e tudo mais, ele tá despontando e tem ganhado mídia com a sua atuação. Mas eu acho difícil a gente ter, né? A gente já teve aqui a ideia do Caçador de Marajá, que foi caçado, né? Depois a gente teve aí o próprio Bolsonaro, que ia moralizar, mas teve todo o problema de pandemia e STF e família. Até hoje ainda tem os indícios de família, tá certo? A gente, como falei, vamos mudar agora em outubro.
1: 7 horas e 41 minutos, participação aqui do Roberto. Essa delação é tipo, o malandro vivia pendurando a conta no restaurante. Um dia o dono, cansado do calote, encostou na parede e perguntou: está pensando que esse estabelecimento é instituição de caridade? O malandro, sem se abalar, respondeu: fiquei sabendo que meu consumo não lhe dá nenhum prejuízo. Eu nunca bebo o vinho que me servem. O dono curioso perguntou: ah, é? Posso saber que vinho é esse? E o malandro disse: sou vinho de codorna. Esse Roberto aqui é uma figura. Valeu, Roberto, manda uma piada pra gente. Vanderlin, tá ligadão aqui no Jornal Realidade, falando: bom dia. Brasil só tem um caminho: todo o povo acordar e lutar. Caso contrário, morrerá trabalhando para sustentar corruptos. Participação aqui do Vanderlin através do nosso WhatsApp. Mais uma mensagem aqui, ó. Vamos dar o troco nessa eleição. Nossa. Deixa eu terminar direito aqui. Agora eu vou voltar. Vamos dar o troco nessa eleição. Os ouvintes estão pegando pesado aqui na nossa bancada. Vai maneirar aí, gente. Mas ele tá falando para dar um troco em todo mundo aí, né? No presidente, deputados, senadores. Falando pra... Vamos votar em gente nova, que não tenha rabo preso com ninguém, tenha coragem de enfrentar esse STF. Deixa eu pular aqui essa parte.
2: Hoje tá difícil ler as mensagens aí, Elias.
1: A madeira tá comendo aqui. Mais um aqui, ó. Nosso ouvinte. Senhores, infelizmente estamos chegando a um ponto em que a boa parte do judiciário terá que cortar na própria carne com uma profunda reforma. O desgaste causado pelos 11 semideuses atingirá todo o judiciário. Até a parte boa. Quem mandou a mensagem foi o Kleber Dias, falando aí. Concorda com o Kleber, ou professor Marcelo? Vai ter que cortar na própria carne o poder judiciário por causa dos posicionamentos do Supremo Tribunal Federal?
0: Veja, o Supremo tem tomado alguns posicionamentos aí que eu concordo. Começou com aquela discussão de cortar os penduricários. A gente sabe que não só no judiciário, no executivo, no legislativo, tem penduricalho até não poder mais. Mas ele tá cortando do STF para baixo. No STF ele não está mexendo. Precisa. Na verdade, nós estamos vivendo, eu vejo que nós vivemos hoje, uma crise moral das instituições. Ou seja, nenhuma delas está tendo credibilidade. O STF, com as suas decisões, está deixando desacreditado o judiciário, porque seria o último recurso para qualquer pessoa que tem um processo tentar algum sucesso. Então, sabe que as decisões lá não estão, e isso permeia todas as decisões que vêm aqui para baixo. Nós vemos um executivo que aparece dia a dia um escândalo ligado ao executivo, e a gente vê um legislativo completamente atrelado a tudo isso e não tendo a força, ou não tendo a possibilidade, ou não querendo fazer algo para mudar isso. Ou seja, que se protegem, né? Existe todo um esquema de proteção onde cada um fala: ó, eu tenho aqui minha pedra de atiradeira aqui, se você atirar em mim, eu atiro em você. Então fica nessa troca de ameaças entre outro. Então ninguém mexe com ninguém e eles continuam todos lá, e nós aqui, né, ficamos de bobo esperando alguma coisa.
1: 7h45, participação. Quer falar alguma coisa, doutor Neber, sobre essa questão que o ouvinte colocou?
2: Beleza, a questão do STF é o que deixa nós brasileiros, e eu me incluo nisso, essa indignação que a gente tem. É a questão, Elias, que eles entram muito na questão política. E o STF, ele deveria se ater somente a aplicar as leis, aplicar o que está na Constituição. e esquecer um pouco da politicagem. Eles fazem muita politicagem, eles metem o bedelho em muita coisa. Por exemplo, Elias, quem prejudica mesmo o Brasil é todo o pessoal que está em Brasília, né? Juntar todo mundo ali, e eles prejudicam bastante em algumas leis que eles fazem. Por exemplo, um tempo atrás, se já não bastasse o Lula com a questão dos impostos, a cada 37 dias um imposto novo, teve a questão do IOF, que já tinha sido retirada há muito tempo pelo presidente Bolsonaro, voltou agora porque derrubaram o veto, Lula foi lá, recorreu ao STF, o STF bateu o martelo, mais impostos para nós. O Lula agora essa semana, com relação à derrubada do veto dele sobre a pena da dosimetria, ele já falou que não ia fazer nada, que ele ia passar pro STF. Então é como se, quando a gente vê esse tipo de entrevista de um presidente falando sobre tudo que ele não consegue pelo poder legislativo, pela política, ele recorre a quem? Ao judiciário. Aí o judiciário parece que é um puxadinho do Planalto. Isso é muito errado.
0: Como e essa... já estão recorrendo à recusa do Messias.
2: E essa visão, é muito horrível. É muito horrível, é muito ruim para a nossa visão política mundial. Então, o que acontece? O STF tem que se ater às decisões jurídicas e não políticas. Lula faz do STF um puxadinho, mas em nome do Alexandre de Moraes, porque eu tenho certeza que essa questão da dosimetria vai fazer um sorteio, mas cai na mão dele. Tudo cai na mão dele. Não, então é complicado.
0: O Messias caiu na mão do Toffoli. Né? A recusa do Messias, quer dizer...
2: É um absurdo.
0: O legislativo fez o que devia? Recusou? Recusou. Tá bom, é a prerrogativa aqui? Não, para recorrer, vamos ao STF recorrer para o STF mudar a decisão do legislativo. Então, está muita política envolvida com o judiciário.
1: Continuar aqui na nossa bancada virtual, 7h48 agora, o nosso WhatsApp à sua disposição, também YouTube, chat em tempo real. Bom dia, baseado no comentário do amigo, criticou fortemente algum político? Gostaria de homenagear a Vinha FM, a única rádio onde em tempo real se discute o pensamento do ouvinte. Parabéns, Vinha. Parece que está falando com uma certa, um certo tom de ironia, parece. Você sentiu isso, professor?
0: Acho que ele está dizendo que você deu uma censurada nas palavras do ouvinte, mas é que a gente precisa ter cuidado com algumas coisas que fala, né? A rádio tem uma responsabilidade objetiva sobre aquilo que ela transmite. Então, não pode, embora seja a palavra do ouvinte, ela não pode colocar aspas aí e falar isso aqui foi o ouvinte que falou, está divulgando.
1: 7h48, eu sempre falo. Eu falo para os ouvintes assim, gente, eu mando a mensagem, eu vou lendo, eu não faço censura. Ah, não é essa mensagem que eu vou jogar. Quando tem uma questão que a gente percebe uma certa gravidade.
0: De certa forma, até uma proteção ao próprio ouvinte.
1: É porque seria muito fácil eu pedir, seleciona para mim as mensagens, me manda aqui.
0: Me mande aqui.
1: Ah, me manda assim, assim, exato. Mas o que eu faço? Eu já vou lendo. Os ouvintes, já é um estilo de fazer o jornal.
0: Quem
1: já pega a mensagem e já vou lendo na hora.
0: Que os celulares com as mensagens estão na mão do Elias, não estão no, não vem da técnica, não.
1: Exatamente, não vem da produção. Mais mensagens por aqui, ó. WhatsApp 999972005. Bom dia, Elias. Parabéns, Elias Júnior. Respondeu ao ouvinte com respeito, autoridade e responsabilidade. Realmente, algumas pessoas tentam se infiltrar em grandes grupos e meios de comunicação para fazer propaganda eleitoral. Adorei seu posicionamento. É a Rosângela ligada aqui no JR. Obrigado, Rosângela. Obrigado pela participação. Não posso deixar de ir no YouTube. Vamos para o nosso chat em tempo real. Ó, participação aqui da Selma. Bom dia, Elias Júnior e bancada. JR hoje está muito massa. Morrendo de rir com vocês. Um abraço. Valeu, Selma. Obrigado pela audiência. Luzinete Aparecida, Elias Júnior, já deu meu like aí. Rádio maravilhosa. Deus abençoe. Amém. Obrigado. Obrigado pelo like, like, like. O Edson também está ligado com a gente. Bom, é bom ver o Elias lendo as mensagens e retirando as palavras proibidas. O que eu disse agora, né? Um estilo que a gente faz aqui. Eu não leio antes. Eu não leio antes aqui as mensagens. Eu leio na hora, né? Para os ouvintes verem a coisa em tempo real. O nome do, até o nome do próprio jornal já diz, né? Jornal Realidade. Walter dizendo o seguinte aqui no YouTube. Bom dia, Elias Júnior. Toda a bancada desse jornal maravilhoso. Valeu, Walter. Valeu pela audiência, pelo carinho muito especial. O Fábio Rodrigues está dizendo, o Alexandre de Moraes é uma vergonha para o Brasil. Tá certo, valeu. Tá aqui na sintonia do nosso Jornal Realidade. 7h50, vamos girando aqui com a nossa pauta. Olha, o STJ, Superior Tribunal de Justiça, condenou ontem o ex-governador do Acre, Gladson Camelli, do PP, a 25 anos e 9 meses de prisão pelos crimes de organização criminosa, corrupção ativa e passiva, peculato, lavagem de dinheiro e fraude à licitação. A decisão prevê o cumprimento inicial da pena em regime fechado, mas a condenação não passa a valer imediatamente, porque ainda cabe recurso. A ação penal apura a atuação de uma organização criminosa voltada ao desvio de recursos públicos por meio de fraudes em contratos e licitações no Acre. Segundo a acusação, os crimes investigados teriam começado em 2019 e provocado prejuízo superior a 16 milhões de reais aos cofres públicos. De acordo com o Ministério Público Federal, a denúncia se baseia em supostas irregularidades na licitação e contratação da empresa Murano Construções Limitada para obras de engenharia viária e edificações. Inicialmente, o Ministério Público Federal estimava prejuízo superior a 11 milhões de reais, mas pareceres técnicos da Controladoria Geral da União elevaram o valor, apontando ainda muito mais, né, aqui nas investigações. Em nota, a defesa do ex-governador informou que irá recorrer da decisão do Superior Tribunal de Justiça e os advogados alegaram falta de contraditório e citaram decisão do Supremo Tribunal Federal. Tá aí, então, a decisão em relação ao ex-governador do Acre, Gladson Camelli. Não é Catelli, é Camelli, né? Parece Catelli, mas
0: não,
1: é Camelli.
0: Nem parente perto tem no Acre, então não vai ser nenhuma derivação do nome. Bom, tá apurando aí, né? Um desvio aí, tá? Uma pena elevadíssima, né? A gente viu aí, inclusive, foi a ministra Nancy Aldrigue, que acho que era a relatora desse processo aí, desse ex-governador do Acre aí. E é que eu falo, eu defendo o seguinte: cometeu, foi corrupto, fez, tem que ter punição. O problema é o seguinte: ele desviou milhões. Estão exigindo algo porque ele devolveu o dinheiro. O ruim é que dá essa sensação de impunidade, que tudo bem, ele vai preso. Ele vai pegar 25 anos de cadeia, aí com 8 anos ele tá na rua, e o dinheiro foi para onde? Que é para quem foi? Então, eu acho que falta, né, essa questão de apurar todos os envolvidos, porque se ele fez isso, ele não fez isso sozinho. Tem muito mais gente envolvida. Quem foram os outros que foram condenados aí também?
1: É por aí, professor, doutor
2: Neiva. Pediram a devolução, parece que de 11 milhões para ele, né? Agora, se vai devolver, se esse dinheiro vai aparecer, a gente não sabe. O professor Marcelo Catelli falou muito bem aqui, é um especialista no direito. 25 anos aí, se a gente pega aí um sexto de cumprimento de pena aí, logo em ele já tá em domiciliar ou já tá no semiaberto. Muito rápido para usufruir de todo aquele crime que ele cometeu, todo aquele dinheiro que ele cometeu. Eu penso, Elias, que se a gente pegar, Elias, é tão engraçado que a gente, o pessoal e o ouvinte, às vezes fica até chateado com a gente, os ouvintes que não compartilham da mesma opinião. Mas se você pegar de 2019 até 2022, parece que não tinha tanta gente sendo investigada por corrupção desse jeito. Mesmo dentro de uma pandemia, na onde que as coisas eram compradas ali sem licitação, óbvio que teve algumas investigações sim, mas parece que não tinha tanto. É porque eu acho que eu penso o seguinte: quem tá lá em cima, quando você tem um braço de ferro e oprime realmente a criminalidade, os que estão abaixo dele ficam um pouco com medo. É, agora, quando você realmente tem uma pessoa que está no poder, que às vezes ali não liga muito para essa área, se preocupa realmente em fazer somente política, e fazer política da pior forma que existe, né? Que essas formas de política são as piores que existem, que são as de dar as coisas para as pessoas, é bolsa disso, é bolsa daquilo, sem fazer realmente o que é necessário. Infelizmente, acontece isso daí, é uma corrupção atrás da outra nos últimos 3, 4 anos.
1: 7h55, atenção, gente, atenção, hein? A Polícia Federal deflagrou hoje uma nova fase da Operação Compliance Zero, que investiga suspeitas de fraudes financeiras ligadas ao Banco Master. O presidente do Partido Progressistas, senador Ciro Nogueira, do Piauí, está entre os alvos, segundo informações obtidas pela imprensa. A Polícia Federal cumpre mandados de busca e apreensão em endereços dele em Brasília e no Piauí. Na decisão obtida pela jornalista Ana Flora, a PF aponta a identificação da suposta conduta do senador em favor do banqueiro em troca do recebimento de vantagens econômicas indevidas. Segundo uma apuração do blog, o caso relativo ao senador Ciro Nogueira era um dos com maior quantidade de indícios para serem investigados. Ao todo, policiais federais cumprem 10 mandados de busca e apreensão e um mandado de prisão temporária, expedidos pelo Supremo Tribunal Federal nos estados do Piauí, São Paulo, Minas Gerais e no Distrito Federal. Segundo informações do blog da Camila Bonfim, o alvo de prisão é o primo de Daniel Vorcaro, Felipe Cansado Vorcaro. Ele foi preso nesta manhã em Minas Gerais, professor.
0: Bom, talvez isso seja fruto, porque todo o material da delação premiada que o Vorcaro propôs aí já está com a PF. Ela tá, vem analisando isso aí. Inclusive, eu vi notícia aí que inclusive mandaram celulares para fora do Brasil, porque aqui não tinha como extrair dados. E acho que não sei se mandaram para Israel, para onde foi, para poder extrair mais dados. Então, pode ser um desdobramento já dessas informações que vieram aí, que ele já dispôs aí para a Polícia Federal. E, óbvio, né, o Ciro Nogueira já foi comentado anteriormente, a participação dele em todo esse esquema aí, e agora foram para cima, né? É o que eu falo, não tem que ter proteção para ninguém, seja de direita, de esquerda, de centro, seja quem for, tem que ser investigado, tem que ser. E se uma vez isso tem que ser cumprido, tem que ser preso, tem que responder processo.
2: Essa história do Banco Massa já leva tanto tempo, é tanto conteúdo que tem, que a gente vai se perdendo, tanto desdobramento que tem. Mas se eu não me engano, o Ciro Nogueira foi alvo das primeiras mensagens lá do WhatsApp que vazou lá pela Polícia Federal, e da conversa do Vorcaro com a sua namorada, sua noiva, Marta Graef, falando sobre o Ciro Nogueira. Inclusive falava também do ministro Alexandre Moraes também. Exato. Que estava junto, né, em algumas reuniões, né? Será que vai chegar também lá?
0: Não sei.
2: Será, né, que chega? Será que vai chegar? Porque a gente viu aí um mandado.
0: Eu não queria um contrato de 129
2: milhões.
0: A
2: gente viu um mandado de prisão.
0: Eu já estava feliz.
2: A gente viu de mandado de prisão preventiva aí, emitido pelo STF. Será que o STF também vai emitir na mesma proporção aí para os seus pares ali, para as pessoas que estão próximas? Inclusive, esse contrato, que realmente é um contrato que, pelas visitas lá, é muito valor. Eu acho que os melhores advogados do Brasil não recebem nem metade
0: do mundo.
2: Disso.
0: Do mundo, não tem advogado no mundo que receba honorário nessa,
2: então a gente
0: nessa
2: já cifra. Então a gente já sabe que já existe algo errado e tem que ser investigado. Será que vai ser investigado? Será que essas pessoas vão ser punidas? É isso que eu espero do Brasil. Eu espero que a justiça seja para todos e igualdade. Porque lá na Constituição Federal nós somos todos iguais perante a lei. Será que vai ser assim? Se for assim, tá tudo certo. Mas se não for, fazer o quê? É Brasil, né?
1: 7:59, Jornal Realidade Vim FM 91,9 até as 8:30 da manhã. Estamos juntos, ainda nessa edição, comentário do futebol com o Didi, comentário político direto da Europa com Alexandre Garcia. E você ligado aqui no nosso Jornal Realidade Vim FM. Gilmar, bom dia! Gilmar, de Aparecida de Goiânia, não adianta ter um presidente de direita no Brasil enquanto o STF for maioria de esquerda. Foi assim com o Bolsonaro e será com o Flávio Bolsonaro se ele for eleito. Tá? O Gilmar trazendo o comentário aqui. Irã Teixeira dizendo o seguinte, muito bom dia. Sobre a quantidade de pessoas investigadas, nenhum crime foi cometido agora. Todos são crimes que antecedem 2019. Não vejo como positivo tentar politizar e culpar um lado pelos crimes. Inclusive, no governo Bolsonaro, muito crime deixou de ser investigado. O próprio Sérgio Moro declarou que foi ordem do presidente. Não sou pró Lula, mas sou cristão e não se conta uma verdade através do engano. Grande abraço. É o Irã Teixeira mandando o comentário dele aqui na nossa bancada virtual. Vera Grugel também está com a gente. Olá, gostaria de registrar minha participação nesse programa. Bom dia, Elia Júnior. Aqui é a Vera Grugel, ligadinha na Vinha. Rádio maravilhosa. Olha a cara do Trump. Aí a Vera Grugel mandou mensagem pra gente. Valeu, Vera. Tá na sintonia. Vamos pro YouTube chat em tempo real. Bom dia, Elia Júnior e bancada. Ontem te vi no TRE, vendo o sofrimento dos eleitores retardados em uma fila de espera de 8 horas para ser atendido. Misericórdia, foi tenso. É a Deusa aqui na sintonia. Deusa Rosa no YouTube, verdade. Estive no TRE. Uhum. Ontem estive no TRE. Ontem estava na central de atendimento eleitor aqui na T1. Anteontem eu estive em Aparecida. No outro dia, que foi na segunda-feira, eu estava na central.
2: Elias.
1: E assim, esses últimos dias eu estive bastante fazendo cobertura jornalística e vendo o sofrimento das pessoas nessas filas enormes.
2: É engraçado que gasta-se tanto dinheiro com propagandas eleitoreiras, vamos dizer assim, que esquecem de gastar dinheiro com uma coisa tão simples. As pessoas enfrentando fila ao invés de estarem trabalhando, né? Aplicativo. Um minuto.
0: É, mas né? Na verdade quem estava na fila ali era porque precisava cadastrar biometria.
2: Não, mas...
0: O restante faria por
2: aqui. Sim, mas...

0: tinha gente na fila, inclusive ontem.
1: Você falou por falta de informação.
0: Falta de informação, né? Desinformação. Então faça, coloca lá no horário nobre, lá na televisão, lá. O passo a passo, clica aqui, clica ali.
2: Exatamente. Falaram das eleições, de ser mesário, de
0: participar
2: do processo eleitoral. Mas não falaram
0: sobre
2: de fazer a regularização do título de eleitor. Isso, né? Mas isso aí é justamente para criar essa situação, né? Não é que eles estão fazendo deliberadamente. Eles criam uma situação para dizer que a culpa é do eleitor.
0: Ah,
2: né? Que deixa tudo para a última hora, que deixa tudo para o último momento. Tá certo? Então isso não é agora. Isso aí todo ano acontece a mesma coisa e nenhum governo faz a campanha de informação, porque ele quer promover o governo, mas não quer ajudar a população.
1: 8 horas e 2 minutos, bora pro intervalo comercial. Daqui a pouco tem muito mais assuntos aqui.
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8:06, estamos de volta com o nosso Jornal Realidade, Vim FM 91,9. Sou o jornalista Elias Júnior, não tô aqui para passar manteiga no bigode do gato. Comentários hoje na nossa bancada presencial, professor Marcelo Catelli, professor de Direito, advogado.

0: Temos também Dr. Neiber Rocha, ele que é empresário, cirurgião dentista. Você participa através da nossa bancada virtual, WhatsApp 99997-2005, pelo YouTube também, chat em tempo real. Vamos aqui avançando com o nosso JR nesse último bloco, última meia hora do nosso jornal. E ainda voltando ao assunto colocado no bloco anterior, operação da Polícia Federal e a decisão judicial que embasa a fase de hoje da operação Compliance Zero, traz relatos de que a relação entre o senador Ciro Nogueira, PP, e o banqueiro Daniel Vorcaro, do Banco Master, ia além da amizade e tinha ligações econômicas. Os investigadores rastrearam diálogos em que Léo Serrano, um dos operadores de Vorcaro, fala sobre viagens internacionais, hospedagens e refeições em restaurantes que o banqueiro pagava para o parlamentar. Olha só, inclusive, divulgação de trecho para aqui na imprensa, já está na imprensa. Olha aqui, ó, Léo Serrano, abre aspas. Ou seja, uma fala aqui de Léo Serrano, abre aspas. Só uma pergunta rápida. É para os meninos continuarem pagando conta dos restaurantes do Ciro? Flávia até sábado? É Ciro barra Flávia até sábado? Daniel Vorcaro responde, sim. Depois leva meu cartão para Setbars. Aí, enfim, tem detalhes aqui, inclusive dessas conversas. Professor Marcelo Catelli, esses detalhes vindo assim à tona geram um comprometimento maior.
1: Sim, é claro, né? Ponto a ponto, na verdade, tem que entender se isso é realmente conta de restaurante ou se é só um código de falar de mandar uma mesada, mandar um pagamento, tá certo? Então, as coisas vão ser agora desenroladas aí, se apareceu, porque no mínimo, onde tem uma fumacinha, pode vir aí um fogo e mostrar aí que tem ligações, né? Então tá falando essa conversa entre os comandados do Vorcaro, citando nomes das pessoas, não foi colocado esta semana. Isso aí tá sendo extraído justamente das conversas que provavelmente tentou apagar no celular e tudo mais, e agora espero que, como eu já disse aqui, que venha à tona não só o Ciro Nogueira, mas que venham todos esses que estão envolvidos nesse escândalo do Banco Master.
0: Pois é, doutor Neiber, na parte financeira, a investigação aponta o recebimento frequente de vantagens como pagamentos mensais, compra de participação em empresa com desconto considerado elevado, pagamento de despesas pessoais e uso de bens de alto valor. Também há indícios de recebimento de dinheiro em espécie. No documento, a PF aponta como exemplo uma emenda apresentada pelo senador com o objetivo de ampliar a cobertura do Fundo Garantidor de Crédito FGC de 250 mil para 1 milhão de reais. Esse texto, segundo a investigação, teria sido produzido pela própria assessoria do Banco Master. O documento teria sido enviado ao banqueiro Daniel Vorcaro e, posteriormente, entregue ao senador no endereço residencial dele. Abre aspas, ainda de acordo com a PF, a proposta apresentada ao Senado reproduziu integralmente a versão encaminhada pelo banco. Fecha aspas. Realmente aqui são contornos que estão vindo apresentados segundo as investigações, ou seja, são indícios, são situações bastante complexas, doutor Neiber.
2: Elias, está mais do que provado que o Ciro tinha um grau de amizade, né, com o Daniel Vorcaro e o seu banco, Banco Master. Agora, cabe às investigações provar se essa amizade tinha ilicitude ou não. Agora, essa lei, esse projeto de lei, por mais que seja uma minuta, né? Foi uma minuta, porque não foi aprovado. A gente viu aí tanta gente sendo julgada por conta de uma minuta. Será que ele vai ser julgado também? Porque veja bem, Elias, o buraco ia ser tão grande, mas tão grande no Brasil, pro estado financeiro do Brasil, Banco Central, melhor falando, se aprovasse esse projeto.
1: É o seguinte, é um absurdo. 250 mil que garante.
2: Quatro vezes mais.
1: Exatamente.
2: Então, estamos falando de um buraco aí de 200 bilhões. Exatamente. Aí você, você imagina o que o rombo que faria. Só para o ouvinte entender, Elias, como que funciona isso? Todos os bancos, quando você tem um dinheiro investido lá, é bom até o ouvinte saber disso, porque meu avô falava uma coisa que era a mais certa do mundo e até hoje eu acho que continua sendo certo. Quem compra terra não erra. Terra de imóveis e tudo mais. Por quê? Se qualquer crise que acontece, o imóvel está lá, ele não sai do lugar. Agora, você que coloca o dinheiro no banco, qualquer banco que seja, se o banco falir, o Banco Central só garante 250 mil reais que você tem ali. Então, se você tiver 1 milhão, o Banco Central só vai te pagar 250 mil. E essa lei queria o quê? Ampliar em 4 vezes isso. Será que já estavam pensando nesse golpe? Será que já estavam vendo que o negócio ia dar ruim? Estavam aí protegendo os seus pares, né? Porque se você coloca isso 4 vezes mais, muita gente ia receber ali 1 milhão ali, praticamente, que o dinheiro tinha investido no banco. Então, realmente, o buraco é mais embaixo, vai ser investigado. E, Elias, quanto mais vai mexer nisso daí, quanto mais avançar nessa questão da delação, a gente vai ver esses escândalos aí com alguns políticos toda hora na televisão aí, nos jornais.
1: Mas seu avô tinha razão uns anos atrás, né? Porque essa semana aqui eu vi um monte de gente comemorando o aniversário de Karl Marx. Né? E o Karl Marx era um cara que defendia o fim da propriedade privada, né? A gente tem aí no nosso executivo aí, tá certo? Um monte de gente marxista, né? Então, cuidado, né? Cuidado em quem você elege, que esse ditado do avô do Dr. Neiber aqui pode não ter efetividade. Cuidado com isso.
0: 8 horas 12 minutos, participações aqui na nossa bancada virtual, os ouvintes mandando mensagens, ó. Bom dia, gente. Eu vendo imóveis, viu? Divulga aí meu número, Elias. E tá rindo, kkkk. 14 anos de mercado, a Jaqueline. Ô, Jaqueline, obrigado pela participação, gente. Não pode fazer isso. Mas obrigado por estar conosco. Mais uma mensagem pintando por aqui. Bom dia. Só sei que o gato ontem saiu com o bigode todo marcado de manteiga. É o Divaldo, tá ligado aqui no Jornal Realidade? É o mesmo que mandou a mensagem anteriormente? Não tem problema, Divaldo. Criticar, não tem problema, né? Tá criticando aqui. A crítica tem todo o direito de criticar, né? As ponderações que eu faço são em relação a questões que vão além de uma simples crítica. William Brandão, tá ligado com a gente? Bom dia, Elias Júnior, toda a bancada do Jornal. Se o Supremo derruba decisões do Senado, quem derruba as decisões do Supremo? É o William Brandão aqui no nosso WhatsApp.
2: Ninguém, ué. O Supremo é o Supremo.
0: Mais mensagens pintando na tela aqui do nosso JR. Gilmar, será que os celulares do Borcaro irão para Israel e Estados Unidos? É o Gilmar deixando aqui essa pergunta. Valeu, obrigado pela audiência. Deixa eu ir para o YouTube às 8h14, porque tem giro com a informação, mas antes, claro, não posso deixar de dar o prestígio, como sempre, para a nossa audiência aqui no YouTube. Participação do Luiz André. Elias Júnior, peço a você que cobre a Secretaria Municipal de Saúde sobre a falta de médico no posto de saúde do Itapuã. Fica na região do Vera Cruz 2. A médica clínica geral não foi trabalhar hoje. É o Luiz, aqui através da nossa bancada virtual. A cobrança está no ar aqui, viu, Luiz? Está conosco. Participação, bom dia. Vocês são os melhores, like. Quem mandou foi Ari Silva, acompanhando. Obrigado, Ari. Leonel, falando bom dia, Elias Júnior, bancada do Jornal Realidade. Ah, tá, é aquela mensagem que eu li, é o William Brandão, que mandou no WhatsApp, mandou no YouTube aqui, a mesma, sobre a questão do Supremo e do Senado, questão de derrubar. Tá certo, obrigado pela audiência. Nossos ouvintes são espetaculares, nossos telespectadores no YouTube também. E o presidente Luiz Inácio Lula da Silva recebeu nesta sexta-feira uma ligação. Deixa eu ver, essa aqui tá. Atualizou errado aqui, deixa eu voltar certo aqui. Ah, agora sim. Caiu a notícia certa sobre essa questão, porque vamos falar agora sobre Lula e Donald Trump. É um assunto também que deve ser colocado aqui na nossa bancada, aqui do nosso Jornal Realidade Vinha FM. Não podemos ficar de fora, tem que ter um comentário. Nosso ouvinte quer saber. O presidente Lula e o presidente dos Estados Unidos, Donald Trump, se reúnem nesta quinta-feira em Washington. Os dois devem discutir temas econômicos e de segurança, segundo fontes dos governos brasileiro e norte-americano. Esta será a segunda reunião presidencial entre Lula e Trump. Em outubro, os dois se encontraram durante um evento na Malásia. Um mês antes, conversaram rapidamente durante a Assembleia Geral da ONU. Antes do encontro, Lula e Trump falaram por telefone na sexta-feira. O governo brasileiro disse que a conversa foi amistosa. Eu já ia entrando já nessa questão, que teve o I love you, né? Como é que foi essa história do I love you aí, professor Marcelo Capelli?
1: Bom,
0: vai ter I love nesse encontro também?
1: Não é questão de I love. Tem duas questões. Os Estados Unidos precisa dessa parceria comercial com o Brasil por conta da questão dos alimentos. Ele mexe, e com isso ele tendo parceria boa com o Brasil, ele mexe com o custo de vida americano. Mexendo com o custo de vida americano, ele ganha a simpatia do eleitor americano, porque hoje ele está com uma rejeição de 60% em função dessa guerra com o Irã. O Lula, por sua vez, tem que conversar para o Trump não colocar as facções aqui brasileiras como organizações terroristas. Por quê? Se eles classificarem lá como organização terrorista, possibilita intervenções dos Estados Unidos aqui no Brasil. Então, tudo isso pode mexer. Fora isso, o Brasil tem as terras raras, os Estados Unidos precisam das terras raras, dos minerais críticos. Mas aí tem que fazer uma coisa interessante, que eu acho que está correta a discussão. Tem aqui, os Estados Unidos querem investir nisso aqui, ele tem que investir. Investir aonde? Não só na extração, mas como no beneficiamento e na produção de bens com valores agregados aqui. Isso aí ele está corretíssimo em fazer isso, do que a gente simplesmente fazer o entreguismo dos nossos recursos aqui para que eles possam trabalhar fora disso. Então, tem uma série de situações, e os Estados Unidos está tentando um domínio aqui na América do Sul. Ele já tem Argentina, tem Bolívia, tem Venezuela, tem Paraguai. Ele é o único país da América do Sul que está colocando, levantando o peito contra os Estados Unidos, é o Brasil. O Lula tem feito declarações contundentes em relação ao Trump. Ele tem feito, né, falas aí de um certo enfrentamento, não enfrentamento bélico, mas enfrentamento político aí, quando foi do tarifaço, falou de soberania nacional, falou de uma série de coisas. Então, é só apaziguar toda essa situação para que possa aí ter todo um controle, tanto político quanto econômico, nessa relação Brasil-Estados Unidos.
0: Doutor Neiber, qual que é a sua expectativa em relação a esse encontro?
2: Elias, eu acho que as pessoas veem errado, às vezes, tem gente que fica até grilada, às vezes, aí, por conta do Lula encontrar com o presidente Donald Trump. A gente não pode esquecer que, infelizmente, eles são presidentes de nação. Né? Então, eles têm essas coisas de fazer esses encontros aí para o bem das suas nações. O Donald Trump é um excelente, um exímio empresário. A gente sabe de toda a riqueza que o Donald Trump construiu ao longo da sua vida empresariando. E ele, Elias, ele não importa se o Lula é de esquerda, se ele gosta ou não do Lula. Ele coloca principalmente, primeiro, o que os Estados Unidos quer para o seu país. E os Estados Unidos, como o Dr. Marcelo Catelli falou muito bem aqui, tem muito interesse no Brasil em várias coisas. Nesse momento, essa reunião é para tratar sobre as terras raras. Agora, o Dr. Marcelo Catelli falou muito bem aqui, e eu penso da mesma forma com relação a isso. O Brasil, nós temos uma riqueza imensa em todos os aspectos no Brasil. O problema é que as empresas fora do Brasil ou do exterior chegam aqui no Brasil, retiram a matéria-prima e levam para beneficiar nos outros países e volta a preço de ouro. Ou seja, tira a preço de ferro, banana e volta a preço de ouro. Então, a política deve ser realmente nesse sentido, de você fazer, extrair, mas beneficiar aqui no Brasil. Com isso, você gera mais emprego, você gera mais impostos e tudo mais. Beleza, a questão do Pix é uma questão muito engraçada. Por quê? Quais são as maiores operadoras de cartões de crédito do mundo? Você sabe qual que é, Elias?
1: Não, americano.
2: São Visa e Mastercard. Isso, são as maiores operadoras de cartão do mundo. De quem são as empresas? São americanas. O Brasil hoje, Elias, com a questão antigamente do débito, a gente tinha o débito, não tem mais débito. Hoje em dia é só no Pix. Então, o que aconteceu? Não passa mais por essas operadoras aquele pagamento automático que seria no débito. E isso gerou, a gente sabe, quem passa cartão no débito sabe que a taxa gira em torno de 1, 2%. Você imagina quantos milhões essas empresas deixaram de ganhar no Brasil por conta do Pix. Agora, o Pix, Elias, foi criado, foi colocado ali no governo Bolsonaro, começou a ser criado lá no governo Temer, mas quem colocou no mesmo em funcionamento foi o governo Bolsonaro. Foi. Campos Neto, que era o presidente do Banco Central. Então, o Bolsonaro é que colocou o negócio para funcionar. Vamos dar o nome aos bois. Ah, mas quem começou a criação foi lá no governo Temer. Foi, mas quem colocou para funcionar foi o Bolsonaro. Isso foi uma bênção gigantesca na vida das pessoas, Elias. Porque quem não se lembra, antigamente fazer transferência sem ser de contas do mesmo banco, que caía na hora, era DOC e TED. O TED caía na mesma hora, custava 13, 14 reais. O DOC, se não me engano, 5 e pouco. O Pix não custa nada e é 24 horas por dia no mesmo momento. Então foi um ganho para todos os brasileiros. E lógico, o Trump tem o direito dele de querer defender as empresas. Então não precisa bater de frente. O Pix vai acontecer no Brasil e quem manda no Brasil é o governo brasileiro. Pronto. Não tem o que reclamar.
0: 8h21, ele vem chegando com um comentário esportivo. Falar de futebol nesta quinta-feira aí, Edinaldo Maurício. Bom dia, Didi!
3: Bom dia, Elias. Bom dia, doutor Marcelo, doutor Neiber e o ouvinte da Vinha. Elias, a Copa Libertadores da América ontem teve time brasileiro envolvido. Pelo grupo D, o Cruzeiro empatou com a Universidade Católica em 0-0. O Cruzeiro que está no seu grupo, o grupo D, na segunda colocação com 7 pontos, o Universitário também com 7 pontos, é o líder do grupo D. Pelo grupo E, o Corinthians empatou com o Santa Fé da Colômbia em 1-1. O Corinthians é o líder do seu grupo com 10 pontos. Em segundo está o Platense com 6 e o Santa Fé que empatou junto com 2. Hoje tem o jogo Platense e Peñarol do Uruguai. Se o Peñarol tirar ponto ou empatar, o Corinthians automaticamente já está classificado, mas dificilmente o Corinthians perde essa classificação até pela pontuação que ele tem dentro do seu grupo. O Flamengo joga no dia de hoje. Lembrando que teve um jogo ontem também, o Independente Rivadavia empatou com o Fluminense em 1-1. Né? Ontem o Fluminense no seu grupo, que é o grupo C, é o último colocado com 2 pontos. O Flamengo entra em campo no dia de hoje contra o Independente Medellín, lá na Colômbia. O jogo será às 9h30 da noite. O Flamengo também, que é líder do seu grupo, com 7 pontos conquistados. O Palmeiras já jogou na terça-feira e venceu o Sport Cristal 2-0. O Mirassol entra em campo no dia de hoje às 7 horas da noite contra a LDU lá em Mirassol, isso pelo grupo G da Copa Libertadores da América. Pela Copa Sul-Americana, o Vasco da Gama venceu o Audax Italiano por 2-1, jogo fora de casa. O Bragantino entra em campo, mas é hoje contra o Blong. Esse jogo será às 9h30 da noite. O Grêmio, eu já disse que venceu o Deportivo Riestra por 3-0 no dia na terça-feira. Ontem, lá no Engenhão, pelo grupo E, o Botafogo bateu o Racing na Argentina por 2-1. O Botafogo agora é líder do seu grupo com 10 pontos. E o Caracas está na segunda colocação com 8 pontos conquistados. O São Paulo entra em campo no dia de hoje contra o Rinks. O jogo será às 7 horas da noite. O Atlético Mineiro já jogou também e empatou em 2-2. É o futebol brasileiro envolvido tanto na Libertadores quanto na Copa Sul-Americana, viu, Elias?
0: Valeu, Edinaldo Maurício.
3: Um abraço e até mais.
0: Abraço até. Vamos então para a Europa. É hora do comentário de Alexandre Garcia. Olá, Alexandre. Muito bom dia.
4: Bom dia, Elias Júnior. Eu tenho falado aqui sobre esse indivíduo, ou melhor, desenrola. Agora ficou pior. Eu vi que os números são realmente esses, 82 milhões e 300 mil brasileiros endividados. 49% dos brasileiros adultos estão endividados. É muita gente. E aí Lula, em época de eleição, ele faz isso, né? Ele fez na outra eleição, na eleição municipal, fez isso. Fez o desenrola. Tinha 15 milhões de endividados. Aí, como facilita as coisas, as pessoas se endividam mais. Mas eu não sabia que era tanto, eu pensei que só tinha dobrado. Não, não dobrou. Quase sextuplicou, né? Mais do que quintuplicou. 82 milhões, é muita gente. Agora, a média de dívida é pequena. Considerando que o salário aí, considerando que esse programa abrange quem ganha até 8.105 por mês, né? A dívida média é de 6.300. Mas dívida, sim, que o pessoal não está pagando. Agora, tem coisas seríssimas. Vamos pegar do fundo de garantia. Gente, o fundo de garantia é para comprar bem de raiz. O sujeito usa o fundo de garantia dele, ou se ele ficar doente, ou se aposentar, precisar do dinheiro, não ter mais renda, ou para comprar um imóvel, um bem de raiz, que não vai se deteriorar em geral, vai se valorizar. Mas vai usar para pagar a dívida. Isso se chama volatilização do fundo de garantia. Isso é uma irresponsabilidade do governo. Por causa, irresponsabilidades são muitas, vão se somando, por causa das medidas eleitoreiras demagógicas e populistas que são conhecidas desse país há quase 30 anos. E a gente continua insistindo, será que nós não usamos o cérebro que Deus nos deu, que a natureza nos deu, para pensar a respeito? Estamos sendo enganados e, meu Deus do céu, quem somos nós? Não somos gente? Somos cordeirinhos conduzidos? Aí eu vejo mais ainda. Eu não sabia também que tem um fundo garantidor de créditos, fundo garantidor de operações lá no banco. Não é só aquele que o Vorkaro vai dar um prejuízo, no qual o Vorkaro vai dar um prejuízo de mais de 50 bilhões. Tem outro fundo para essas operações. E os bancos estão querendo saber isso. E aí, vamos usar ou não vamos usar? Né? E claro que você sabe de onde vêm esses fundos, né? Não vem de Marte, vem de Taiwan. Vem das pessoas que investem no mercado financeiro. Eu vejo sempre um pouquinho para fazer esses fundos garantidores. Sempre tem alguém que vai pagar o almoço, porque não tem almoço grátis. Bom, só para a gente se dar conta, né? Para administrar a nossa vida financeira, porque eu vejo que tem tanta gente devendo. Meu avô sempre me ensinou: não dê o passo maior que as pernas, porque senão rasga as calças. Então a gente não faz isso. Há momentos em que talvez seja necessário, mas o ideal é a gente emprestar dinheiro para o banco, poder emprestar para os outros e o banco pagar juros para a gente. A gente vira sócio do banco. Um sócio menor, né? Porque o banco fica com a melhor parte, né? Bom, mas, gente, está lá no editorial do Estadão, do Estado de São Paulo, um dos mais importantes jornais do país. Tem um deputado do PT, que faz parte da mesa diretora da Câmara, primeiro secretário, Carlos Veras. O Estadão fez um levantamento e viu que de 1.000 pedidos de informações sobre coisas do governo, principalmente do master do governo, pedidos por deputados, tem 600 parados lá na gaveta dele, retendo. E o Estadão pergunta no editorial: sem informação, como haverá fiscalização? Isso aí é uma espécie de censura, né? Blindagem ilegal. Porque o artigo 37 da Constituição fala em publicidade como uma das características do serviço público. Tudo é público. E a fonte do poder e do dinheiro tem todo o direito de saber o que estão fazendo com o dinheiro e o poder. De Lisboa, Alexandre Garcia.
0: Valeu, Alexandre Garcia. Obrigado pela participação. Valeu também, professor Marcelo Catelli. Obrigado por sua presença.
1: Valeu, Elia Júnior. Valeu, Radia, Dr. Neiber, nossa audiência. E até a próxima quinta-feira.
0: Amém. Obrigado, Dr. Neiber Rocha.
2: Bom dia, Elias. Todos os ouvintes. Foi um prazer estar aqui com vocês. É um passo aí do final de semana, né?
0: Ah, isso mesmo. Gente, um abraço a todos. Estaremos de volta amanhã às 7 em ponto, com mais uma edição do nosso Jornal Realidade. Um abração do Elias Júnior. Tudo posso naquele que me fortalece. Bom dia, Daniel Fernandes.
5: Bom dia, Elias. Uma ótima manhã de quinta-feira para todo mundo que tá aí sintonizado no rádio 91.9 e também pela internet. Pessoal que tá acompanhando o YouTube, a gente vai encerrar a nossa transmissão agora no YouTube, mas para você continuar ouvindo aqui essa programação abençoada da Vinha, vai pro rádio. Daniel, aqui eu não tenho rádio tradicional, convencional. Tem problema não, baixa aí, ó, no seu smartphone o nosso aplicativo, tá? Vai na sua loja aplicativos, baixa aí, coloca assim, ó, Rádio Vinha FM, você vai ver lá um aplicativo vermelhinho, coraçãozinho branco, você baixa e aí você vai ter aí a oportunidade de nos ouvir o dia todo e participar de promoções, tá? Daqui a pouquinho, inclusive, eu libero uma boa demais aqui pra você. Já, já, não sai daí.
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gente, foi maravilhosa. E o seu dia, como é que tá sendo, hein? Já começou assim daquela forma que você fala assim: meu Deus do céu, eu sou abençoado demais, eu sou abençoada demais. Eu espero que sim, hein? Eu espero que você já esteja tendo aí um dia lindo, lindo, lindo, em nome de Jesus. Vem comigo, Daniel Fernandes, porque a partir de agora, você tem aqui, ó, o Cidade Ligada. A gente vai estar tocando aqui os melhores louvores pra você, tá? Inclusive, já fica aí, ó, o convite pra que você possa me ajudar a fazer essa programação aqui, ó. Porque ela só é boa porque você me ajuda, porque você indica aí o seu louvor preferido e a gente toca aqui através da Sintonia 91.9, hein? Então, ó, você que de repente, né, tá querendo ouvir uma música: Daniel, precisa cantar hoje? Não, hoje precisa cantar não, é só mandar pra mim aqui que eu vou estar tocando pra você daqui a pouquinho, tá? Você deixa também o seu pedido de oração, daqui a pouquinho, às 9 horas da manhã, a gente vai estar aqui naquele momento lindo que a gente tem aqui, né, de oração, de busca, de clamor, não só pela sua vida, mas pelos seus anseios, né, pelas suas causas. De repente você tá também aí, ó, né, orando por pessoas que de repente, né, você conhece, algum parente, algum vizinho, né? Então pode deixar aqui, não tem problema não, viu, Daniel? Mas é muita gente. Não tem problema, pode deixar que a gente faz questão absoluta de estar orando por eles aqui, beleza? E hoje também a gente tem aqui, ó, dois vouchers do Manda Picanha pra abençoar a sua vida, cada um no valor de R$50 em consumação aqui na unidade do Bueno. Porém, não é só deixar o nome, não! Você tem que responder a nossa perguntinha, hein? E a de hoje é boa, hein? Uma pergunta mais puxada pro lado espiritual, porque eu tô vendo que tá acontecendo formação aqui na unidade do Bueno. Porém, não é só deixar o nome, não! Você tem que responder a nossa perguntinha, hein? E a de hoje é boa, hein? Uma pergunta mais puxada pro lado espiritual, porque eu tô vendo que tá acontecendo focos de avivamento lá nos Estados Unidos.

Para que a gente aqui no Brasil possa viver um verdadeiro avivamento também, hein? O que você acha que está faltando? Olha, eu vim pensando na resposta para essa pergunta hoje, e uma das coisas que eu observo é que eu acho que está faltando a gente orar mais, a gente buscar mais. Eu acho que o brasileiro, ele está, entre aspas, acostumado com culto, acostumado com a palavra, acostumado a receber, a ser abençoado e às vezes nem orar, nem pedir. Deus é tão bom que te dá, né? Mesmo você não pedindo por aquilo, ele te dá, né? Então, assim, eu acho que tá faltando, sabe, esse relacionamento maior com o Senhor, essa busca maior, esse interesse maior da nossa parte, gente. Eu me incluo nisso, viu? Ler mais a Bíblia, buscar mais o Senhor. Eu acho que falta isso, porque Deus não vai derramar avivamento sobre as nossas vidas se a gente não fizer como os discípulos estavam fazendo quando eles receberam lá, né, o poder, a unção em Pentecostes. Portanto, eu acho assim, se a gente quer vivenciar aquilo que os discípulos vivenciaram ali em Atos capítulo 2, eu acho que a busca, a intensidade, ela precisa ser a mesma, hein? 99992005, vai dando a sua resposta aí. O que você acha que tá faltando da nossa parte para poder acontecer um grande avivamento aqui no Brasil? Você responde, já deixa o nome completo para concorrer então aos vouchers. Lembrando que hoje, quinta-feira, a gente tem também aqui o programa do pastor Marcos Mota, o Fé para Mudar a História. Já já ele vai estar aqui também orando pela sua vida. Você também já pode deixar aí o seu pedido de oração, o seu testemunho, tá certo? Vem participar, 99997-2005.

0: Tare Noel, Sunday morning aqui na programação. Tem o Felipe Rodrigues com Tudo é Perda. É só um comecinho da nossa programação aqui nessa manhã de quinta-feira. Ó, você pode deixar aqui seu pedido de oração. Hoje, oração dupla, hein? A gente tem 9 horas da manhã, um momento aqui em que a gente traz um dos pastores da Vinha pra estarem orando aqui pela sua vida. E logo após as 9h30, a gente tem aqui o Fé pra Mudar a História. E é o pastor Marcos Mota que vai estar aqui orando por você, tá? Então já deixa aí. Se você quiser que o pastor Marcos Mota ore, aí você coloca, Daniel. Eu quero o pastor Marcos Mota, o Fé pra Mudar a História, tá? E se tiver um testemunho, compartilha com a gente também. E ó, a gente tá com a nossa pergunta também, tá? Eu quero a sua participação pra você concorrer aqui aos vouchers do Manda Picanha. Eu quero saber de você o seguinte, na sua opinião, o que que você acha que tá faltando pra realmente nós vivermos um grande avivamento espiritual aqui no Brasil, hein? O que que você acha que tá faltando? Tá faltando arrependimento? Tá faltando mais dedicação em oração? Mais busca? Mais relacionamento? Mais interesse da nossa parte por Deus? O que você acha que tá faltando, hein? 99997-2005, vem dar sua resposta por texto ou por áudio e aí deixa seu nome pra você concorrer aos prêmios. 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
0: 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E agora chegando um clássico da Vinha pra você relembrar aqui na programação.
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Paulo César Maruco, esse louvor abençoado aqui nessa manhã de quinta-feira. Vai receber a Bruna Carla, Quando Eu Chorar. E olha só, hein, você que ainda não tá participando aqui da nossa enquete, participa! Eu quero saber de você aqui, ó, na sua opinião, o que, que você acha que tá faltando para que nós brasileiros possamos vivenciar um grande avivamento aqui na nossa nação, né? Eu comentei com você e eu tenho lido durante toda essa semana e semana passada também, que a gente tá acompanhando alguns focos de avivamentos lá nos Estados Unidos, a volta de muitos cristãos, né, para as igrejas, os jovens se convertendo, em universidades a gente tendo cultos maravilhosos lá nos Estados Unidos. E o que tá faltando para esse tipo de coisa começar a acontecer aqui no Brasil também, hein? O que você acha? 99997-2005. Responde para mim aqui, pode ser por texto, pode ser por áudio, tá? Mas deixa seu nome aqui, ó, para quem sabe você ser o abençoado ou a abençoada que vai estar levando aqui um dos dois vouchers que a gente tá liberando do Manda Picanha, cada um no valor de R$50. Vem dar sua opinião. E lembrando também que daqui a pouquinho a gente tem a oração da manhã e 9:30 a gente tem aqui o Fé para Mudar a História com o pastor Marcos Mota. Já deixa aí o seu pedido de oração. Ó, eu vou te dar uma dica, hein? Preste bem atenção. Não deixa para mandar aí o seu pedido de oração, principalmente pro Fé para Mudar a História, na hora do programa. Porque um monte de gente já tá enviando aqui e a gente já tá separando. É por ordem de chegada, tá? Então, se você tá me ouvindo, você quer oração aí dentro do programa Fé para Mudar a História, se eu fosse você, eu já mandava agora, hein? 99997

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7: Muito bem, já de volta na programação da Rádio Vinha. Nessa quinta-feira, a gente para a nossa programação musical para poder buscar aí, ó, pelas suas causas, orar pela sua vida, né? De segunda a sexta-feira a gente faz aqui, né, realmente esse momento de busca, de intensidade em oração por você e pelas suas causas, hein? E hoje o Obreiro Taitos está aqui para orar pela sua vida. Taitos, bom dia, tudo bem?
8: Bom dia, Daniel. Grande alegria estar mais uma vez aqui na Rádio Vinha FM com vocês.
7: Amém. Para orar, para buscar pelos nossos ouvintes, né, Taitos?
8: Exatamente. Sabe, Daniel, nós somos pessoas que nossa fé não é baseado em sonhos abstratos, não é baseado na palavra de Deus, é baseado nas promessas do Senhor. Então, nesta manhã, gostaria de orar com você uma promessa do Salmo 91, que é uma promessa de proteção, de cura, de livramento em todas as áreas da sua vida. Então, onde você estiver neste momento, quero te encorajar a acalmar sua mente agora. Acalma os seus pensamentos, abre o seu coração e foque a sua mente agora, que eu quero orar esse salmo sobre a sua vida. Se você quer repetir até comigo enquanto eu oro, fique à vontade. Vamos receber das promessas da palavra de Deus. Amém. Oh Senhor, muito obrigado pelas suas promessas. Pai, te agradecemos que nós habitamos no lugar secreto do Altíssimo. Nós permanecemos na sombra do Todo-Poderoso. Senhor, nós dizemos, o Senhor é o nosso refúgio e a nossa fortaleza. É em Ti, nosso Deus, que nós confiamos. Certamente, o Senhor vai nos livrar do laço do caçador, da pestilência destruidora. O Senhor nos cobre com suas penas e debaixo de suas asas nós vamos encontrar o refúgio. Senhor, a sua verdade é o nosso escudo e a nossa proteção. Amém. Não teremos medo de nenhum terror à noite, nem da flecha que voa durante o dia, nem da pestilência que caminha nas trevas, nem da destruição que assola ao meio-dia. Senhor, 1.000 podem cair ao nosso lado, 10.000 possam cair à nossa direita, mas não chegará perto de nós. Somente com os nossos olhos vamos contemplar a recompensa dos ímpios. Porque nós fizemos o Senhor o nosso refúgio. O Altíssimo é a nossa morada. Nenhum mal vai nos acontecer, nenhuma praga chegará nas nossas casas, nas nossas famílias, pois o Senhor tem ordenado aos seus anjos que Ele vai nos guardar em todos os nossos caminhos. Esses anjos vão nos sustentar através das suas mãos, para que nós não vamos tropeçar em nenhuma pedra, e nós pisaremos sobre o leão e a cobra, e nós teremos vitória em todas as circunstâncias debaixo dos nossos pés. Por quê? Porque nós depositamos o nosso amor no Senhor. Obrigado, Senhor, que o Senhor nos livrará. O Senhor vai nos exaltar, porque conhecemos o Seu nome, Jesus Cristo. Quando nós chamamos, o Senhor nos responde. O Senhor está conosco na tribulação, e o Senhor nos livra em todos os momentos. Com longa vida, o Senhor vai nos satisfazer, e veremos a sua salvação. Amém. Amém. Meus irmãos, essa promessa é algo tão lindo, poderoso do Senhor, e é pra você. Descansa nesta manhã o esconderijo do Altíssimo. Independente da sua circunstância, independente do ataque vindo sobre você, sua casa, que se seja doença, enfermidade, que seja ataque financeiro contra você, ataque das pessoas, do diabo contra a sua vida, não temas, pois essa promessa é para você. Descansa e creia, e que tenha graça e paz multiplicado sobre o seu dia.
9: Amém.

0: inquieta minha alma. São 9:11. Ó, você que tá aí sintonizado da programação da Rádio Vinha, daqui a pouquinho a gente tem o Fé Pra Mudar a História. Você já vai enviando aí, ó, o seu pedido de oração. Se você tem um testemunho pra contar, já envia também pra gente aqui no 99997-2005. Não fica de fora, vem participar com a gente. Mas, ó, posso te dar um conselho? Manda agora, tá? Porque quando começa o programa, a gente já tem várias participações aqui. E aí, às vezes, não dá pra gente poder aqui ler, né, a sua participação. Aí você fala assim, nossa, eles não leram a minha participação e tal. Mas é porque eu tô falando, manda agora, hein? Vai, ó, envia por texto, tá? Tanto o testemunho quanto o seu pedido, eles precisam ser por texto, tá? Então manda aí 99997-2005. 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
0: Valeu, agora tem o som do Morada!

0: Santo. Antes teve a Tamires Garcia cantando Aquieta Minha Alma. São 9h22, já a gente vai ter aqui, ó, o Fé pra Mudar a História. Pastorzão Marcos Mota já tá aqui. Pastor Marcos, bom dia.
1: Bom dia, Daniel Fernandes. Olha, já tô aqui e cheio de fé e de esperança por aquilo que nós vamos liberar aqui hoje.
0: Amém, amém.
1: Nós já temos testemunhos.
0: Ih, já tem um monte de testemunhos aqui.
1: Olha aí que maravilha. Olha, se tem muitos, você pode mandar também.
0: Pode.
1: Viu que nós vamos ler seu testemunho aqui ao vivo. E não esqueça que você pode também, ao vivo, nos assistir aqui no nosso estúdio através do nosso aplicativo lá no YouTube, da Rádio Vinha FM no YouTube. Não é isso, Daniel?
0: É verdade. É só você acessar aí, ó, Rádio Vinha FM. Primeiro você tem que se inscrever no nosso canal, né? Você vai receber, quando a gente entrar ao vivo, você vai receber a notificação e aí você participa por lá também. E cada testemunho bonito, pastor, que eu tô vendo aqui, que a gente recebeu,
1: é... bênção, Deus.
0: Bênção demais.
1: Deus tem feito grandes coisas, viu?
0: Isso.
1: Grandes coisas.
0: Mas o pessoal também pode participar aí, pode, ó, com o pedido de oração, né, pastor? Vai me enviando aí, ó, 99997-2005. Uma coisa que eu tô dizendo desde o início do programa, pastor, é pro pessoal não esperar começar, porque tem gente que espera o programa começar pra mandar mensagem.
1: Não espera não.
0: Não espera não, já manda agora que a gente já vai separando aqui, porque é ordem de chegada. É por ordem de chegada aqui, pastorzão. Daqui a pouquinho, então, Fé pra Mudar a História. Agora tem o som do Get Worship, som grato por seu amor.

o som do Ghetto Worship. Sou grato por seu amor. E olha, a gente vai aqui para um rápido intervalo comercial. Daqui a pouquinho a gente está de volta já com fé para mudar a história.

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1: A graça e a paz para todos vocês, ouvintes da Rádio Vim FM, e também para você que já acessou, né, Daniel? Já acessou o nosso canal do YouTube, da Rádio Vim FM, lá no YouTube. Você já está conectado aqui comigo e com a nossa equipe aqui, já ao vivo aqui do nosso estúdio. Olha o programa Fé para Mudar a História. E lembrando, eu gosto sempre de lembrar, por que que eu coloquei esse nome no programa? Porque nós acreditamos que a fé é quem muda a sua história. Por quê? Porque a fé, ela apropria as bênçãos celestiais. Amém, Daniel?
2: Amém, pastor.
1: Daniel, estou muito contente porque hoje você me disse que nós já temos vários testemunhos.
2: Ué, eu tô até assustado, viu, pastor? Deve ter mais testemunho que a participação de pedido de oração.
1: Aleluia, vai chegar essa hora.
2: Amém, pastor. Mas sim, são vários aqui, certo. Ó, a gente já tem aqui separados, certo. Né? Fora aqueles que eu ainda tenho que ler aqui para poder filtrar, mas 4 testemunhos, hein? Certo. 4 testemunhos de pessoas que oraram e conseguiram ali ter o resultado em suas vidas. Uh-huh. Podemos começar com os testemunhos?
1: Vamos começar, vamos fazer o seguinte, 2 testemunhos agora.
2: Sim, sim.
1: E a gente anota os pedidos de oração, no segundo bloco, no final do bloco a gente conta mais 2.
2: Tá certo, então vamos lá, vamos começar com o testemunho do Elton.
1: O Elton,
2: isso.
1: Eu tô anotando aqui.
2: Ele tá contando aqui, certo. Pastor, que há alguns dias ele vem orando junto conosco, inclusive aqui no programa, pra sua esposa, né? Porque ela tava num tratamento de alergias alimentares, e aí ele começou a observar de uns dias pra cá, que ela fazendo uso de alguns alimentos que não podia, que fazia mal pra ela, não tem feito mal mais. Nossa. Então ele acredita que foi o poder da oração e resposta de Deus na vida deles.
1: Glória a Deus, eu não tenho dúvida disso, Elton. Porque o mesmo Deus que curou o câncer que eu tive alguns anos atrás é o mesmo Deus que curou essa alergia da sua esposa. Louvado seja o Senhor.
2: Amém, amém. E o Wellington também tá aqui.
1: Wellington?
2: Isso, o Wellington também, ele tá testemunhando, dizendo o seguinte, Daniel e pastor Marcos Mota, há 3 anos atrás, o pastor Marcos orou no programa por uma enfermidade da minha esposa no seu útero, e eu continuei orando todas as quintas-feiras durante 3 anos, sem desistir, sem desfalecer, e pra honra e glória do Senhor Jesus, ela foi completamente curada.
1: Para a glória do Senhor Jesus. Amém, olha aí que coisa maravilhosa. Ouvinte da Rádio Vinha, você está vendo o que está acontecendo? Deus, ele é tão maravilhoso, né? E quando nós temos fé para tomar posse das bênçãos de Deus, sabe o que é que acontece? Nós recebemos graça de Deus. A graça não é porque você é bom, a graça não é porque você merece, não, graça é o contrário, é favor imerecido. Então eu não mereço, mas Deus me dá. Ah, mas por que que Deus dá? Porque ele é bom.
2: Amém.
1: Porque ele é bom.
2: Amém.
1: Por que que Deus dá? Porque ele é bom. Amém, Daniel?
2: Amém, pastor.
1: Então, olha aí, 2 testemunhos do Elton e do Wellington. Muito obrigado, Elton e Wellington, por vocês contarem aqui para nós e para todos os ouvintes da Rádio Vinha e por aqueles que estão também lá no YouTube, no canal da Rádio Vinha no YouTube. Olha que coisa maravilhosa. Vamos continuar orando, né, e crendo que Deus, ele sempre quer derramar a bênção dele sobre nós.
2: Amém, pastor.
1: E os pedidos de oração?
2: Vamos começar com os pedidos de oração? Vamos lá embaixo aqui, ó, com quem chegou primeiro, a Yasmin, pastor.
1: Yasmin.
2: Isso. Ela tá pedindo oração ali, ó, pelos seus filhos. Cauã.
1: Ó, já orei pelo Cauã.
2: Isso, Kalel.
1: Porque aí é tudo com o Caio.
2: Isso, e o Caio. É porque eles ainda continuam enfermos, pastor. Ah, então ela tá pedindo para que o senhor continue orando por
1: Cauã,
2: eles.
1: Kalel
2: e Caio.
1: Caléu e Caio.
2: Isso.
1: Aleluia.
2: Tudo com K.
1: É tudo. É bom. Eu não sei se é com K.
2: Ela mandou aqui.
1: É tudo com K. Yasmin, que bênção. Seus filhos são abençoados. Toma posse.
2: Amém.
1: Toma posse da cura. Toma posse do milagre.
2: Amém. É, o Felipe, pastor.
1: Felipe.
2: Isso. Ele está pedindo oração aqui pelo seu casamento e também vida espiritual e financeira. Aí ele deixou o nome da esposa também aqui, ó.
1: Certo.
2: É Dayara.
1: Então, tá orando pelo casamento,
2: isso,
1: né?
2: Isso.
1: E também pelas finanças.
2: E vida espiritual.
1: Isso? E vida espiritual.
2: Isso,
1: anotado
2: exatamente.
1: Anotado aqui.
2: Isso.
1: Casamento, vida espiritual, finanças. Aleluia.
2: Pastor, e lembrando, né, que o pessoal pode e deve também deixar lá no nosso canal, né, no YouTube, o pedido de oração, tá? Daqui a pouquinho a gente dá uma passadinha lá no chat e eu brinco, mas é verdade, viu? Lá a concorrência é menor, pastor.
1: Exatamente. Então, acaba, né, são menos pessoas do que na rádio, pela obviedade da coisa, que é uma rádio de
2: isso,
1: ondas de rádio,
2: uhum,
1: né? Então, é menos concorrência. Entra lá, coloca lá seu pedido de oração no YouTube.
2: Tá certo.

0: É a Núbia, pastor.
1: Certo.
0: Núbia, ela tá pedindo oração aqui, ó. É, pela sua vida financeira. Uhum. Ela tá precisando quitar uma dívida, pastor. E ela, certo, segundo o que ela disse aqui, ela tá precisando de um grande milagre do Senhor, viu?
1: Aleluia.
0: Núbia, pastor.
1: Certo.
0: Núbia, ela tá pedindo oração aqui, ó. É, pela sua vida financeira. Uhum. Ela tá precisando quitar uma dívida, pastor. E ela, certo, segundo o que ela disse aqui, ela tá precisando de um grande milagre do Senhor, viu?
1: Aleluia. Deus é Deus, milagre, Núbia.

0: E está em busca de uma oportunidade de trabalho, pastor.
1: Anotado. Vamos orar pela sua esposa Caiane por esse trabalho.
0: Tá, a Esmeralda.
1: Certo.
0: Ela tá pedindo oração aqui pelo seu marido Fernando.
1: Ok.
0: Weber.
1: Weber.
0: Isso, Eber.
1: Eber.
0: Isso, Eber. Pedindo oração pelo seu irmão que tá internado. Ele se chama... Eu não sei se o nome dele é Eurípides ou se tá na casa do Eurípides. Mas ele pediu aqui oração pelo irmão e pela irmã que perdeu um filho, pastor.
1: Olha, pela irmã, né?
0: Isso, a irmã também.
1: Que perdeu.
0: Perdeu, infelizmente, um filho.
1: Filho, que Deus possa consolar a sua irmã, viu, Weber? Em nome de Jesus, já oramos para que o Espírito Santo possa confortá-la nesse tempo de dor. Vamos orar por ela e pelo seu irmão que está internado. Continue.
0: A Cida. Ela está pedindo oração aqui por uma causa na justiça, pastor. E ela falou aqui que está crendo na vitória e vai testemunhar.
1: Amém, Cida. Eu sempre dou meu testemunho aqui de uma vitória na causa na justiça. Então, tome posse.
0: É a Karen.
1: Karen.
0: Isso, Karen. Ela também está aqui participando essa manhã conosco. Ela está pedindo oração aqui pela sua amiga, que na verdade é a vizinha dela, se chama Lisandra. Teve um aneurisma cerebral, pastor. O estado dela é grave e ela tá precisando de oração.
1: Ok. Aneurisma cerebral, Karen.
0: Isso, okay. Karen. O Fábio também tá conosco aqui nessa manhã, participando aqui através do WhatsApp. Lembrando que o WhatsApp da Vinha, gente, é 99997-2005, tá? Você que tá pelo aplicativo, é só clicar em contato e participação do ouvinte. Pastor, o Fábio, então, tá pedindo oração aqui, ó, por uma venda de um lote lá em Aparecida de Goiânia. Ele tá tentando vender esse lote e não tá conseguindo comprador.
1: Ok. Um lote. Fábio, em nome de Jesus, Deus vai te dar vitória, meu filho. Deus vai te dar, nós vamos orar, Deus vai te dar vitória, logo, logo você vai vender, vai ser uma bênção na sua vida.
0: A Vânia, algo que eu tô notando aqui, pastor, que eu tô satisfeito, tô feliz, é de ver que o pessoal tá intercedendo por pessoas.
1: Exatamente,
0: aqui.
1: Exatamente, muita intercessão.
0: Olha aqui, ó, bom dia, pastor Marcos, dia, eu sou a Vânia, e eu quero pedir oração aqui pro meu amigo Vitor, ele tá internado em estado grave. Ela não citou o que é aqui, pastor, mas...
1: Certo.
0: Segundo ela, né, o seu amigo tá ali num estado grave.
1: Não, já tá anotado, Vânia. Em nome de Jesus, vamos orar pelo Vitor, amém? E você não foi lá no YouTube ainda.
0: Pois é, porque o pessoal... Ah, chegou agora. Então tá, vamos lá. Vamos lá, porque não tinham deixado ainda, né?
1: Ah, tá.
0: Então vamos lá. Aqui, ó, a Ana Júlia... Aliás, espera aí, deixa eu ver aqui. Não dá pra saber o nome da pessoa. Tá ali de Marães. Ele acabou até apagando a mensagem, pastor. Pessoal, lembrando, lá no YouTube, como sempre vai aparecer o nickname, tá? Você precisa deixar o nome, porque senão o nickname geralmente é coisa assim, né? Não dá pra gente falar aqui no ar. Então deixa o nome e o pedido de oração lá no YouTube, tá? A Letícia, pastor.
1: Letícia.
0: Isso. Ela tá pedindo oração aqui pelo seu filho Lucas.
1: Lucas.
0: Isso.
1: Certo.
0: Parece que ele vai ter que tomar algumas vacinas, pastor. E ele já tinha tomado uma outra vacina e teve uma reação rara. Então, para que dessa vez tudo possa dar certo para ela.
1: Ok. Orar contra essa reação alérgica.
0: Isso.
1: Que o Lucas tem, né, Letícia? Deus vai fazer uma obra.
0: Amém. Pastora Kelly.
1: Kelly.
0: Isso. Ela também está aqui pedindo oração. Ela está intercedendo pela sua discipuladora, Viviane. Ela está grávida de 28 semanas e parece que houve um escape de líquido ali para que tudo dê certo, né? Para ela.
1: Amém. A Viviane, grávida, vai com

0: concluir essa gravidez, viu, Kelly? Em nome de Jesus.
1: Tá certo. Arlene.
0: Arlene?
1: Isso. Certo. Ela tá pedindo aqui, ó, oração, porque ela tá procurando uma casa para alugar ali no setor Fama, na região Fama. E tá difícil de conseguir.
0: Amém. Vamos orar, Arlene. Deus vai colocar na sua mão uma casa abençoada.
1: É, pastor, aqui ó, vamos lá pro YouTube, né? Faltam mais dois, não é isso?
0: Isso.
1: Então tá, aqui ó, é o Dimarães. Isso, tá lá no YouTube, Rádio Vinha FM. Uhum. Ele tá pedindo oração pela saúde da sua esposa, se chama Danusa.
0: Saúde da esposa, Danusa.
1: Danusa, da filha Ana Júlia.
0: Aham. Uhum.
1: E também do enteado dele, que se chama Davi.
0: E Davi.
1: Isso.
0: Ana Júlia.
1: Isso, okay. Ana Júlia e também o Davi.
0: E agora é aquele...
1: É a última, vamos lá também, vamos com o YouTube, ó. Uhum. A Selma.
0: Selma.
1: Isso. Ela tá pedindo oração pelo esposo, para que ele largue o vício do fumo, pastor.
0: Uhum.
1: E para que ele possa se batizar nas águas.
0: Ok. A Selma tá orando pelo esposo que tá com vício de fumo, né, de cigarro. Mas eu quero que você saiba, tanto vocês que estão comigo aqui no YouTube, quanto aqueles que estão ouvindo, né, pelo rádio, né, vamos orar hoje contra esse espírito de vício. São tantos tipos de vício, né? Vamos orar contra isso. Selma, em nome de Jesus, nós vamos orar e seu marido, para a glória do Senhor, será liberto. Então, só nós temos mais dois testemunhos. Nós prometemos contar esse testemunho agora no final desse primeiro bloco.
1: Então vamos lá, aqui ó, a Isa. Ela também está testemunhando conosco aqui. Uhum. E está dizendo que ela, durante mais ou menos um ano e meio, pastor, vem orando.
0: Um ano e meio,
1: clamando, pedindo a Deus para que o Senhor pudesse abençoá-la com um carro, porque ela precisava do carro para poder trabalhar, para se locomover, né? E ela cita aqui, pastor, no testemunho dela, que eu estou tentando resumir, que ela estava quase desistindo, mas alguma coisa falava com ela, e a gente sabe que é o Espírito Santo, né?
0: Claro.
1: Pra ela não desistir, e aí toda quinta-feira orando, e ela conseguiu o carro que ela queria, pastor.
0: Amém! Isa, que alegria, que bênção, olha aí. Eu tenho, agora no segundo bloco, eu vou falar sobre perseverança, e eu quero dar seu testemunho, tá bom, Isa? E eu vou dar de novo seu testemunho no segundo bloco, quando eu ministrar a palavra de hoje.
1: Agora o Tiago, ele tá dando... Isso, ele tá dando um testemunho duplo aqui, viu, pastor?
0: Nossa, olha que bênção.
1: É, ele, segundo o que ele disse aqui, ele é um homem de oração, ele não desiste fácil. Uhum. E ele tava orando pela vida do seu sogro, que se chama Luiz, que na verdade é pastor Luiz.
0: Uhum.
1: É, e aí, ele sempre orando. Na última vez, o senhor, não deu tempo de anotar o nome dele para o senhor falar no ar, mas ele orou junto com as pessoas que estavam orando pela mesma causa.
0: Amém, olha aí.
1: E no último fim de semana, o sogro dele foi curado completamente. Aí ele disse aqui também que o seu filho, que é autista nível de suporte 3, ontem, pela primeira vez em 7 anos, falou papai.
0: Olha aí, que coisa maravilhosa. Você tá vendo, Tiago? Vale a pena continuar orando e crendo. Olha que notícia maravilhosa, né? Eu tenho certeza que isso foi, assim, motivo de muita emoção naquele momento, né, Tiago? Eu entendo isso e me alegro com você e louvo a Deus por esses testemunhos que nós tivemos hoje, a cura da alergia, né, a cura ali do Elton em 3 anos também, da Isa, né, e também aqui do Tiago orando pelo sogro. O sogro dele foi curado e agora essa situação, né, do seu filho ter aí já avançado. Louva a Deus por isso.
1: Bom demais.
0: Vamos para o nosso intervalo comercial e agora mesmo nós voltamos com a palavra. Eu vou começar hoje um estudo sobre a fé, tá? O nome é Fé para Mudar a História, tá bom? E hoje nós vamos falar sobre o conceito bíblico de fé, para você entender sobre esse assunto.
1: Amém.
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1: Bom, estamos de volta com o nosso programa Fé para Mudar a História. E hoje eu quero começar uma série de mensagens, né, para os próximos programas, justamente em um livro que Deus nos deu a graça, né, de escrever, que chama Volume 1, e de uma série Fé para Mudar a História, né, tá certo? Então, por causa do nosso programa, coloquei o nome do livro assim. Mas a primeira coisa que nós precisamos de aprender é o que seria a fé de acordo com a Bíblia. E a fé de acordo com a Bíblia, lá em Hebreus capítulo 11, versículo 1, ela diz o seguinte: ora, a fé, ela é a certeza de coisas que se esperam. O que é coisas que você espera? Esperança. Então, o que é a fé? A fé é a certeza da esperança. Então, quando você deseja algo, quando você deseja algo, esse algo não está no futuro? Então, se esse algo que você deseja, uma bênção, seja qualquer tipo de bênção, seja uma cura, seja um milagre financeiro na sua vida, uma porta aberta, é algo que você espera acontecer na sua vida, tá certo? Então, olha só, isso é esperança. Mas a fé é a certeza daquilo que você está pedindo, daquilo que você está esperando em Deus. Mas a fé não termina só aí, o conceito bíblico não termina só aí, não. Ele continua dizendo: a convicção de fatos que não se veem. O que seria isso? Convicção de fatos que não se veem. Olha, eu quero abordar esse finalzinho aqui. Convicção de fatos que não se veem. Por que que eu tenho que abordar com mais intensidade esse finalzinho do conceito bíblico de fé? Porque o fato de você não ver não significa que não existe. Compreendeu isso? Eu espero que você tenha compreendido. O fato de você não ver não significa que não existe. Por exemplo, vou te dar um exemplo bem corriqueiro e coloquial aqui. O vento. Você não vê o vento. Você pode até sentir o vento, mas ver você não vê. Então, o ar. Você não vê o ar, né? O oxigênio do ar. Você não vê. Mas ele existe? Existe. Mas você não vê. Assim também são algumas, eu vou chamar de realidade, né? Vou dar o nome de realidade espiritual, certo? Aqui, ó.

realidade espiritual. Exemplo, a cura para os filhos de Deus, ela é uma realidade espiritual? É. Você está vendo às vezes a cura? Não. Mas ela é uma realidade? É. Ó. Oh. Então vamos lá mais, vamos mais. Deus, a Bíblia diz que Deus é o dono do ouro e da prata. Amém? E que Deus quer abençoar os seus filhos. Todo pai quer abençoar o filho. Pode acreditar nisso. Todo pai quer a bênção para o seu filho. Bom, então, Deus, ele é o dono do ouro e da prata. Então, Deus tem muita bênção de prosperidade para você ver. Para você, certo? Que é filho. Lembra que tem que ser filho. Tá bom? É, sobre isso é outro programa. Mas lembra que você tem que ser filho. Então, horas. Então, Deus, ele tem uma riqueza. Deus tem uma prosperidade para mim? Tem. Ela é realidade? É. Por que que ela é uma realidade? Porque tanto a cura quanto a bênção financeira, ela foi conquistada por Jesus Cristo lá na cruz. Tá certo? Lá na cruz, agora, acabou. Nós temos direito à bênção. Toda maldição foi colocada sobre Jesus. Então nós não temos mais que receber, ou ter, ou passar por maldição. Não, não, não. Por quê? Porque lá na cruz, Jesus Cristo já nos libertou de toda maldição. E agora nós temos direito a toda a bênção de Deus. Como é que é o nome disso? Realidade espiritual. Então a cura é uma realidade espiritual. Eu tenho direito a ela. A prosperidade é uma realidade espiritual. Eu tenho direito a ela. Aí é que entra a fé. O que que acontece? Como eu disse no finalzinho aqui do conceito bíblico de fé, a convicção de fatos ou coisas que não se veem, e eu falei para você, você pode até não ver, mas existe. Ela está disponível para você. E aí é que entra a fé. Aí é que entra a fé. A fé é isso. É a certeza daquilo que eu espero. Porque quando eu espero uma bênção de Deus, né? E eu creio que aquele que prometeu as bênçãos, ele é fiel. Então, isso é fé. Isso é fé. Eu tenho certeza. Eu tenho confiança. Essa confiança, ela está debaixo de um fundamento muito forte. Qual é o fundamento? A obra de Cristo, a obra da cruz. Compreendeu isso? Então, Cristo conquistou isso para mim. Então, eu posso ter essa confiança e eu sei que a bênção vai vir. Amém? E aí, a segunda parte, a convicção daquilo que você não está vendo. Ela é realidade. A cura é uma realidade. Eu não estou vendo, mas eu me aproprio dela. Como que eu me aproprio? Pela fé. Pela fé. Pela fé. Então, amado, meu amado ouvinte, minha amada ouvinte, olha, primeiro, lembra, você precisa de ser filho de Deus. Ser filho de Deus não é só nascer, não. Você tem que nascer no Espírito. Como que eu posso nascer no Espírito, Pastor Marcos? Ué, quando você acredita na obra do Filho de Deus, né? Quando você crê, não, o Filho, Deus enviou o seu Filho para que todo aquele que nele cresce, né, não perecesse, quer dizer, fosse salvo por ele. Então, quando você aceita essa obra do Senhor, sabe o que que acontece com você? Você agora é filho de Deus. E como filho de Deus, você pode usar a fé para receber todas as bênçãos de Deus. Então era isso que eu queria falar para você sobre o conceito bíblico de fé, né? E agora vamos orar para tomar posse. É orar para tomar posse. Então, Yasmin, Felipe, Núbia, Alfredo, todos vocês que nós lemos, anotamos seus nomes, é hora agora de você tomar posse. E você que está me ouvindo, que o seu nome não foi anotado aqui, toma posse também. Vamos

0: Então, orar e colocar na presença do Senhor.
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0: Pai, em nome de Jesus, eu quero colocar o casamento do Felipe na presença do Senhor. Eu quero colocar o esposo, né? O Fernando, o esposo da Esmeralda. Quero colocar na tua presença o esposo da Selma, com essa situação de vício, do fumo. Coloco eles na presença do Senhor, declarando: esse casamento é abençoado, a bênção do Senhor vai alcançar, né, a Caiane, né, Alfredo, para ela receber a bênção desse trabalho. Ela, a Selma, o esposo da Selma, em nome de Jesus, será liberto, porque no nome de Jesus tem autoridade, e por essa autoridade nós comandamos que todo espírito de vício, seja de cigarro, seja de pornografia, seja de jogos, né, de qualquer outro tipo de vício, em nome de Jesus, caia por terra agora. Eu oro e comando no nome de Jesus. Coloco também aqueles que precisam de oração por saúde, a Yasmin, os filhos dela, né, o Cauã, o Calil, o Caio, né, coloco também o Weber, o irmão do Weber, o Eurípides, que está internado, amém? E o irmão dele e a irmã que perdeu o filho, na presença do Senhor. Pai, a Karen, a amiga dela, Lisandra, está com aneurisma cerebral, né? Também colocamos na presença do Senhor. O Vitor está em estado grave, a Vânia está intercedendo por ele. O Lucas, nós oramos por essa situação de reação alérgica do Lucas. Em nome de Jesus, declaramos que ele é curado, liberto dessa reação alérgica. Eu oro para que a gravidez da Kelly vá até o fim, a termo, e abençoada. E oro também pela saúde da esposa, a Danusa, né? A esposa do Guimarães. Pai, oro também por aqueles que estão necessitados da bênção financeira. Eu oro pelas finanças do Felipe, eu oro pelas as finanças, né, da Núbia, ela vai pagar essa dívida em nome de Jesus. Eu oro pelo trabalho da esposa do Alfredo, eu oro também pela causa na justiça da Cida, e declaro que você vai ter a bênção, a vitória, Cida. Oro também por a venda do lote, né, do Fábio. Pai, em nome de Jesus, abre portas para o Fábio vender, e também essa casa que a Arlene tem buscado para alugar, eu declaro que ela vai ter a bênção do Senhor, em nome de Jesus. Então, que Deus possa abençoar todos vocês, e eu coloco todos os seus pedidos na presença do Senhor. Quero abençoar você também que está nos assistindo no YouTube, e para você que está comigo na Rádio Vinha. Deus te abençoe, até quinta-feira da semana que vem. Se você ainda não segue o pastor Marcos Mota, entra lá no Instagram, né, @PR Marcos Mota com 2T. Deus te abençoe e até quinta-feira da semana que vem.

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2: Começando em zona 6 minutinhos, a gente já tá de volta aqui com Cidade Ligada, acabou aqui o Fê pra mudar a história, quinta-feira que vem tem mais, lembrando que o programa, ele tá salvo lá no nosso canal no YouTube, tá? Pra você acompanhá-lo novamente, é só acessar o nosso canal aí, se inscreve lá, Rádio Vinha FM. Mas vamos lá, porque hoje, nessa quinta-feira, a gente tem uma pergunta aqui, ó, pra você interagir comigo e pra você também aqui, ó, deixar o seu nome pra quem sabe ser um abençoado ou abençoada que vai estar levando um dos dois vouchers do Manda Picanha, a unidade aqui do Bueno, hein? Cada um, ó, valendo cinquentão, hein? Consumação pra você. Tudo que você tem que fazer é deixar o nome e responder a nossa pergunta. Eu tô querendo saber de você hoje aqui o seguinte, hein? O que você acha que tá faltando aqui no Brasil, nos fiéis brasileiros das igrejas, né? Pra gente vivenciar um verdadeiro avivamento, hein? O que você acha que você fala assim, não, Daniel, tá faltando isso daqui, eu acho que se a gente buscar mais, se a gente fizer isso daqui mais, eu acho que a gente vai realmente viver um verdadeiro avivamento, hein? Conta pra mim aqui no 99997-2005. Já tem algumas participações aqui, ó, deixa eu pegar aqui a opinião dos nossos ouvintes, vou pegar aqui o Davi primeiro, hein? Alô, Davi, bom dia!
3: Olá, Daniel, bom dia, bom dia.
2: Pera aí, tá num X e meio, não tem necessidade, né? Vamos voltar aqui, ó. Alô, Davi, bom dia!
3: Olá, Daniel, bom dia, graça e paz, queridão.
2: Graça
3: tudo
2: e paz,
3: bem?
2: Meu irmão, tudo
3: daqui
2: bem?
3: Daqui Davi falando. Olha, pra mim, o que falta pro Brasil viver um grande avivamento é a gente parar de tratar Deus só como emergência. Não sei se você já viu.
2: Boa.
3: Tem gente por aí que lembra de orar igual lembra da senha do Wi-Fi. Só quando para de funcionar, cara. Então, assim, acho que avivamento não começa no microfone, começa no coração. É quando a pessoa volta a ter prazer em buscar a Deus.
2: Boa,
3: mesmo quando
2: boa.
3: Já está tudo bem.
2: Boa.
3: Então, quando a igreja voltar a ser conhecida mais pelo amor do que pelas brigas, aí o Brasil vai viver algo muito forte, pode ter certeza.
2: Pois
3: obrigado,
2: é, Davi, você falou um negócio muito interessante aí, tá, gente? É óbvio que tudo aquilo que a gente vai querer em termos de realização na nossa vida pessoal, na nossa vida espiritual, a gente precisa pedir a Deus, isso é um fato, né? Mas você procurar Deus só pra pedir as coisas também, não dá, né? A gente precisa pedir também aí, ó, pra poder, né, agradecer, pra poder louvá-lo, pra poder adorá-lo, né? Querer realmente um relacionamento, porque Deus é nosso Pai, né? São 10:08, vamos lá, o Robério. Alô, Robério, bom dia!
4: Bom dia, graças a Deus, Daniel. Uma quarta-feira abençoada a todos. Um abraço para todos os ouvintes. Eu acredito que é buscar mais a presença do Espírito Santo de Deus, né? Que aí a pessoa fica mais sensível à presença de Deus. Então, o sobrenatural do Senhor se derrama sobre a pessoa. Então, há um avivamento. Então, é isso. Deus abençoe.
2: Amém, Robério, amém. E eu acredito também, sabe, gente, que o avivamento, ele vai chegar nas nossas vidas pra causar em nós aí, né, uma vontade tremenda, uma capacitação, uma vontade tremenda de pregar o Evangelho de Cristo. Então, pra isso, a gente precisa estar o quê? Né, preparado, não é verdade? Os discípulos, gente, eles foram treinados ali por mais de 3 anos com Jesus. Então, quando chegou o avivamento pra eles ali em Pentecostes, eles já estavam praticamente preparados, só precisava ali realmente daquele revestimento de poder para que eles pudessem ser usados da forma como eles foram, né? Então, ó, vamos buscar mais e eu tenho certeza que a gente também vai vivenciar grandes coisas em Deus nas nossas vidas, hein? Vai respondendo aí, dê seu nome completo para que daqui a pouquinho a gente possa ter aqui a sua participação, a sua resposta e que a gente também aqui, ó, vai estar sorteando, né, logo mais meio-dia, 2 vouchers do Manda Picanha para você e quem sabe você não vai ser o contemplado ou a contemplada, hein? Manda aí, participa!

0: aí o som da Soraya Moraes pra gente relembrar aqui na programação Clássico da Vinha, digno de glória. Israel Salazar, Barulho de Festa também passou por aqui. 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Pegando carona, já vou trazer informações para você aqui, ó.
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0: Neila Santos já tá chegando por aqui, são 10 horas e 17 minutinhos. Bom dia, Neila!
2: Bom dia, Daniel, uma ótima quinta-feira para os nossos ouvintes aqui da Vinha FM, programa Cidade Ligada. Olha, a justiça decretou a prisão preventiva da empresária Carolina Estela Ferreira dos Anjos, suspeita de agredir e torturar uma doméstica grávida de 19 anos em Passo do Lumiar, na Grande São Luís, no estado do Maranhão. Segundo a vítima, ela foi atacada após ser acusada de roubar uma joia da ex-patroa. A jovem afirmou ter levado socos, puxões de cabelo e ter sido derrubada no chão enquanto tentava proteger a barriga, já que está grávida de 5 meses. O anel procurado foi encontrado depois dentro de um cesto de roupas sujas. A empresária está foragida, ainda não foi encontrada e promete entregar a qualquer momento aqui de hoje, viu, Daniel? Agora tem um detalhe nesse caso, é que essa não é a primeira vez que essa empresária faz esse tipo de acusação na Polícia Civil. O caso já se repetiu com outras 5 empregadas, pelo menos umas 6 vezes, sendo que teve uma que foi reincidente. Então, assim, pelo visto, ela está acostumada a fazer esse tipo de acusação e, pelo visto, está acostumada a se dar bem. Dessa vez foi diferente.
0: Você viu os áudios? Você chegou a ouvir os áudios?
2: Eu ouvi, é revoltante.
0: Coisa terrível, cara, terrível.
2: Dá vontade. Eu vou falar uma
0: que
2: coisa
0: bom que você trouxe essa informação, que agora eu já tô um pouquinho mais aliviado, que a justiça tá atrás dela, sim, e vai prendê-la.
2: Sim, sim. E eu vou falar, tem hora que a gente escuta e fala assim, agora eu tenho vergonha do ser humano, a gente tem que ter de alguns seres humanos, não de todos, é claro, né?
0: É um nível de maldade.
2: Mas dá pra gente ter vergonha, né?
0: Meu Deus.
2: Não, e aí essa relação que já é meio complicada, acaba ficando muito mais melindrosa ainda, né? Tomara que a justiça seja feita nesse caso, né?
0: Amém.
2: Olha, agora vou falar de uma outra polêmica que envolveu Neymar e Robinho Júnior. O clima parece ter sido resolvido nos bastidores, viu, Daniel? Lá do Santos. Relembrando o caso, durante um treino, os dois tiveram uma discussão mais intensa que gerou repercussão após representantes de Robinho Júnior enviarem até uma notificação extrajudicial ao clube, dizendo que parece que o Neymar tinha agredido o Robinho Júnior. Então, agora o Neymar afirmou que os dois conversaram no vestiário e se entenderam. Camisa 10 admitiu que se cedeu, pediu desculpas ao jovem e à família dele e disse que isso acontece no futebol. Ele abre aspas, você briga com o irmão, com o amigo, no futebol tem discussão, faz parte. Declarou Neymar após a partida pela Copa Sul-Africana. Que bom que eles se entenderam, porque esse menino aí já tem muitos problemas, né? Porque o pai tá preso e etc e tal. Então eu acho que o Neymar fez certo. Fez errado e consertou, né, Daniel?
0: Tá certo. Bom que consertou, né? Voltou atrás. 10h20, obrigado, viu, Neila? Um abraço.
2: Eu que agradeço, até mais.
0: 10h21, continue ligado aqui na programação. Agora, inclusive, tá chegando um louvor internacional aqui pra você.
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0: Rádio Minha e o som do Elevation Worship. Aleluia! Mais uma que você ouviu primeiro aqui na programação da Rádio Vinha. E ó, esse louvor, ele tá estourado lá nos Estados Unidos. E não é à toa que tá tocando também aqui na nossa programação. Bom demais, né? A gente dança, a gente se alegra. Soraya Moraes, digno de glória, também passou por aqui. E o Israel Salazar, barulho de festa. 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
0: Agora tem Juliane Souza. Quem é esse?

0: verdade, hein? Quando se ouve um louvor desse aí, ó, impossível você não cantar junto, hein? Ele exaltado, rei exaltado nos céus. Bom demais, Aline Barros, ele é exaltado. A versão da Aline Barros ficou muito linda essa versão, hein? Juliana Sonza também passou por aqui com Quem É Esse? Ó, são 10 horas e 38 minutinhos. A gente tá aqui com uma pergunta bacana demais pra você interagir comigo aqui. A hora que você puder, tá? Manda a resposta aqui. Eu quero saber de você. Eu quero saber na sua visão aí, ó. Né? O que você acha que tá faltando pra gente viver um verdadeiro avivamento espiritual na nação brasileira? A gente começar a ver as faculdades sendo invadidas por jovens. A gente ver as praças tomadas aí, ó, por homens e mulheres que estão ali com o coração fervendo por Cristo. O que você acha que tá faltando pra isso acontecer, hein? Daniel, tô achando que tá faltando a gente orar mais, fazer que nem os apóstolos. A minha resposta, inclusive, foi essa, né? Eu acho que a gente precisa buscar a Deus, assim como os apóstolos, né? Os discípulos fizeram ali juntamente com 120 pessoas em Atos 2, quando veio sobre eles ali o revestimento de poder, porque na verdade, gente, ali não foi que eles receberam o Espírito Santo, não, eles já tinham recebido, tá? Portanto, ali foi um revestimento e autoridade e poder para que eles pudessem ali realizar a obra, né, de pregar o evangelho do Senhor para toda criatura. E, gente, eu vou te falar, viu, não foi pouco poder, não. Você imagina, na primeira pregação de Pedro, não estava nem acostumado com aquilo, 3 mil judeus se renderam ao Senhor Jesus Cristo. Lindo demais, né? Olha, antes de ir para o intervalo comercial, deixa eu te falar aqui, ó, que as filmagens do filme A Ressurreição de Cristo, que é ali a sequência do filme A Paixão de Cristo, foram concluídas lá na Itália na última semana sob a direção do Mel Gibson. Para marcar o encerramento das gravações, o ator finlandês Jacob Ottonen, ele compartilhou em suas redes sociais uma imagem celebrando o momento. Ele, que é conhecido por seu papel como guerreiro Woland na série da Netflix The Last Kingdom, ou seja, O Último Reino, ele foi escalado para interpretar Jesus Cristo no lugar do Jim Caviezel, que era o protagonista do longa original. Inclusive, duas curiosidades aqui pra você, ó. A primeira é que o filme vai ser compartilhado ano que vem, 2027, em duas partes, tá? Então a gente vai ter, como assim, ó, serão dois filmes, né? Então A Ressurreição de Cristo vai ser, se eu não me engano, em março, e a outra parte em maio, tá? Então, essa é a primeira curiosidade. E a segunda é que o Mel Gibson, ele foi questionado por que ele trocou o ator, né? Tirou o Jim Caviezel e colocou, então, o Jacob Ottonen. E ele explicou que hoje o Jim Caviezel tá com 57 para 58 anos, né? E ele vai precisar ali de Jesus na idade de 33 para 34 anos. Então não dava para continuar realmente com o Jim Caviezel, hein? 10h41, vou para um rápido intervalo comercial. Daqui a pouquinho eu tô de volta, não sai daí.
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0: Quinta-feira, dia 7 de maio de 2026. Ó, você vem comigo, porque eu tô aqui, ó, Daniel Fernandes, até logo mais meio-dia. Ah, gente, peraí, ué. Eu tinha prometido aqui pros meus ouvintes que eu ia fazer uma live. Eu vou fazer, viu, gente? Peraí, peraí, que eu vou fazer o seguinte. Eu vou pegar aqui, ó, ao vivo mesmo, hein? Ao vivo mesmo. Enquanto eu colocar aqui algumas participações da nossa enquete, eu vou entrar lá no nosso Instagram, hein? Rádio Vim FM. Você tá seguindo? Não, Daniel, não tô seguindo ainda não. Então segue lá, porque eu vou startar agora uma live no nosso Instagram, tá? Pra poder saber, inclusive, aí, ó, a sua resposta para a nossa enquete, hein? E se você ainda não respondeu, vem responder também. 99997-2005. Eu quero saber de você o seguinte: o que você acha que tá faltando para que a gente possa viver de fato um verdadeiro avivamento aqui na nossa nação? Uma entrega verdadeira, um amor assim, incontrolável por Deus, pela sua palavra. Eu tava conversando com um amigo meu lá em Minas Gerais, e uma coisa que ele falou comigo, ele tá me ouvindo, né? Inclusive um abraço para ele aí, o Gô, tá lá ouvindo a programação juntamente com meu outro amigo também, o Matheus. E uma coisa que ele falou é o seguinte: falou assim, Daniel, eu acho que precisa haver um despertamento espiritual das pessoas para realidades que eu acho que a igreja não tá levando muito em consideração. Aí eu perguntei pra ele, é sério, mas aí, o que que você acha? Aí ele falou comigo o seguinte, falou assim, Daniel, observa uma coisa, a maioria dos cristãos hoje em dia sequer estão levando a Bíblia pra dentro da igreja. A pessoa não tá nem aplicativo, Daniel. Eu falei assim, rapaz, mas não é que é verdade mesmo? Então, assim, é preocupante, sabe, algumas questões, mas eu acho que nós vamos melhorar, não vamos? Eu acho que a gente vai mudar essa situação. Eu acho que essas coisas que a gente tá observando, que a gente tá vendo, que aparentemente não são coisas, assim, tão legais, né? Eu acho que é mais é pra gente poder notar e fazer diferente, não é verdade? Eu acredito nisso, gente. Eu acredito que muita coisa que a gente tá observando, muita coisa que tá acontecendo, é pra gente mesmo não fazer o mesmo e a gente começar a despertar pra essas realidades, né? Então, ó, 99997-2005. Já tô ao vivo lá no Instagram, entra lá, ó. Eu acho engraçado, cara, quando o pessoal entra pra poder me ver lá no Instagram, as minhas lives, né, e tal. E aí a pessoa olha pra mim, né, e fala assim, nossa, Daniel, achei que você fosse moreno. É porque eu sou louro, tá, gente? Quem não sabe, quem não me conhece, eu sou lourinho, do zóio azul. Do zóio azul, da barba branca. Olha pra você ver minha barba, ó. Tô ficando velho. Ai, meu Deus do céu. Vai lá agora. Ó, deixa eu ver aqui quem tá entrando. A Lucimar entrou. O Godoy também entrou. O Léo entrou. Deixa eu ver. Lucimar, Laís, Alessandra. Deixa eu ver quem é você aqui. A Evelyn, né? Oi, Evelyn. Tudo bem? Ela entrou ali dando um oi. É a Ivani, o Valdo. Pessoal do Instagram, ó. Eu tô com uma enquete hoje aqui, uma pergunta. Eu queria saber a opinião de vocês também aí no Instagram, tá? A Alessandra tá dando um bom dia. Bom dia, Alessandra. A Noêmia também tá entrando ali, ó. Olha lá, ó. Aquele é o Manete, viu, gente, ó. O Adson. Deixa eu ver aqui, ó. Daniel, você é muito simpático, hein? Ô, Silvânia. Obrigado, tá? Deus te abençoe. Obrigado pelas suas palavras. A Mônica entrou também, a Luciana também entrou, tá dando um bom dia, a Carolina tá lá também. Mas enfim, eu quero a opinião de vocês aí. A Mônica tá aqui, ó. Oi, oi, Mônica. Daniel mandou um abraço aqui, ó. Silvânia, um abraço, Silvânia. O Alencar também entrou aqui, ó. Bom dia, Daniel. Bom dia, Alencar. Eu quero saber de vocês. Calma, gente. Pera aí, deixa eu falar a enquete primeiro pra vocês. Depois eu mando um abraço. Pera aí, vamos lá. A enquete é a seguinte: eu quero saber, na opinião de vocês, o que que tá faltando pra gente poder viver um verdadeiro avivamento aqui no Brasil, hein? Conta pra mim aqui, você que tá no Instagram, já deixa a sua resposta aí, que eu tô curioso pra saber. A Carolina também aqui, Daniel, bom dia. Uma quinta-feira abençoada aí pra todos nós. Amém, Carol, amém, né? Mas vamos lá pro nosso WhatsApp, saber aqui, ó, a opinião dos nossos ouvintes, a Elizabeth. Alô, Elizabeth, bom dia.
1: Oi, bom dia, Rádio Vinha. Então, pra mim, o que falta é a entrega total. Porque tem pessoas que aquela coisa só quer o bem a nós, né? Não faz por onde.

0: igual eu canso de ir na igreja, enquanto ali tá tendo uma palavra ali abençoada, né? A pessoa tá ali mexendo no celular, nas redes sociais, tá ali presente só de corpo, né? Porque assim, na verdade tá em outro mundo, flutuando em outro mundo. Não tá ali prestando atenção na entrega que Deus tem para passar, entendeu? É isso, a pessoa tem que se dedicar mais, se entregar mais a Deus.
1: É, eu concordo com você, viu, Elizabeth? Já aconteceu. Gente, isso já aconteceu comigo, tá? Já aconteceu com pessoas conhecidas minhas. É, o pastor tá lá pregando, né? E algo que era pra vida daquela pessoa. Aí eu virei pra ela e falei assim: rapaz, você viu como que o pastor hoje pregou uma palavra ali? Deus falou com você, né? Você tá passando por essa situação. Hã? Como é que é? O que foi que falou? Aí eu: nossa, tá brincando comigo. Eu falei assim: não, não, não, não, não, não, você tá brincando comigo. Você não prestou atenção na pregação do pastor? Não, cara. Não, então você vai lá no site, abre lá, você vai assistir a todinha de novo no YouTube. Eu não vou te falar, não. A Josilene tá aqui, ó. Bom dia, Daniel. Tudo bem com você, Daniel? Eu tô bem demais, Josilene. É, o José Carlos também tá deixando aqui a opinião dele. Deixa eu ver aqui, ó. Alô, José Carlos, bom dia.
2: Bom dia, meu amigo Daniel Fernandes. A paz do Senhor, tudo bem? Aqui quem fala é o pastor José Carlos. Rapaz, na minha opinião, o que tá faltando é exatamente a oração, né? O compromisso, né? A renúncia, né? Renunciar às nossas vontades para cumprir a vontade do Senhor. Quando a gente começar a fazer isso, a gente vai ver algo sobrenatural acontecer em nosso meio, né? Mas até lá, né? Enquanto a gente deixar as coisas, né? As nossas próprias vontades, né? Tomar o lugar do Senhor, a gente não vai viver esse avivamento. Tá bom? Um abraço, Deus abençoe.
1: Gente, é por isso que eu falei logo no início da minha programação aqui, ó. Eu acredito que esse vai ser um ano diferente na nossa vida, tá? A gente vai buscar mais pro conhecimento na palavra do Senhor, a gente vai orar mais. Porque, ó, gente, posso falar um negócio? Ó, avivamento não virá sobre a sua vida se você não orar. Esquece, tá? Como é que você sabe disso, Daniel? Tá lá na Bíblia. O princípio é esse, é busca, é oração. O que Jesus falou com os discípulos? Não saiam de Jerusalém até que vocês sejam revestidos de poder. E aí, o que que eles estavam fazendo? Parados lá, sentados, sem orar? Claro que não, eles estavam orando, né? A Bíblia fala que havia ali, ó, os discípulos, Maria Madalena, Maria, mãe de Jesus, e mais 120 pessoas com eles. Então, assim, eles estavam ali orando, buscando. Se você quer que realmente aconteça um avivamento, né? Um revestimento de poder sobre a sua vida, ore, ore. É, eu vou ser que nem aquele peixinho lá no desenho lá do Procurando Nemo, né? Mas ao invés de falar assim, ó, continue a nadar, eu vou falar, continue a orar, continue a orar. Deixa eu mandar um abraço aqui pro pessoal lá do Instagram, né? Deixa eu ver aqui, ó, quem que é? Valdirene. Oi, Daniel, eu sou do prédio do Botânico, manda um abraço pra mim. Ô, Valdirene, um abraço pra você e pra todos os nossos irmãos aí, ó, da videira do Botânico. A Lourdes tá lá na Geórgia, nos Estados Unidos. Ô, Lourdes, tudo bem com você? Aí é bom dia ainda? Ou é boa tarde já? É, o Roberto. Ah, não, esse aqui já é boa noite, hein? Ele tá lá no Japão. Ele falou que o pastor Luiz e a pastora Márcia estiveram na conferência lá no Japão esse fim de semana. Que legal, Roberto. Que bênção, hein? É, o Francisco. Fala, Daniel. Sou aqui de Senador Canedo. Manda um abraço pra mim. Tô te acompanhando. O Willis tá perguntando ali. E o menino Ney, Daniel? Vai ou não vai pra Copa? Não, tem que ir, Willis. Pelo amor de Deus, hein? Não tem como não. O Neymar tem que estar na Copa. A Dalice também tá aqui, ó. Bom dia, Daniel Loirinho. Gente, eu vou continuar conversando com vocês lá no nosso Instagram. Tá? Então vai pra lá, Rádio Vinha FM. Vamos tocar mais louvores. Agora tá chegando aqui o som de Leandro Soares com Felipe Rodrigues. Se Deus é por nós, quem será contra nós, hein? Vai lá pro Instagram, Rádio Vinha FM. A gente vai estar conversando lá agora.

0: Felipe Rodrigues. Gente, esse louvor é lindo, hein? Seja forte, corajoso. Ô, gente, o que vocês acham de um dia eu trazer um violão aqui e a gente cantar juntos, hein? Mas aí eu vou fazer o seguinte, hein? Se eu for cantar ao vivo aqui na rádio, com violão, você vai ter que ligar pra cá e vai ter que me ajudar, vai ter que cantar junto comigo, você topa? Manda depois aqui no nosso WhatsApp, falando assim, ó, eu topo, Daniel, porque se você topar, eu vou fazer essa ideia acontecer, eu vou conversar com o nosso diretor aqui, ó, ele autorizando, porque eu sou meio desafinado. Quer dizer, eu canto mais ou menos, é mais assim, se você me ajudar, eu vou colocar essa ideia em prática, você topa? Depois você manda pra mim aqui no WhatsApp aqui, falando se você topa, que aí eu vou colocar em prática, hein? 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Então a gente tá aqui apresentando pra você um produto inovador, revolucionário. 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Pra falar um pouquinho a respeito do Iomed Regula, deixa eu chamar mais uma vez aqui na programação o Dr. Douglas. Dr. Douglas, seja bem-vindo mais uma vez. Bom dia!
1: Bom dia, Daniel. Obrigado. Sempre um prazer.
0: Pois é, ô doutor, mas é meio por aí, né? A pessoa também não precisa fazer nada muito radical para poder ter um resultado em questão de emagrecimento, né? Por isso que foi criado o Iomed Regula, né, doutor?
1: Isso mesmo, até porque, gente, o nosso cérebro, ele, por um tempo,

0: corpo, ele vai tentar fazer a gente voltar pro peso, tá? Quando você faz uma dieta muito maluca, uma coisa muito restrita, o seu corpo, ele vai tentar, ele vai imaginar que você passou fome por alguma necessidade, né? Uhum. Imagina lá na ancestralidade, você ficou sem comer, e ele vai ter que guardar energia, e aí você acaba bagunçando mais ainda o metabolismo. E a gente, o IOMED regula, se vocês, quem está nos ouvindo, se observar, é uma abordagem diferente, porque a gente está falando de regulação metabólica. Essa é a diferença dele. Não é por exemplo, um emagrecedor comum. A gente traz o conceito de emagrecimento para a pessoa entender.
1: Uhum.
0: Mas como que vai acontecer o emagrecimento? A partir da regulação do metabolismo. Ele tem uma fórmula especial onde age no eixo, eu vou repetir muito isso, eixo cérebro-metabolismo, porque é esse equilíbrio, Daniel, que a gente consegue fazer a pessoa emagrecer e permanecer magra. É quando eu trato a causa, quando eu ativo o metabolismo, regulo o metabolismo.
1: Pois é, ô doutor, eu tava pensando enquanto você tava falando aqui, porque é o seguinte, o que precisa mudar não é só o conceito físico, né, do corpo em si emagrecer, mas o conceito mental também. A pessoa, ela precisa começar a entender que ela não precisa, às vezes, da quantidade de alimento, da quantidade de comida que ela tá ingerindo, não é verdade?
0: Isso mesmo, existem já, gente, várias especializações, estudos ligados à neuronutrição, né? À psiconutrição, porque assim, eu sou doutor em psicanálise, né? A gente trabalha muito essa questão mental. Por que que ele tem a questão do cérebro? É isso que você está falando. O nosso cérebro, gente, ele produz os hormônios que fazem essa regulação da fome e do metabolismo. Por isso eu preciso manter o meu cérebro o mais equilibrado possível, a minha mente também, a forma que eu penso, a ansiedade, né? Ou seja, existem alguns fatores, né, que vai ajudar, mas inclusive fitoativos, ou seja, é possível através de nutracêuticos eu ajudar a equilibrar essa função cerebral, consequentemente metabólica, e a pessoa conseguir alcançar o objetivo dela com menos esforço.
1: Olha que legal, hein? 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
1: Boa! Doutor, obrigado pela participação, um abraço, viu?
0: Um abraço, obrigado.
1: Valeu, são 11 horas, 6 minutinhos, melhores louvores do Brasil pra você, aqui na programação da Vinha. 11:06, chegando agora aqui, ó, uma pra gente relembrar também, né? Que louvor abençoado. Canta comigo aqui, ó, Juliano Son com Rei da Glória. Música.

0: essa aí, ó, Juliano Som, aqui na programação da Rádio Vinha. Antes ali, Leandro Soares com Felipe Rodrigues, Se Deus é por Nós. 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Então pronto, mas você tem que participar, né? Você manda aí seu nome completo e responde a nossa enquete, hein? Na sua opinião, por que você acha, aliás, por que não, né? O que que tá faltando, né, da nossa parte para que a gente possa viver um grande avivamento aqui no Brasil? Olha só, deixa eu mandar um abraço aqui pra Mônica. Mônica tá aqui ouvindo a nossa programação, né? Pediu uma indicação aqui de um produto da Rádio Vinha. E ela falou aqui uma frase. Primeiro, antes de falar a frase, deixa eu chamar aqui meu amigo André da Martins Vídeos no ar. Ô André, bom dia, tudo bem, meu irmão?
1: Bom dia, Daniel. Bom dia a todos que estão nos ouvindo.
0: Ô André, deixa eu te contar aqui, cara. É sempre bom a gente receber esse tipo de mensagem aqui. A Mônica, ela é nossa ouvinte, ela mandou aqui querendo indicação, né, de um dos nossos parceiros aqui da Rádio Vinha. E ela colocou assim, ó: eu amo as indicações da Rádio Vinha. E isso é bom porque a gente sempre tá indicando os nossos parceiros, e não é só por nossa parceria. É porque vocês são empresas sérias, de credibilidade, que trabalham sempre com os melhores produtos e que sempre estão aí, ó, de braços abertos para abençoar os nossos ouvintes, né, André?
1: É isso aí, Daniel. 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
0: Pois é, ô André, e assim, é tão bom, né, você saber que as pessoas que estão do outro lado do rádio, elas podem contar de fato com as empresas que a gente indica aqui na nossa programação, porque eu tava até conversando com outro parceiro nosso aqui um pouco mais cedo, né, falando com ele como a gente recebe mensagens aqui, né, da pessoa falando assim: nossa, eu fui fazer um serviço com uma outra empresa que apareceu pra mim num link patrocinado aqui do Instagram, eu tive problemas. E aí, o que eu falei é o seguinte, André, porque essas empresas, elas estão anunciando, mas você não conhece. 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
5: Márcia, eu estava refletindo esses dias que pra gente poder crescer, nós precisamos também aprender a escutar.
6: Não sei como.
5: Por isso que a gente tem duas orelhas e uma boca, né?
6: Exatamente. Porém, todavia, entretanto, como isso é difícil, né? Porque às vezes a gente quer tanto acertar que acha que já sabe tudo. Só que quem não ouve conselho, perde atalhos de sabedoria.
5: É, e na vida, no empreendedorismo e até na fé, ouvir é sinal de maturidade. E a Bíblia diz, o sábio ouvirá e crescerá em conhecimento.
6: Tem gente que quer crescer, mas rejeita qualquer confronto, não aceita.
5: É, tem uma historinha, Márcia, que fala assim, se você não for confrontado pelo diabo, é porque você tá no mesmo caminho dele. Você tá andando no mesmo caminho. Então, o confronto, ele é natural. É. E às vezes, Deus vai falar através de uma pessoa, de uma situação, de uma correção, justamente para tirar esse ego. Mas vou contar uma coisa, vai valer a pena o futuro.
6: Exatamente. Porque quem sabe ouvir com humildade acelera processos que o orgulho atrasaria.
5: Oh, glória!
6: E a nossa reflexão hoje é sobre aprender a ouvir, praticar a escutatória, principalmente daqueles que já têm mais vivência que você e pode te dar atalhos de sabedoria.
5: Amém! Glória a Deus por essa palavra.
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4: Olha, agora são 11 horas 22 minutinhos, a gente já tá de volta aqui com Cidade Ligada, ao vivo até o meio-dia, hein? Comigo, Daniel Fernandes, e você vem participar, hein? Vem aqui colocar o seu louvor, dá tempo, Daniel, dá, pede aí a sua música preferida, daqui a pouquinho eu toco ela aqui pra você, tá? E também se aproveita pra participar aqui da nossa enquete. Mas antes de falar da enquete, deixa eu mandar alguns abraços aqui, ó. Manda um abraço aqui pro Beni. O Beni, ele tá, deixa eu ver aonde aqui, ó. Nobres, no Mato Grosso. Ô, Beni, um abraço pra você, né? Um abraço aí pra toda a sua família, viu? Obrigado pela participação. Obrigado também aí, ó, aos nossos irmãos aí do Mato Grosso, né? Curtindo a nossa programação. O Caio, esse aqui, tá um pouquinho distante, hein? O Caio tá no melhor país do mundo, na minha opinião, hein? Ele tá lá na Escócia. Cara, eu gosto demais da Escócia, Caio. Você não tem noção. Hein? Arruma um trabalho pra mim aí, Caio, pra trabalhar com você aí, que eu vou pra Escócia. O Daniel, tô pintando uma casa aqui em Glasgow, na Escócia, com meu amigo Caio. Olha só, dois Caios, hein? Ele congregava aí na videira do Bueno, Daniel. Fica com Deus. A gente tá aqui trabalhando e ouvindo a programação da Rádio Vinha. É o Caio e o Caio lá na Escócia, hein? Lá em Glasgow. Bom demais, hein? Bom demais. Mas então, a nossa enquete de hoje, eu tô perguntando pra você o seguinte. O que que você acha, na sua opinião, o que que você acha que naquilo que depende de nós, tá? De nós. O que tá faltando pra haver um grande avivamento aqui na nossa nação, hein? Pra gente poder vivenciar um grande avivamento. O que que você acha que tá faltando? Conta pra mim aqui no 99997-2005. Vamos saber aqui a opinião dos nossos ouvintes? A Josilene. Alô, Josilene, bom dia.
5: Daniel, bom dia, tudo bem?
4: Tudo bem, minha irmã.
5: Aqui é a Josilene Joubert, do Morada dos Passos, Aparecida de Goiânia. Então, Daniel, o que, que falta para a gente vivenciar, né, esse verdadeiro avivamento? Essa pergunta é muito boa, né? E assim, eu acredito que o que você falou é muito válido, muito mesmo. Realmente a gente precisa buscar orar mais. E inclui dentro daquilo que eu vou falar aqui, no caso, é esse avivamento acontecer em nós primeiro. Primeiro em mim.
4: Uhum.
5: Porque quando eu estiver queimando, assim como fala no avivamento da Rua Azusa, né? Que as pessoas vão ver. Né, o queimar, a igreja queimando, vai ver a gente queimando, né? Então, primeiro em mim, me coloco a queimar para que os outros vejam. Então, isso é precioso. Isso vai ser contagiante automaticamente,
4: sim,
5: né? Vai
4: sim.
5: Um passando para o outro e assim vai. Deus abençoe o dia de vocês, viu, Daniel? Um grande abraço.
4: Não é por nada não, mas eu amo, amo, amo a participação de vocês, ouvintes aqui da Rádio Vinha. Vocês estão de parabéns, viu? Não é à toa que a Rádio Vinha tem aí os ouvintes mais abençoados, mais audiência qualificada de Goiânia. Não é à toa, viu, gente? Vocês estão de parabéns. Que opinião bacana de vocês aqui, principalmente a nossa enquete. Um assunto tão pertinente, né, para os nossos dias. Por quê? Porque, ô, gente, tá acontecendo. Você, não sei, talvez você não esteja acompanhando, mas tá acontecendo, gente, focos, não é um avivamento, mas são focos de avivamento em algumas partes do mundo, Estados Unidos, lá na Inglaterra, né, em algumas partes da Europa, Noruega, Holanda. Esses dias eu li uma notícia aqui falando de vários jovens entregando as suas vidas para Jesus lá na Holanda, um país, gente, onde, por exemplo, a maconha é liberada. Pra você ter uma ideia, Jesus está entrando lá e está convertendo o coração dos jovens. E por que que isso não está acontecendo assim de uma forma tão intensa aqui no Brasil? O que está acontecendo? Será que a gente está distraído demais? Mas será que a gente está preocupando com coisas, né, que de repente não são tão importantes assim quanto ter conhecimento bíblico, quanto buscar ao Senhor em espírito e em verdade? Tem gente que não está buscando dessa forma. E eu posso te falar, o que Deus quer é que os verdadeiros adoradores o adorem. Não foi isso que Jesus falou com a mulher samaritana? Não é? No Poço de Sicar? Não foi isso que ele falou? Deus está buscando os verdadeiros adoradores, que o adorem em espírito e em verdade. É nessa medida que eu acho que a gente tem que andar. Acho não, tenho certeza que a gente precisa andar. E quando a gente andar nessa medida do espírito, espírito e em verdade, gente, nós vamos viver coisa intensa, maravilhosa, poderosa. A gente vai ver a nossa família rendida aos pés de Jesus, a gente vai ver curas acontecendo diante dos nossos olhos, a gente vai ver coisas sobrenaturais acontecendo. Meu Deus do céu, deixa eu parar aqui que eu já tô começando a pregar na programação e não é pra isso que eu tô aqui não. Bom, outro dia a gente prega, viu? Eu falei esses dias ali que eu ia pregar no Parque Vaca Brava, só apareceram alguns aqui falando que ia no cultinho do Daniel Fernandes, hein? Você vai? Depois você manda pra mim aqui, ó. Eu vou, Daniel. Se você fizer um culto, eu vou, hein? José Carlos, bom dia!
0: Bom dia, meu amigo Daniel Fernandes. A paz do Senhor,
4: a paz,
0: tudo bem?
4: A paz, meu irmão, tudo bem?
0: Pastor José Carlos.
4: E aí, pastor?
0: Rapaz, na minha opinião, o que tá faltando é exatamente a oração.
4: Boa.
0: Né, o compromisso,
4: boa.
0: Né, a renúncia,
4: uhum.
0: né, renunciar
4: isso,
0: às
4: boa.
0: Nossas vontades para cumprir a vontade do Senhor.
4: Boa.
0: Quando a gente começar a fazer isso, a gente vai ver algo sobrenatural acontecer em nosso meio. Né, mas até lá, né, enquanto a gente deixar as coisas, né, as nossas próprias vontades, né, tomar o lugar do Senhor, a gente não vai viver esse avivamento. Tá bom? Um abraço, Deus abençoe.

Aí tá dizendo lá, o Daniel, se você quiser vir pra Escócia, eu arrumo um trabalho pra você aqui em moradia, só vem. Fala isso não, Caio. Fala isso não, Caio. Fala isso não, Escócia é meu país preferido. Não fala isso não, Caio. Que o Daniel vai virar escocês. Partiu, esposa, pra Escócia? Bora, vamos. Júlia Vitória.

gente, Júnior Vitória, João Viu, além do Rio Azul, aqui na programação da Vinha, a trilha sonora do céu. Essa versão da Júnior Vitória é maravilhosa, né? João Viu e além do Rio Azul. Se eu não me engano, João Viu da Lauriette, né? E além do Rio Azul, voz da verdade. 11:32. Gente, a gente tá com uma enquete aqui. A hora que você tiver um tempinho, vem participar com a gente aqui, ó. 9

0: 99972005, manda pra mim aqui, ó, falando o seguinte, hein? Na sua opinião, o que você acha que tá faltando pra gente viver um verdadeiro avivamento aqui no Brasil? Eu tô com a Grazi aqui, mas antes de dar um bom dia pra ela, antes de trazer ela na programação, eu vou passar aqui uma participação que eu achei interessante demais aqui, 20 segundinhos, da Juliana. Alô, Ju, bom dia!
1: Daniel, boa tarde! Na minha opinião, o que falta para a gente viver um grande avivamento é um grande arrependimento e um temor muito grande da presença de Deus. Quando a Bíblia fala, né, que quando o meu povo se humilhar diante de mim, se arrepender, aí, meu amigo, não tem como a presença de Deus não descer.
0: E por que que eu achei interessante a sua participação, Ju, falando de arrependimento? Eu tenho uma frase, gente, eu criei. Pega papel e caneta aí pra você anotar, é boa. Abre aí o bloco de notas no seu celular pra você poder anotar essa frase aqui, ó. Vai lá, abre aí, vou esperar. Não, eu vou fazer o seguinte, eu vou bater um papo com a Grazi, no finalzinho eu vou falar essa frase, tá? Sobre arrependimento, sobre avivamento. Eu criei essa frase, mas dá os créditos, viu? Vai postar lá no bio do Instagram, mas dá os créditos, fala que a frase é minha, viu? Grazi, bom dia!
2: Bom dia, Daniel! Bom dia, ouvinte da Rádio Vinha!
0: Olha, presta atenção, você mamãe, principalmente você mamãe, que tá ouvindo aí a programação, de repente você acordou, meio tristinha, meio chateada, se olhou no espelho, falou assim, nossa, eu não tô satisfeito com a minha aparência, eu acho que daria pra mudar alguma coisa aqui, daria não, dá pra você mudar, porque essa é uma semana maravilhosa da Nápoles, Grazi!
2: É a semana da Black das Mamães!
0: Black da... E só tem na Nápoles, viu?
2: A Black das Mamães! Então, Daniel, eu tô muito feliz. Por quê? Por que que nós fizemos? Eu já falei aqui, pra mim, depois do Natal, a época mais importante é o das Mamães.
0: Concordo com você, viu? Concordo com você.
2: É por isso que veio a ideia. Gente, eu vou pegar todas as promoções da Black Friday e colocar no mês das mamães, porque, afinal de contas, nós merecemos, Daniel.
0: Sim!
2: E eu tô muito feliz que muita gente da Vinha está aproveitando a semana. Então, essa semana foi uma semana extremamente abençoada.
0: Uhum.
2: Inclusive, eu quero dar até um testemunho aqui.
0: Opa, vamos lá!
2: Quero dar um testemunho aqui.
0: Vai lá.
2: Eu quero parabenizar, sabe quem, Daniel?
0: Quem?
2: Os varões da Vinha.
0: Ah, você tá brincando.
2: Você não acredita a quantidade de esposos,
0: homens.
2: De homens que estão lá muito interessados em presentear e cuidar.
0: Nossa,
2: da esposa,
0: que
2: Daniel.
0: Legal, Grazi.
2: Você acredita que os esposos estão ligando na clínica, falando, olha, eu quero presentear a minha esposa.
0: Uhum.
2: E muitos estão indo pessoalmente com a esposa acompanhar todo o procedimento.
0: Gente,
2: toda
0: que legal.
2: A avaliação. Então, está acontecendo muito isso, o que, assim, às vezes é até uma surpresa pra gente, porque
0: uhum.
2: geralmente as mulheres vão escondido, né?
0: Uhum.
2: Quando o marido percebe, já foi, cartão de crédito,
0: já fez. E ela vai achar ruim, porque fica bonito, né?
2: E fica bonito, né? Mas aí elas
0: vão
2: um pouco receosas.
0: Uhum.
2: Só que o que tá acontecendo é que os próprios esposos estão preocupados em cuidar da mulher.
0: Que legal.
2: E olha só você que está me ouvindo, quanto mais a esposa é cuidada, mais ela sente vontade, necessidade de cuidar tanto da casa, do marido, dos filhos. Elas ficam com... É uma energia diferente quando a esposa é muito bem cuidada.
0: Uhum.
2: E é claro que a mulher quer, ela tem uma necessidade de melhorar o que é a autoestima dela.
0: Isso, exatamente.
2: Ela não quer ficar ganhando panela, não quer ficar ganhando, né, produto de limpeza.
0: Ela quer ficar mais bonita, gente.
2: Ela quer ficar mais bonita. Ela quer olhar no espelho e se sentir bem também próximo, assim, ao olhar do marido, né?
0: Uhum.
2: Ela quer se sentir bem. E quando ela se sente cuidada pelo marido, ela muda. A vida dela muda, a autoestima dela muda.
0: Sim.
2: O dia a dia muda. Então, é muito inconsciente isso.
0: Uhum.
2: Então, os varões da Vinha estão de parabéns.
0: Mas a promoção continua.
2: Continua.
0: E aqueles que não aproveitaram, vão aproveitar agora,
2: exatamente,
0: né, Grazi?
2: Exatamente. 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
0: 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Você é mamãe também que tá ouvindo aí. Se quiser já fazer direto, pode. Mas é legal, os maridões, ou o filho
2: sim,
0: também, a filha, né?
2: Também, com certeza.
0: Pode lá também mandar, né? Ah, Madalena, mas não sei qual procedimento que eu faço, que a minha mãe tá precisando. Manda lá uma foto dela pra Graça. A Graça já vai fazer ali um pré-atendimento. É, você é mamãe também que tá ouvindo aí. Se quiser já fazer direto, pode. Mas é legal, os maridões, ou o filho
2: sim,
0: também, a filha, né?
2: Também, com certeza.
0: Pode lá também mandar, né? Ah, Madalena, mas não sei qual procedimento que eu faço, que a minha mãe tá precisando. Manda lá uma foto dela pra Graça. A Graça já vai fazer ali um pré-atendimento.

0: 19.
1: Ô, Grazi, olha a frase, ó. Aqui, ó. Porque a Juliana, no áudio dela, ela falou que precisa de ter uma consciência de arrependimento pra poder trazer o avivamento, né?
0: Sim.
1: Então eu criei uma frase, e não é de agora, não, tá? Coincidentemente, bateu com o que ela falou aqui, ó. Anota aí, anotou? Bloco de notas, hein? Beleza, aqui, ó. Avivamento sem arrependimento gera entretenimento.
0: Essa é forte.
1: Ó, você pra trazer o avivamento precisa do arrependimento, porque se você não tiver o arrependimento, você só vai ter entretenimento, só vai ter aquele negócio do oba-oba, e tal, não sei o que lá, e para, e passa. E isso passa. É bom, é ótimo, mas passa. Mas o avivamento que vai permanecer vai vir realmente pelo arrependimento. Então, a frase do Daniel Fernandes, vai colocar na vinha, na bio? Então coloca lá, ó. Avivamento sem arrependimento gera entretenimento.
0: Uhul!
1: Grazi, um abraço.
0: Amei.
1: Até amanhã. Até amanhã. Vamos tocar mais músicas aqui, ó. Uma regravação boa demais aí de um grande clássico do passado. Vou deixar na cruz. Essa versão é com Get Worship.

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0: Olha só, a gente já tá de volta, lembrando, daqui a pouquinho aqui dentro do Cidade Ligada, tá antes do meio-dia, eu vou estar liberando aqui dois vouchers, tá? 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
0: 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Gente, eu preciso tocar mais uma música pra poder aqui, a gente pegar aqui o resultado das...

Chip, vou deixar na cruz aqui na programação de Esteve Júnior Vitória. João viu além do Rio Azul. 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

0: Nossa promoção de hoje, e eu vou lá pro ano de 1999, vamos voltar 27 anos no passado aqui, ó, pra tocar o som da Cassiane, com muito louvor no clássico da Vinha.
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0: Na feira, dia 7 de maio, Cassiane, com muito louvor! E a participação do Gabriel Guedes também nessa versão maravilhosa, hein? 11:58, vamos lá liberar aqui os vouchers do Manda Picanha de hoje. Gemerson Oliveira e também Danilo Rodrigues, cada um levou aí um voucher no valor de R$50, hein? Gemerson Oliveira, final de fone 6309, e o Danilo Rodrigues, final de fone 3975. Gente, fiquem com Deus, amanhã eu tô de volta, se Deus quiser, às 8:30 da manhã, tá chegando aqui Companhia da Palavra com o pastor Aloísio. E ó, hoje, falando de algo maravilhoso, gente, a 70 semanas de Daniel, não vou perder, hein?
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10: Lá em Daniel, capítulo 7, Daniel tem um sonho, uma visão, que é uma repetição de Daniel 2. Pastor, se é uma repetição, por que você vai ler? Porque para você entender a

Apocalipse 13, você tem que entender primeiro Daniel 7. Daniel tem uma visão. Vamos ler. No primeiro ano de Belsazar, rei da Babilônia, Daniel teve um sonho e visões ante os seus olhos, quando estava na sua cama. E ele escreveu logo o sonho, relatou o resumo de todas as coisas, falou Daniel e disse: eu estava olhando durante a minha visão da noite, e eis que os quatro ventos do céu agitavam o grande mar. Eu não tenho tempo de te provar as coisas, porque o nosso tempo é curto, mas eu vou te dizer. O que que são os ventos? Quatro ventos são os quatro cavaleiros do Apocalipse. São seres espirituais. Vento representa sempre algo espiritual. Existem ventos soprando. E eles sopram aonde? No grande mar. O que que o mar simboliza profeticamente na Bíblia? As nações. Tá me ouvindo? Então, lá em Apocalipse 13, quando fala de uma besta que emergiu do mar, está se referindo a Daniel 7. Daniel 13, 1. Nós vamos ler agora mesmo. Está se referindo aqui, ok? E emerge do mar, um mar tumultuado, porque esses cavaleiros, não é? Você sabe, o engano, a guerra, a morte, as pragas, esses cavaleiros agindo, produz uma agitação enorme nas nações, e os reinos vão se sucedendo. Ele disse: eu vi quatro animais grandes, diferentes uns dos outros. Ele viu quatro animais, vamos ver cada um deles. Primeiro deles, o primeiro, verso 4, era como um leão e tinha asas de águia. Enquanto eu olhava, foram-lhe arrancadas as asas. Foi levantado da terra e posto em dois pés, como homem. E lhe foi dada mente de homem. Daniel tem essa visão já no final do Império Babilônico. E era o rei Belsazar, aquele que a mão apareceu escrevendo na parede, né? Então, primeiro reino aqui é o leão com asas, o leão, maior predador terrestre, com asas de águia, maior predador dos ares. Então, um animal muito poderoso. E, se você não sabe, isso é muito comum. Se você for pesquisar depois na internet, até hoje no Iraque, símbolos de Babilônia são leões alados. É uma repetição da estátua. Qual parte que é essa da estátua? A cabeça de ouro. Segundo animal, verso 5, continuei olhando, e eis aqui o segundo animal, semelhante a um urso. Não é um urso, mas é parecido. E ele se levantou de um dos seus lados, na boca entre os dentes trazia três costelas, e lhe diziam: levanta-te, devora muita carne. Esse império, qual que é o império que vem depois? Medo-persa, representado por esse urso. E por que que a Bíblia diz: levanta e devora muita carne? Para mostrar a crueldade que era desse pessoal. Ele tem três costelas na boca porque são as três maiores conquistas do império, que foi Egito, Babilônia e Líbia. Então, eram as três costelas. Esse é o segundo animal, que é o peito e o braço da estátua. Esse leopardo, o leopardo é um animal muito, muito veloz. Mas ele não é só veloz, ele tem quatro asas. Isso torna ele muito mais veloz. Então, por que que está falando disso? Porque Alexandre o Grande conquistou de maneira veloz. 12 anos. Conquistou tudo que era para ser conquistado. Não tinha mais nada para ele conquistar, não é? E por isso é chamado de leopardo, com quatro asas. Por que quatro cabeças? Porque ele mesmo, Alexandre o Grande, não governou muito tempo. Quem vai depois governar esse império por 200 anos são os descendentes desses quatro generais que dividiram o mundo entre si. Os quatro generais, agora eu posso falar, Ptolomeu, Lisímaco, Seleuco e Cassandro. Aleluia. Mas é só curiosidade. Por isso eram quatro cabeças. E depois veio outro animal. Depois disto, eu continuava olhando nas visões da noite, e eis aqui o quarto animal, terrível, espantoso, sobremodo forte, o qual tinha grandes dentes de ferro. Ele devorava e fazia em pedaços, e pisava aos pés o que sobejava. Era diferente de todos os animais que apareceram antes dele, e tinha 10 chifres. Qual parte da estátua que é essa? O Império Romano, as pernas de ferro. E por quê? O texto diz que esse animal aqui é uma fera indescritível. Por que que a coisa vai ficando cada vez mais feia?
mais desagradável. Assim são as coisas do mundo. Por que que Deus dá essa revelação duas vezes no livro de Daniel? Para você prestar atenção. Segundo motivo, para te contar duas perspectivas distintas. O sonho de Nabucodonosor é a perspectiva de um homem que estava vendo algo e achando lindo, maravilhoso, uma coisa extraordinária. Então ele vê a estátua e esses metais preciosos. É a perspectiva humana. Mas a perspectiva divina é que esses impérios são feras indescritíveis, criaturas horríveis. Chega-se ao ponto, na última, que nem se consegue descrever. Só diz que ele era muito forte. O Império Romano era muito poderoso, invencível. Tinha dentes de ferro, dentes de ferro. Quem pode escapar dele? Devorava tudo e fazia tudo em pedaços e pisava aos pés o que sobrava. Era diferente de todos os outros e tinha 10 chifres. Eu não quis contar se ele acertou os 10, mas eu suponho que sim. Essa é a imaginação lá do computador. Mas eu gostei, eu achei que deve ser algo parecido com isso. Isso aqui é o Império Romano. Por que 10 chifres? Porque a estátua tinha quantos dedos? 10. Os 10 dedos da estátua, dos pés, são os 10 chifres. Preste atenção. O Império Romano, na profecia bíblica, ele vai ter 2 momentos. O primeiro momento é aqui da perna, da canela de ferro. O segundo momento são os pés de ferro misturado com barro. O barro aponta para a democracia, o ferro aponta para soberania, ok? Vai chegar um momento em que vão tentar misturar monarquia com democracia, né? Governo de um tirano e ao mesmo tempo algo democrático. É ferro misturado com barro, não se mistura. Mas esse império vai aparecer nos últimos dias e ele vai ter 10 chifres. Muito bem. Quantos estão me acompanhando até aqui? Aí nós chegamos nessa altura lá em Apocalipse 13. Diz assim a palavra de Deus: vi emergir do mar. De onde que ele viu, meus irmãos? Aqueles animais de Daniel, eles estavam vindo da onde? Do mar. Por quê? O mar aponta para as nações. Então eu vi emergir, sair do meio das nações, uma besta. O que significa a palavra besta? Um animal indescritível. Exatamente como o quarto animal. É uma fera. É só isso que a Bíblia é capaz de dizer. E aí, diz que essa fera tinha 10 chifres. Quantos chifres, irmãos? 10. Lá Daniel já tinha dito. Tinha 10 chifres. E 7 cabeças. E sobre os chifres, 10 diademas. Diadema significa glória, governo. E sobre as cabeças, nomes de blasfêmia, nomes de blasfêmia contra Deus. Avança. A besta que eu vi era semelhante a leopardo. Tinha um leopardo na visão de Daniel? Representava qual reino? Grego, Macedônio. Com pés como de urso. Tinha urso na visão de Daniel? Tinha. Quem era o urso? O império medo persa, o peito de prata. E tinha boca como de leão. Tinha leão na visão de Daniel? Sim, o leão com asas. Aponta para o Império Babilônico. O que que a Bíblia está nos dizendo? Que o governo dos gentios, que começou lá atrás, por isso essa besta, ela é o resumo, o resultado de todos aqueles animais, todos aqueles reinos. Começou há 2.500 anos atrás. O Senhor está dizendo que o que vai acontecer no futuro é o resultado disso. Vou te dizer o que que vai acontecer. O diabo está tentando ter um governo mundial desde Nabucodonosor. Na verdade, ele conseguiu por um tempo com Nimrod, mas só tinha uma língua na terra, então só tinha um povo, mas Deus veio e confundiu as línguas. Depois disso, ninguém mais. Só Nabucodonosor, o primeiro. O diabo quer o quê? Ter o governo, o domínio. Nabucodonosor cai, ele tenta agora com um outro povo, mais cruel, os medo-persas. Depois vem com Alexandre, o cara é extraordinário, vamos fazer através dele. Depois os romanos, é poderoso, ninguém vai derrotar. O alvo é sempre o governo mundial. Preste atenção, essa é uma expressão que às vezes a gente fala, ela já caiu no lugar comum, e as pessoas na internet falam coisas sobre isso, e vai perdendo a importância. Mas acredite em mim, o mundo está sendo preparado para esse governo. Essa besta
Assim como eram os animais de Daniel, essa também vai ser um reino, um império, que vai ser o império do anticristo. Lá em Daniel diz que na fera apareceu um pequeno chifre, e esse pequeno chifre falava, e falava insolências, blasfêmias, porque aponta para o anticristo. Então o anticristo se mistura com o seu próprio reino, o reino que virá. Vamos terminar de ler. Verso 3. Então vi uma das suas cabeças golpeadas de morte, mas essa ferida mortal foi curada, e toda a terra se maravilhou, seguindo a besta, toda a terra. Provavelmente vai sofrer um atentado, né? Vai talvez ser dado como morto, mas vai ganhar vida novamente, provavelmente pelo falso profeta, que não emerge do mar, ok? O falso profeta é a segunda besta, é o falso profeta, ok? Ele emerge da terra. Na Bíblia, o mar são as nações, a terra aponta para Israel. Isso significa que o falso profeta vai ter alguma conexão com os judeus, alguma. Não sei se ele será judeu, mas o anticristo com certeza não será judeu. Por quê? Porque ele vem do mar, ele vem das nações. Vamos continuar. E adoraram a besta, e também, óbvio, adoraram o dragão, porque deu autoridade à besta, dizendo: quem é semelhante à besta? Quem pode pelejar contra ela? O dragão é o diabo. Foi-lhe dada uma boca que proferia arrogâncias. É, vai ter o anticristo vai fazer isso, e blasfêmias, e autoridade para agir. Quantos meses, irmãos? 42. Isso dá o ano judaico, é um ano lunar de 360 dias. 42 meses dá quantos anos? 3 anos e te lembra alguma coisa? 3 anos e meio, tribulação. É. E foi e abriu a boca em blasfêmias contra Deus, para difamar o nome, difamar o tabernáculo, a saber, os que habitam no céu. Está falando de você. O tabernáculo aqui somos nós. Nós somos o tabernáculo de Deus na terra. Você já é um cidadão do céu. Você está com os pés aqui, mas você é de lá. Avança. Foi-lhe dado também que pelejasse contra os santos e os vencesse. Preste atenção nisso. Vai ter perseguição contra cristãos e judeus. E Deus mesmo vai permitir isso, essa perseguição. Durante quanto tempo? 3 anos e meio. Mas você não vai estar aqui. Você vai ser arrebatado antes. Deu-se-lhe ainda autoridade. Sobre quem? Sobre quem que foi dada autoridade? Sobre cada tribo, povo, língua e... Isso é um governo o quê? Ele vai ganhar uma autoridade, então, mundial. Uau! Está escrito, querido. Não duvide. Está às portas. O tempo dos gentios já se esgotou. Está prestes a se levantar esse grande império, com esse governo mundial. E esse chifre que fala blasfêmias, não é? Eu creio que o que vai ser o fator desencadeador de tudo isso é quando os vencedores forem tirados da terra. Quando você for arrebatado, aí vai ter espaço para ele ganhar autoridade. Porque enquanto você está aqui, nós ganhamos autoridade para pisar serpentes e escorpiões. O vencedor faz isso. O derrotado não faz. Ainda que ele tenha a mesma autoridade, né? Aleluia. É tanta coisa. Mas o que são esses 3 anos e meio? Então vamos avançar um pouquinho mais. Vai lá para Daniel, novamente, capítulo 9, e vamos ler a partir do verso 24. Essa é a profecia mais extraordinária da Bíblia. Sabe, tem pastor que me manda mensagem dizendo: pastor Luiz, como você tem coragem de ensinar essas coisas domingo? Ninguém quer saber. Eu falei: ah, o meu povo quer. Então eu ensino. Eu tenho coragem de sair de casa para vir dar aula. Porque eu creio no que eu estou pregando aqui, eu creio piamente nessas coisas. Isso tudo vai acontecer, quem falou foi a boca do próprio Deus. 70 semanas, essa profecia é chamada de profecia das 70 semanas de Daniel. 70 semanas estão determinadas sobre o teu povo. Quem é o povo de Daniel? Israel!
Então essa profecia aqui, ela é sobre Israel, é sobre você? Não, tem nada a ver com os gentios isso aqui. A profecia é sobre o povo de Daniel. Por quê? Então por que que nós estamos lendo, pastor? É porque o povo de Daniel hoje virou para nós um sinal profético. Quando você olha para Israel, que ressurgiu como a fênix que levanta da cinza, quando você vê uma nação sendo formada, né? Ezequiel diz: onde se ouviu falar de tal coisa que num dia uma nação fosse formada? Pois tudo isso tem acontecido já diante dos nossos olhos. Israel tornou-se um sinal para você. E quando formos arrebatados, a igreja vai virar um sinal para Israel. Mas vamos continuar. O povo de Daniel é Israel. E sobre a tua santa cidade. Então a profecia é sobre o povo de Daniel e sobre a cidade santa. Qual é a cidade santa? Jerusalém. Então a profecia é sobre Israel e Jerusalém. E o alvo da profecia envolve sete coisas, porque o alvo é trazer o Messias, fazer cessar a transgressão, dar fim aos pecados, expiar a iniquidade, trazer a justiça eterna, selar a visão e a profecia e ungir o santo dos santos. Presta atenção, isso aqui já tem se cumprido, mas é tudo na nova aliança. Quem não entende o evangelho, para ele isso aqui ainda é um mistério. Para que que vai ser essa profecia? Para chegar o tempo em que vai cessar a transgressão. Muita gente fala, não, isso nunca vai chegar esse dia. Nunca vai chegar um tempo em que não vão transgredir a lei. Pois chegou esse tempo, você foi liberto da lei. Você não está mais debaixo da lei. Você não pode ser chamado de transgressor da lei, porque ela não te diz respeito mais. Depois que diz? Ele diz, para dar fim aos pecados. Seu pecado foi destruído. Hebreus diz que ele foi aniquilado. E o Senhor não se lembra mais dele, por causa do sangue do Messias. Para expiar a iniquidade. Ou seja, você vê que tem transgressão, tem pecado, tem iniquidade. Outro dia eu explico a diferença. Mas veja, tudo está ligado com o pecado. O pecado já não tem mais, já não conta mais na sua vida, porque o sangue de Jesus resolveu essa questão, declarar que a profecia tem se cumprido, para trazer a justiça eterna. Que é a justiça eterna? É a justiça de Cristo, ela é eterna. Para quem que essa justiça foi dada? Quantos receberam aqui? Diga, eu fui justificado. Está me ouvindo? Diga, eu estou em Cristo e a justiça dele é a minha justiça. Diga, a justiça dele é eterna. Diga, a minha também. Por isso, seu destino já está selado, meu filho. Você está destinado para a glória. Alguém que tem a justiça eterna, como que ele pode, de alguma maneira, se perder? O que mais? Selar a visão. O selo aqui tem um sentido de autenticidade. Essa profecia é para te dizer que quando acontecer, e já começou a acontecer, só falta sete dias para se cumprir, já se cumpriu quase toda, é para selar, é para dizer, olha, isso é autêntico, é de Deus mesmo. E ungir o Santo dos Santos. Onde é o Santo dos Santos hoje? O nosso espírito. O que é a unção? É o Espírito Santo que desceu do céu. Quando é que o Espírito Santo desceu do céu? No Pentecoste. E onde é que ele habita agora? No Santo dos Santos, que é o seu Espírito. Sabe e entende. Agora ele vai falar. Essas semanas não são de dias, viu, querido? São de anos. E são 70. 70 semanas de anos. Quantos anos que vai dar? 490. Só que a profecia diz que isso está dividido em períodos. Então, sabe e entende, desde a saída da ordem para restaurar e edificar Jerusalém, até o ungido, a palavra ungido aqui no original, você pode checar aí na sua Bíblia, é Messias. Messias significa o ungido. Cristo é, na verdade, em hebraico, Messias. Então, você poderia colocar no lugar de o ungido, colocar Cristo. Profecia tem a ver com Israel, a cidade, mas tem a ver também com o Cristo. Aí está dizendo, então, da ordem
para restaurar a cidade até Cristo, até o ungido, o príncipe, 7 semanas e 62 semanas. Ou seja, é uma profecia tão precisa que ela está contando quantos anos vai acontecer. Não são anos solares, são anos lunares. Essa ordem foi dada por Artaxerxes, lá, eu não vou fazer conta com você, lá pelo ano 460, por ali, 57, e somando, há muitas maneiras de somar, mas somando, vai cumprir exatamente no dia que Jesus entrou no Rio Jordão para ser batizado e o céu proclamou: este é o meu filho. Aquele dia ele foi constituído diante de todos Messias, o Cordeiro. Por isso a justiça tinha que ser cumprida, porque o Cordeiro agora vai ser imolado. Aleluia! Vai chegar o dia em que a besta vai fazer uma aliança com Israel. Eu acredito que a aliança é para permitir aos judeus reconstruírem o seu templo. Isso significa que a besta vai ter muita autoridade sobre os muçulmanos para eles permitirem uma coisa dessa. Entendeu? Eu creio. Não está escrito, tá bom? É só a minha chutologia. Mas sabe, eu nunca chuto assim. Eu tenho bases para te dizer. Muito bem. Vai chegar o dia da ira. Não caia na ilusão de alguns pregadores da graça que diz que não existe a ira. Existe. Não caia na ilusão de alguns de pensarem que é universal, todo mundo já está salvo. Não está. Precisa crer com a boca, reconhecer que ele é o Senhor Supremo. O dia da ira virá. O dia da graça é bom, querido. O dia da graça é bom. Você vive um tempo muito bom. As pessoas falam atrocidades, blasfêmias, falam coisas terríveis. Não acontece nada com elas. Nada. Até você que é crente fica indignado. Fala: Deus, por quê? Dá um raio na cabeça desse cidadão. Mas não tem, porque é um tempo de graça. Paciência, paciência. Mas preste atenção, vai chegar o tempo da ira. Mas eu louvo a Deus, porque o tempo da paciência já tem 2000 anos. Quantos anos, irmãos? Mais de 2000. Nesse tempo vai ter essa grande tribulação. E ela vai começar quando? No meio da semana, não é? Quando for profanado o templo. E vai durar quanto tempo? Metade da semana, 3 anos e meio. Por quê? A ira do Senhor é por um momento, mas a sua graça é para toda a vida. Nós estamos debaixo dessa graça. Mas para aqueles que não creem, virá o dia da ira. Ela tem que vir. Por quê? Porque a obra de Cristo tem que ser vindicada. O sacrifício foi muito grande para que as pessoas desprezem e blasfemem contra ele. O tempo dos gentios acabou, querido. O Senhor Jesus está às portas. O nosso coração tem que ser como de uma noiva apaixonada com vontade de casar. É clamar por ele: vem o teu reino, vem o teu reino, vem o teu governo, ó príncipe da paz, ó bondade eterna, ó amor indescritível, desce do céu, rasguem-se os céus, que os céus se abram, e as miríades e miríades de anjos sejam vistas, e o exército do Senhor seja trazido, e o seu reino estabelecido na terra, que o seu coração seja cheio de fé e esperança. Quantos podem dizer Maranata hoje? Ergue a sua mão para o céu. Respira fundo. Você foi escolhido por Deus. Você é eleito de Deus. Ele derramou o amor sobre você. A ele, ele se agradou em chamar você de filho. Ele não se envergonha de chamar você de filho. Ele é o seu pai. Ele começou em você a boa obra. Ele vai completar.

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10: Boa tarde, ouvintes da Vinha FM. Eu tenho falado aqui sobre esse indivíduo, ou melhor, desenrola. Agora ficou pior. Eu vi que os números são realmente esses. 82 milhões e 300 mil brasileiros endividados. 49% dos brasileiros adultos estão endividados. É muita gente. E aí Lula, em época de eleição, ele faz isso, né? Ele fez na outra eleição, na eleição municipal, fez isso. Fez o desenrola. Tinha 15 milhões de endividados. Aí, como facilita as coisas, as pessoas se endividam mais. Mas eu não sabia que era tanto. Eu pensei que só tinha dobrado. Não, não dobrou. Quase sextuplicou. Mais do que quintuplicou, 82 milhões, é muita gente. Agora, a média de dívida é pequena, considerando que o salário aí, considerando que esse programa abrange quem ganha até 8.100, do que quintuplicou, 82 milhões, é muita gente. Agora, a média de dívida é pequena, considerando que o salário aí, considerando que esse programa abrange quem ganha até 8.100, 105 por mês, né?

0: comprar bem de raiz. O sujeito usa o fundo de garantia dele, ou se ele ficar doente, ou se aposentar, precisar do dinheiro, não ter mais renda, ou para comprar um imóvel, um bem de raiz, que não vai se deteriorar em geral, vai se valorizar. Mas vai usar para pagar a dívida. Isso se chama volatilização do fundo de garantia. Isso é uma irresponsabilidade do governo. Por causa, irresponsabilidades são muitas, vão se somando, por causa das medidas eleitoreiras, demagógicas e populistas que são conhecidas desse país há quase 30 anos. E a gente continua insistindo, será que nós não usamos o cérebro que Deus nos deu, que a natureza nos deu, para pensar a respeito? Estamos sendo enganados e, meu Deus do céu, quem somos nós? Não somos gente, somos cordeirinhos conduzidos. Aí eu vejo mais ainda. Eu não sabia também que tem um fundo garantidor de créditos, fundo garantidor de operações lá no banco. Não é só aquele que o Vorcaro vai dar um prejuízo, no qual o Vorcaro vai dar um prejuízo de mais de 50 bilhões. Tem outro fundo para essas operações. E os bancos estão querendo saber isso. E aí, vamos usar ou não vamos usar? Né? E claro que você sabe de onde vêm esses fundos, né? Não vem de Marte, vem de Taiwan. Vem das pessoas que investem no mercado financeiro. Eu vejo sempre um pouquinho para fazer esses fundos garantidores. Sempre tem alguém que vai pagar o almoço, porque não tem almoço grátis. Bom, só para a gente se dar conta, né? Para administrar a nossa vida financeira, porque eu vejo que tem tanta gente devendo. Meu avô sempre me ensinou, não dê o passo maior que as pernas, porque senão rasga as calças. Então a gente não faz isso. Há momentos em que talvez seja necessário. Mas o ideal é a gente emprestar dinheiro para o banco, poder emprestar para os outros e o banco pagar juro para a gente. A gente vira sócio do banco. Um sócio menor, né? Porque o banco fica com a melhor parte, né? Bom, mas, gente, está lá no editorial do Estado de São Paulo, um dos mais importantes jornais do país. Tem um deputado do PT que faz parte da mesa diretora da Câmara, primeiro secretário, Carlos Veras. O Estadão fez um levantamento e viu que de 1.000 pedidos de informações sobre coisas do governo, principalmente do master do governo, pedidos por deputados, tem 600 parados lá na gaveta dele, retendo. E o Estadão pergunta no editorial, sem informação, como haverá fiscalização? Isso aí é uma espécie de censura, né? Blindagem ilegal. Porque o artigo 37 da Constituição fala em publicidade como uma das características do serviço público. Tudo é público. E a fonte do poder e do dinheiro tem todo o direito de saber o que estão fazendo com o dinheiro e o poder. De Lisboa, Alexandre Garcia.
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9: Estamos no ar, é o Mesa dos Notáveis, que começa pela Rádio Vinha FM. Para quem sempre conecta na Rádio Vinha, você sabe que a gente tem um desafio de trazer aqui notáveis que tenham coisas poderosas para dividir. E hoje eu vou dizer de um cara que está revolucionando o mercado. A Bíblia diz assim: vês um homem excelente, diante de reis será colocado. O que que a Bíblia está querendo dizer? Quando alguém é notável em fazer algo, essa pessoa é colocada dentre os grandes. E esse cara que eu vou te apresentar no programa de hoje, ele não só veste os grandes, os famosos, como ele também tem uma história incrível para dividir conosco. É meu amigo, não é por menos que está aqui, querido Éder Bueno, ele que é inclusive empresário do ramo do tecido, Zé de Couro, lá da Grife Fina, tem aí uma história para contar. E eu não vou dizer os nomes, mas são muitos artistas que ele atende. E aí eu fiz um desafio, falei, Éder, então é o seguinte, você vai reproduzir a jaqueta do Brad Pitt para mostrar na Rádio Vinha FM. Ele riu, achou que eu estava brincando, e não é que eu marquei? Quando ele viu que o programa estava marcado, foi, ó, sebo nas canelas. E pelo visto ele trouxe algo aqui, eu não vou mostrar agora, mais pra frente quem tá no YouTube vai descobrir se ele conseguiu essa faceta, né, esse feito, ou se a gente vai ver e falar, ó, Éder, o Brad Pitt não tá vestindo essa não. Mas eu vou te dizer, você vai ficar impressionado, talento desse cara é talento de artista, e não é por menos que ele está aqui. Primeiramente, amigo, obrigado pela presença, você tá bem, Éder? Boa tarde.
10: Boa tarde, eu tô bem sim, e a Grife Fina tá aqui à disposição.
9: Eu inclusive fiquei vendo um dia, poucos minutos ali tomando um café, tem o Grife Coffee ali do lado, Grife, né?
10: Coffee.
9: E passou um jogador importante, rapaz, e aí eu vi que era jogador pela pinta, né? Falei, isso aí, meu amigo, é jogador e é caro. E aí eu perguntei pro meu amigo Luquinhas, né, tá até aqui conosco, falei, Lucas, quem que é esse cara? E aí me disse, oh, rapaz, isso aí é o seguinte, não joga no Brasil, joga na Espanha. Eu falei, é nada. Qual que é o nome do time? Ele falou, ó, o time desse aí começa com Real. Eu falei, não pode ser. E realmente era. Aí perguntei pros mais entendidos, eles ficaram malucos. Eles falaram assim, meu Deus. Um discípulo meu disse, pastor, é ele mesmo, ele tá aí. E o que que eu acho legal de tudo isso, Éder? Você tá atendendo uma galera, né? Esse estilo de couro, todo mundo busca esse estilo, não passa nunca, né? É eterno essa moda.
10: A questão do couro hoje, ela é eterna, né? E é uma peça que tem alta valorização até ao vestir. A sua roupa sempre vai te valorizar mais o corpo, vai valorizar mais a qualidade de vida. E muitos pensam que o couro é um material quente. Não é. Trabalhamos com couro e pelica de ovelha. Então, são peles muito suaves e macias para o dia a dia, para nosso clima aqui de Goiânia.
9: Então, uma pergunta. Essa pelica de ovelha é o couro da ovelha tratado de um jeito especial?
10: Tratado, é um produto italiano hoje que está chegando para o Brasil, né? Eu trabalho com isso há 17 anos.
9: Que é isso? Eu sempre vi aqueles motoqueiros, né? Que amam aquela jaqueta de couro da Harley Davidson, né? E claro, não por menos, por causa da história, o legado. E eu percebo que o couro nunca passou, né? É algo que inclusive dura. Vou dizer de avós que passam jaquetas e outras peças, né? Vou dizer aqui, por exemplo, de coldres, né? Tem facas que elas estão dentro de um coldre e aquele coldre passou de geração em geração e nunca acaba. E é couro, né?
10: É. Pastor, é tão impressionante que a gente tem uma alfaiataria também. É tanto que a casa hoje chama Casa Grife Fina, por ter vários mercados dentro de uma só loja. Então, a gente recupera peças de clientes nossos que são dos bisavós, a mãe deu para a filha já passou para frente. Então, são peças recuperadas através de ser couro, como você falou. É, tem peças que duram aí, eu já cheguei a fazer média de peças que durou 90 e tantos anos.
9: Que é
10: passado
9: isso?
10: De geração a geração.
9: Tem um cuidado específico, né? A gente fala Tem. Do tempo aqui, mas óbvio que se a pessoa utilizar de qualquer forma, ela vai ter problemas.
10: É, exatamente. Hoje a gente tem uma alfaiataria do lado para ter esses cuidados já. A gente, além de vender o produto, a gente ainda dá a manutenção necessária pro dia a dia.
9: Ó, já eu vou falar de uma pessoa que comentou sobre vocês, porque conhece alguns dos famosos que pisam lá na Grife Fina. Mas antes, deixa eu fazer uma pergunta. Éder, você e esse talento de costurar é antigo, né? Você, por exemplo, no passado já teve muita noiva que vestiu vestidos que você costurou à mão.
10: Sim, muito. Até bordado.
9: Até feita bordado?
10: À mão, bordado.
9: Que é
10: já
9: isso?
10: Já bordamos vestido em tecido e em couro à mão já. Antes, a Grife Fina começou há 17 anos produzindo roupa para celebridade goiana. Então, era tudo um trajeto manual. Aí, a gente chegou a um nível que viu que dava para produzir em alta escala, que é o que a gente produz hoje.
9: E o interessante é que você não faz esse tipo de serviço. Você decidiu se especializar naquilo que é bom de verdade. Porque quando a gente fala de escala, é difícil pensar, né, um produto tão bem finalizado com escala. Não, não seria, por exemplo, essas lojas de departamentos que tem muita roupa lá, mas aquilo ali é assim, um acabamento genérico para a pessoa depois adaptar com uma costura. Você lá já faz sob medida, é literalmente uma roupa feita para a pessoa.
10: Exatamente. Tudo hoje é um padrão alfaiataria, tudo sob medida. todo o padrão nosso hoje é retirar a medida do cliente e produzir aquela peça semelhante àquela pessoa, àquele cliente.
9: Se eu for perguntar assim, o Éder, quantas vezes uma peça de roupa da Grife Fina já subiu num palco com milhares de pessoas assistindo? São muitas vezes?
10: Ô, pastor,
9: dá um tanto bom?
10: Dá um tanto bom. A gente tem aí hoje aqui, ó, goiano nosso aqui hoje, Gustavo Lima. Todas as peças em couro ele utiliza nossa.
9: Eu vi uma, inclusive, que foi em parceria com a Ambev. Foram vocês produzindo.
10: Ambev, aham.
9: Vocês estão em tudo quanto é lugar, né?
10: Graças a Deus, estamos em tudo quanto é lugar.
9: Deixa eu então fazer essa pergunta, porque todo mundo que ouve uma história dessa fica querendo repetir o sucesso. Fala, como que eles têm tanto sucesso? O que você considera como fator para, durante tantos anos, imagino que a Grife Fina está completando quanto tempo de existência?
10: 17
9: aí?
10: Anos.
9: 17 anos, não foi do dia para a noite. O que você considera que foi a característica mais forte para ter um legado desse tamanho e ter alcançado os lugares que a Grife Fina alcançou?
10: É, pastor, a gente sempre tentou fazer um produto à cara do cliente. A estratégia nossa toda a vida foi o atendimento perfeito para a gente alcançar a maravilha, buscar produto lá fora que tenha qualidade impressionante, que é o couro premium, que é o que a gente trabalha hoje, para ele também ter um conforto, porque todo mundo sabe que Goiânia não é uma cidade de clima frio.
9: Difícil usar a blusa de frio aqui, né?
10: Exatamente. O povo assusta às vezes com o couro, mas... O
9: capa de chuva já usa mais, né? Mais fácil.
10: É, mas o couro hoje para nós aqui é muito fácil de usar, então eu acho que isso fez com que a Grife Fina crescesse muito durante todos esses anos, e a gente entendeu que todos os anos ela está crescendo mais e mais, a procura está maior.
9: Ó, eu conheci o Éder já vamos fazer alguns anos, né? E eu me lembro que na época quando eu te conheci, mais ou menos uns 4 anos atrás, rapaz, a Alexandra, minha esposa, comprou uma peça. E foi exatamente a Alexandra que me apresentou, né? Meu amigo, até hoje, parece que tirou da loja, porque realmente não envelhece, né?
10: Não envelhece, couro não. Sempre tem uns tratamentos. E é tanto que eu vou até te cobrar aqui agora no ar.
9: Ó, diga.
10: Pra pegar a peça dela de volta pra dar manutenção.
9: É mesmo?
10: É. Bom,
9: então eu vou te surpreender, eu vou levar lá, mas eu garanto que não precisa. Bom, só se vocês com o olho clínico verem, porque tá perfeito. E eu tô falando isso aqui no ar, por quê? Eu fiz a pergunta no Instagram e faço ela aqui ao vivo. Qual roupa do seu armário, ouvinte, você tem ela há mais de 5 anos, que ela durou sem um desgaste aparente e, claro, que você pode usar até hoje? Difícil. Eu até gosto quando tem aquelas roupas de corina, que é um couro sintético, que na verdade é plástico, só que é bom só quando você compra.
10: Alegria.
9: Porque depois de 6 meses, começa a esfarelar. Ah, mas que raiva que eu tenho disso. Que é tudo que tem acabamento nesse couro sintético. Tem uns fones aqui da Rádio Vinha. O Gessé tá até usando um ali. Mostra ali, Char. Fazer reclamação ao vivo aqui pra AKG. Eles colocam nesse fone ali um couro. Não é de verdade. É sintético. Sabe o que que acontece? Todos esfarelam. E a rádio trabalha com fone, microfone. Rádio funciona com isso. Se você não usa o material legítimo, ele tem data de validade. E tudo que é bom tem que ser legítimo, né?
10: Tem que ser legítimo.
9: Você não trabalha com couro sintético?
10: Não. Tudo legítimo.
9: Porque não funciona, né? Não dura.
10: Não dura. E hoje o valor de um sintético para uma pele natural é quase o mesmo valor.
9: Você tá brincando? É quase o mesmo preço?
10: Quase o mesmo preço. O investimento acaba sendo perdido em sintético.
9: Aí não vale a pena. Não. Se é o mesmo preço, é loucura investir nisso.
10: E outra coisa, o sintético ele esquenta, né?
9: Nossa,
10: o material
9: muito.
10: Sintético esquenta e aí o goiano sofre se for para usar sintético.
9: Uma coisa legal também de dizer é a maneira como esse couro ele é tratado e temperado. Eu vou dizer de uma experiência minha que eu achei impressionante. Estou lá no Egito, nós fizemos uma caravana muitos anos com o pastor Aloysio, né? Estávamos lá para Israel, Egito e Jordânia. E nessa viagem eu via pombos no telhado das casas. Mas não é pouco pombo, não. É muito pombo. Isso numa cidade chamada Cairo, que é a capital do Egito. E aí eu perguntei pro guia, falei assim, escuta, por que toda casa que a gente vai nessa cidade é cheio de pombo no telhado? Ele disse, porque o pombo, você tem 3 utilidades muito boas que dão dinheiro. Aí eu pensei, bom, eu só pensei em carne, né? Foi, comeu o pombo. Aí foi a primeira que ele disse, foi o pombo, primeiro é alimento. Então, eles comem carne de pombo aqui, é muito normal. O pombo, você pode usá-lo, né? Seja para poder fazer, extrair pena e algumas outras coisas para artesanato. E ele falou, e por último, o cocô do pombo é vendido. Eu falei, mas como que você vende? Ele falou, não, você não tem ideia. Aqui é famoso o cocô de pombo porque eles usam para poder tratar couro. Aquilo me chamou a atenção, eu fiquei pensando, como que você usa isso para tratar couro, meu Deus do céu? E aí me disseram que mergulha num caldeirão, num tecido de animal, e as enzimas das fezes ajudam a deixar o couro macio. Tem disso mesmo, Éder? Isso era no Egito, né? Você compra couro da Itália, né?
10: Exatamente. A preparação tão profunda assim, a esse nível, em alta escala hoje, já existe muita mais tecnologia do que só isso. Mas antes era.
9: Tem um couro famoso lá do Marrocos, não tem?
10: Tem.
9: É um dos mais famosos do mundo. Que aí, se você pegar alguns poucos vídeos, você descobre que é essa técnica ainda. Não sei qual tipo de animal fornece a matéria-prima. Mas que eles continuam misturando fezes no meio do tratamento. Ainda tem, né?
10: Tem.
9: Não significa que o couro tratado chega aqui com algum cheiro, né?
10: Não, o couro... É tanto que o couro hoje, ele tem sua identidade e seu cheiro, né? Hoje...
9: É que o tratamento é perfeito. Eu vou dizer da minha primeira impressão. Faz um tempo já que eu tive esse contato. Fez parecer um tecido muito leve. Eu pensei, gente, mas esse couro então é muito bom. Muito tratado. É porque tem vários tipos de animais, né? Qual que é o mais vendido?
10: Hoje a gente tá numa linha aí. Lá no início você falou das jaquetas de motoqueiro.
9: Isso.
10: Vamos fazer uma classificação aqui hoje. As jaquetas, elas são utilizadas couro bovinos.
9: Entendi.
10: Então, couro bovino que produz jaqueta pra moto, porque é uma jaqueta mais pesada.
9: Grosso do couro, né?
10: Grosso, do boi. Resistente, até aquelas motos de corrida usa muito. É uma espessura bem grossa, bem pesada. Hoje, aqui eu trabalho, você vai ver na sua jaqueta que é um couro muito leve, que às vezes você fica até com dúvida se realmente é um couro. Então, ele é um couro, só que ele é muito macio devido ser um misto, cabra ou ovelha. Então, o cuidado dele é muito especial hoje para ele estar entrando no mercado.
9: Cabra e ovelha, então, tá começando a crescer.
10: Tá começando a crescer. É tanto que o Brasil hoje, Goiânia, consome pouca carne de ovelha, pouca carne de
9: cordeiro.
10: De cordeiro,
9: né?
10: Consome pouca.
9: Tá crescendo, o carré de cordeiro tá fazendo cada vez mais sucesso.
10: Tá, e eu não fico uma semana sem alimentar disso.
9: É bom, né?
10: Eu gosto.
9: Realmente é outro patamar.
10: É outro nível.
9: E a gente tá conversando aqui, eu tô me lembrando, tem lojas que elas produzem muitos itens. Aí, no caso, são acessórios em couro, né? Uhum. Aí entra no acessório cinto, entra aquela botina, né? Aquela bota.
10: Entra bota. Calçado hoje, sapato social, a maioria é essa pelica aí.
9: É mesmo, eles estão usando ela.
10: Usa.
9: Porque ela é muito maleável, né? Mais do que esses outros. Vou dar um exemplo de um que eles dizem que é a botina mais resistente e a que dura, que é o couro tanto de avestruz como também de jacaré.
10: Realmente.
9: E aí eles dizem que usa pra botina e vira, assim, um fenômeno.
10: Hoje até o pirarucu é usado.
9: Ah, é?
10: O couro do pirarucu hoje é um luxo danado entre roupa.
9: Que loucura. Então, e tem como fazer? Tem a impressão que couro de peixe é uma coisa tão frágil. Então, tratado, tem como fazer vestuário.
10: Tem. Hoje um pirarucu aí pode alcançar uma metragem grande. Então, dá peles muito boas, viu?
9: Tá aí outra coisa interessante. Eu vou entrando nos assuntos aqui, você pode tocar a conversa como você preferir, viu, Éder? Me lembro quando eu vi uma reportagem, um documentário sobre a fábrica da Ferrari. E eles explicando sobre a produção dos bancos, né? Que eles utilizam um couro de um mais alto tratamento, que eles identificam nódulos no tecido de couro para não perder a qualidade de um banco da Ferrari, porque um carro precisa ter a perfeição. E resumindo o que diz... Tinha um rapaz responsável por diminuir as perdas. Porque uma peça de couro, vamos ser sinceros, não é igual um tecido costurado que você faz ele por metro, né? Me vê 15 metros de, sei lá, de algodão, né? Um tecido de algodão, tumi, não sei. E aí, de repente, couro não tem essa decisão. A não ser que seja uma baleia, né? Que tem que ser um couro aí de 10 metros. Bovino, cordeiro, são todos tecidos pequenos.
10: Hoje, vou fazer uma média para você aqui, para você entender um pouquinho. Hoje, os animais, ovelha, né, cabra, cordeiro, que seja, as peles, o máximo que elas chegam, a pele italiana hoje, o máximo que ela chega é 1 metro, 1,20 metros. Uma pele
9: tratada. Esse é o tamanho.
10: Exatamente. Para fazer uma jaqueta igual a sua foi feita hoje, ela gastou em média de 5 metros de couro. Então, 5 metros de couro hoje vai quais 6, 7 peles de animais.
9: Quantos animais morreram para poder fazer essa jaqueta?
10: De 6 a 7. De 6 a 7 animais.
9: Pronto, hoje. Então muita gente comeu carré de cordeiro.
10: Exatamente. Graças a Deus o consumo tá bom, né? Porque, lembrando aqui, que são animais que não são mortos somente para retirada de pele. Entendi. São frigorífico, é documentado, essas peles têm que ser documentadas. É tanto que nós traz elas de fora, não é nem brasileira.
9: Interessante você dizer isso também, porque tem uma campanha da JBS. Isso. Goiás, todo mundo vai saber, porque aqui tem produtor, tanto bovino, né? O pessoal tem confinamento aqui no estado de Goiás, aos montes. E a JBS é que compra esse gado, né, para fazer a exploração e o abate. E tem uma campanha para que os produtores bovinos não marquem o seu gado com ferro, né? Porque aí você marca a pele. Então eles pegam aquele ferro quente e faz aquela marca da fazenda de onde o gado é, né, para poder deixar aquilo muito separadinho, não, porque senão mistura o gado com o gado do vizinho, tem tudo isso. E existe uma campanha da própria JBS para que não seja feita essa marcação, que eles utilizem de outras formas. Aí tem o brinco, né, um brinco de plástico que eles usam, que coloca, que deixa o couro intacto para poder ter essa venda depois do abate, né?
10: É, a JBS é uma empresa, né, muito, muito grande.
9: Não perde nada do boi, né? Aproveita tudo.
10: Não perde nada. E o que, que ela fez? Ela montou um curtume muito grande no sul. E ela tá começando a ter território muito grande em peles bovina.
9: Que é isso?
10: A questão desse são essa.
9: Estão entrando em todos os mercados.
10: Em todos os mercados. Eles viram que tava perdendo com isso.
9: Sim.
10: Aí isso começou a ganhar também e sabe que hoje o mundo vai gerir muito em peças duradouras. Então, peças duradouras hoje seria o quê? Uma roupa de couro, um sofá de couro, banco de carro em couro. Sim. Então, hoje uma capa de um notebook em couro. Hoje o couro, ele tá... Nós falando aqui de acessório aqui da rádio agora, tudo tá em couro.
9: Sim.
10: Pra durar.
9: Aquilo que dura... Foi feito em couro, né?
10: Foi feito em couro.
9: É interessante que isso aí é uma unanimidade. Pega os itens de luxo, carteira, bolsa, cinto, jaqueta, tudo, sapatos, é em couro.
10: Tudo em couro. Tudo em couro, isso aí é verdade.
9: Que aí faz a durabilidade. Então nós vamos fazer o seguinte, eu fiz o desafio pro Éder. Quanto tempo levou? 2 dias? 3?
10: Dois, em média de 2, 3 dias. Eu não... Mas
9: foi um recorde, né?
10: É.
9: Que eu te fiz o desafio. Eu falei assim, eu te desafio a fazer, então...
10: Foi desafio.
9: A jaqueta igualzinha do Brad Pitt lá ia ser o seguinte, se vira. Sim. Eu não sei o que você vai fazer, porque... Não sei se você sabe, ouvinte. Não existe uma bola de cristal para descobrir como é feito. Existe aí a mão do artesão que descobre proporção, tamanho, né? Tem que saber, por exemplo, a maneira de costura, porque se você fizer uma costura que não feche bem, o recorte não vai cair bem, não é isso?
10: É exatamente. Outra forma bem interessante aí, igual o pastor falou aí, todo produto ele tem uma preparação. A gente fez a contagem de 2 a 3 dias, só que a gente começou no mercado já tem muitos anos, então tem a preparação. Lógico que a gente já vai nos pontos tudo e faz certo, mas hoje a máquina é especial, a cola é especial, hoje é fita dupla face para não ficar cheiro de cola. Então hoje zíper, tudo é importante, ter uma qualidade para durar.
9: Que são os itens que participam dessa produção, né?
10: São.
9: Já você vai me explicar o que é qualidade de zíper e o pessoal em casa vai aprender, porque é o seguinte, todo mundo acha que é tudo igual. Hoje nós estamos com um dos maiores especialistas em alta costura. Ó, o camarada que atende, pessoal do nível que o Éder atende, para ouvir. E na volta, Éder, você vai dizer como vestir-se da melhor maneira em 2026. Você falava para mim aqui de uma história de um cliente seu que mudou a maneira de vestir e as pessoas passaram a vê-lo diferente. Eu quero ouvir essa história ao vivo com os ouvintes completa. E claro, ouvinte, se eu e você queremos transmitir uma mensagem, primeiro lugar que você transmite essa mensagem é na sua roupa. Não é a primeira coisa que muda quando a pessoa conhece a Jesus? É a maneira como ela veste.
10: Como ela veste.
9: Ela já passa a se vestir diferente. Por quê? Mudou por dentro? já resplandece por fora também aquilo que está dentro. Rápido intervalo, ouvinte, nós já voltamos com esse Mesa dos Notáveis especial. E aí é o seguinte, eu fiz o desafio em 2 dias e meio, a jaqueta ficou pronta, a do Brad Pitt, nós vamos colocar ela no Gessé ali. Não, ele tá com a blusa do Corinthians, eu mesmo vou vestir aqui então. O Corinthians ganha, o Gessé vem com a blusa do Corinthians. Eu não sei que mistério que é esse, né, Gessé? E aí na volta, você que quer ver o resultado, entra no YouTube, dá o seu comentário e escute a opinião de um especialista, nosso querido Éder Bueno. Não sai daí, a gente já volta.
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9: Estamos de volta ao Mesa dos Notáveis pela Rádio Vinha FM. Hoje recebendo Éder Bueno da Grife Fina. É a alfaiataria das celebridades. Ouvinte, por acaso, você já viu aquele filme onde as roupas se encaixam perfeitamente nos atores? Não é coincidência, é apenas uma alfaiataria de alta costura fazendo o seu trabalho. E olha que interessante, todo mundo ama ver a jaqueta do Tom Cruise, né, naquele filme Top Gun, né? Todo mundo diz, meu Deus, o Tom Cruise com essa jaqueta de couro. No entanto, está disponível para pessoas que queiram fazer um investimento. Aí a pessoa diz assim, nossa, mas couro e itens de couro são muito caros. Depende qual item você compra que dura como o couro dura, né, Éder?
10: Exatamente. Se for ver um nível aí hoje, acaba que não é caro. Não sai caro.
9: E sempre tem essa conversa, não tem?
10: Tem.
9: Essa conversa de, não, meu Deus, como que eu vou fazer um negócio desse em couro? Só que a pessoa para de perceber o óbvio, que é o benefício jogado aí com o valor.
10: Só que tem uma questão de lógica. Quando o cliente chega na loja, que ele experimenta, ele acaba que ele já não olha mais o valor. Ele consegue ali, ele vê a qualidade, o tempo que ele vai ter aquele produto, e ele vê a elegância que ele fica, quanto ele ou ela fica tão elegante assim, tão casual naquele momento, que eles não importam muito, porque sabem que o investimento vale a pena.
9: Que é isso? Eu não só estou dizendo a respeito, como eu também trouxe aqui. Então, ó, deixa eu fechar o zíper aqui. Explica aí, Ada, que diferença que tem de uma peça que é feita com qualquer componente? A gente chama de aviação, né? Esses
10: aviamento.
9: Zíperes. Aviamento, perdão. Aviação é do avião. O aviamento aqui, que aviamento inclui o quê? Zíper, botão?
10: Zíper, botão, forro, linha e... As pessoas acham que não, mas até o texturamento do couro, ele é classificado quando as peles chegam para nós. A gente faz a qualidade, a classificação, para chegar no nível de ter uma peça que é o suficiente para ficar bacana. Então hoje, uma jaqueta igual essa que o pastor está usando, o Rigonato, essa jaqueta hoje está com um zíper número 15. Pode ver que é um zíper com os dentes mais assim, mais cheio.
9: Sim, eu percebi isso, porque geralmente quando a gente tem, vou falar aqui de uma jogger, que é aquela jaqueta de correr, é um zíper comunzinho, né, daquele mais fininho.
10: Exatamente, porque eu preciso de trabalhar hoje em uma jaqueta dessa aqui de um alto padrão, os aviamentos tudo necessário para quê? Que dure junto, a jaqueta quanto os aviamentos. Então hoje a gente trabalhou com zíper ródio, que é esse zíper grafite, o número dele é 15, pode ver que é um zíper bem robusto e um zíper bem duradouro. Então... Tem garantia o produto.
9: E o que eu acho maravilhoso também é o seguinte, se a gente abrir aqui, eu vou só falando do produto, enquanto o pessoal do YouTube pode assistir. É que a gente vai descrevendo para quem tá no rádio, que é a nossa grande maioria, tá sempre ouvindo aí a turma da latinha, mas quem tá no YouTube pode ver. Olha o forro disso aqui. Muitos anos para alcançar uma técnica dessa aqui, hein, Ed? O Didi, você vai vir vestir aqui a jaqueta, viu? Depois nós vamos chamar Edinaldo Maurício e vai vir aqui provar ao vivo a jaqueta. Essa aqui não foi feita pro tamanho dele não, mas não tem jeito, a gente faz a prova.
10: Vai fazer a prova.
9: Diga sobre o acabamento do forro.
10: Hoje, a gente trabalha com um tipo de forro hoje, ele tem uma porcentagem de seda, porque ele precisa essa necessidade, para que esse forro não esquenta. Hoje, esse couro nosso, ele não tem aquecimento, então, hoje a pessoa não pode comprar uma pele dessa, ou uma jaqueta dessa, achando que ela vai esquentar no frio. Ela não esquenta. Isso é uma jaqueta para utilizar no dia a dia, não só Goiânia, mas em geral. Brasil todo, a gente tem climas que altera, que muda para quente, muda para frio. Então, é algo confortável para você ficar elegante o dia todo.
9: E é interessante, porque quem pensa em jaqueta e qualquer tipo, né, de sobretudo, só para o frio, ele esquece que, na verdade, todo mundo que veste uma roupa confortável, quando ele estiver num evento, vou dar esse exemplo, ele está sempre num ambiente de clima controlado. Então, se é um lugar muito frio, quando você entra para dentro do evento, sempre vai estar com um clima mais quente lá dentro. E se é num lugar quente, como é o caso de Goiânia, sempre quando você entra no ambiente, ele vai estar climatizado com ar-condicionado. Claro, se você for usar essa roupa para caminhar na rua, é outra história.
10: É.
9: Mas, realmente, não é uma roupa feita somente por causa do frio, né?
10: Sabe o que, eu lembrei aqui agora, Rigonato? Quando eu comecei, a gente tinha aquele negócio de ir em casa lotérica, né?
9: Pagar boleto.
10: Pagar boleto.
9: E aí a gente tava numa fila demorada, chegava o velhinho, passava na frente de todo mundo.
10: Lembrando disso aqui, agora eu lembro quando as meninas da casa lotérica perguntavam à minha esposa, a Denise, por quê e como que ela conseguia usar roupa de couro no dia a dia.
9: Nesse calor.
10: Aí ali ela explicava, não, isso aqui não é quente. Coloca a mão pra você ver. Por que que não é quente? Esse tipo de material que a gente trabalha hoje, a nossa empresa trabalha com esse couro hoje, ele adere ao ambiente que você vestiu a roupa. Igual, eu tô num clima aqui da rádio aqui, um clima controlado, um clima muito bom. Se você vestir essa jaqueta aqui agora, ela vai manter fria do lado de dentro, ela não vai esquentar. A questão é essa.
9: É feita pensando nisso. Agora, se quiser que esquente, tem como fabricar com...
10: Tem.
9: Tem com um preenchimento, né, para aquecer.
10: Tem toda a logística para que ela possa esquentar também.
9: Hoje em dia a coisa cresceu tanto que eu vou falar aqui do que eu já vi. Na internet tem uma central que eles vendem para camas, que esquenta o cobertor. Aí, claro, usa resistência, né? Eletricidade é uma energia controlada com resistências dentro de uma coberta para esquentar. Eu fico imaginando uma tecnologia dessa adaptada para jaquetas. Com certeza deve existir alguma coisa.
10: Exatamente. Hoje o ser humano...
9: Não tem limite, né?
10: Não tem limite hoje para desvendar.
9: Então faz um negócio. Eu sei que isso aqui tudo é feito à mão, né? A gente até brincou, falou assim, onde é que você vai achar o molde para isso? Falei, não, o molde tá aqui na minha cabeça.
10: Vai sair daqui.
9: Faz o desenho e o Éder finaliza fazendo o corte.
10: Exatamente.
9: Então, enquanto eu vou colocar a jaqueta aqui, que o pessoal no YouTube vai visualizar a jaqueta, você explica de onde surgiu o conceito. Só uma pergunta. Essa aqui é a mesma do Gustavo Lima? Mesmo esquema?
10: É o mesmo esquema. Todas são os mesmos procedimentos de qualidade para produzir, nesse nível aí.
9: Aí. Então vamos lá, vai descrevendo para nós. Qual que é o conceito dessa aqui?
10: Essa jaqueta que foi feita para você, ela é um conceito muito, muito tranquilo. Você pode ver aí, para quem está acompanhando no YouTube aí, vai ver que é uma jaqueta bem casual, que em qualquer ambiente que você chegar, você está bem vestido. E com todo respeito, você está de couro. Então é uma jaqueta que chama a atenção em couro, é uma jaqueta de alto padrão e alto nível, né? A pessoa tanto para estar em uma reunião, tanto estar num dia a dia, com sapato social ou com tênis que seja, ela está bem vestida.
9: Eu estou percebendo que tem um ajuste no braço aqui. Isso aqui é para os momentos que eu quiser afrouxar mais a manga e o momento que eu quiser ela justa, né?
10: Mais slim, isso.
9: Uma coisa que eu gosto muito, tudo que vocês fazem lá, é que como é sob medida, vocês não precisam deixar nenhuma sobra. Porque geralmente quando a gente faz algo, não, deixa um pouquinho de folga, caso eu engorde, né? Não tem esse cálculo?
10: Tem esse cálculo.
9: Porque vai que eu engordo, eu tô tomando Monjaro, de repente suspende o Monjaro, né? Suspende o que tá emagrecendo a galera e volta de uma vez, é um problema.
10: Se acaso voltar tudo de uma vez, é por isso que a Casa Grife Fina, ela manteve uma alfaiataria juntamente com a mesma loja hoje, pra quê? Para já fazer esse atendimento. Hoje, devido a essa tanta tecnologia aí, o povo perdendo peso, ganhando massa muscular, a gente já pensou tudo nisso. Então, por isso que a gente já fez a alfaiataria para atender. Essa jaqueta dele, ela tá sob medida, mas eu sei que ele não quer engordar aí uns quilinhos. Mas se engordar...
9: Eu não quero, não. Mas não vamos me enganar, não, né? É possível.
10: Não, e se for possível, a jaqueta não tá perdida, porque a Casa Grife Fina hoje já montou essa alfaiataria é para atender, devido a essas roupas durar até 15 anos, 15, 20 anos, ou até mais com os cuidados, precisa de alguém para dar uma manutenção. E a gente tem o local correto de dar a manutenção nelas, sim, fazer o aumento, fazer novas ideias em cima da mesma peça.
9: Ó, então eu vou fazer o seguinte, eu vou fazer um post e uma enquete valendo no nosso Instagram, que é a pergunta, né, se o pessoal achou ou não que ficou igual a jaqueta do Brad Pitt. Lembrando, hein? A jaqueta.
10: Lembrando.
9: Como se diz, é importante colocar isso atento, porque senão o pessoal vai falar assim, não tem nada disso, não. Faz algo então, ouvinte. Entra no Instagram da Rádio Vinha, eu vou pro último intervalo do Mesa, e na volta a gente conclui colocando aqui como a pessoa pode se vestir melhor. E aí o Éder, que é um mestre nisso, que desenha à mão tantas roupas e modelos ao longo da história, tanto masculino como feminino, vai dizer aí quais dicas ele dá. Eu não sei se ele vai dar aquela dica da internet, porque tem uma que o cara fala assim, tem uma calça cor preta, tem a outra cor terracota. Use três camisas, uma branca, uma azul, uma não sei o quê. E aí ele fala, com isso você faz tantas combinações, você consegue estar pronto para qualquer ocasião. Mas eu vou deixar a cargo dele dizer quais estratégias para você não ficar gastando tanto, mas ter coisas que vão trazer esse ar, né, de requinte e principalmente essa vestimenta bem colocada. Eu acho que as pessoas estão mudando a maneira de consumir. Você está vendendo cada vez menos roupas maiores e mais tamanho P? Como é que está lá na Grife Fina, Ed?
10: É, hoje a média mais vendida é M.
9: M aumentou, então.
10: M aumentou.
9: Diminuiu a quantidade de G?
10: A quantidade de G diminuiu bastante.
9: Fala porque o McDonald's está mudando os tamanhos dos combos. Por quê? Porque o hormônio GLP-1, que todo mundo fala como Monjaro, mas existe aí Tirzepatida e tantos outros, que são outras marcas também, está mudando a maneira do mercado consumir comida e, por consequência, roupa também. Então tá diminuindo o GG e o G e tá migrando pro M.
10: Pro M e tá aparecendo muito serviço na parte de alfaiataria pra diminuir.
9: Aí, tá vendo?
10: As peças.
9: Ou seja, o pessoal fala, eu não vou perder essas roupas, vamos regular tudo.
10: Vão regular tudo e dar regulagem original, porque somos fabricante e ainda damos assistência. Então,
9: que maravilha.
10: Se fazemos tudo isso, o cliente volta. Ele acaba que ele não perde a peça. O couro hoje não foi feito para perder. Você tem que passar para um familiar que você ama muito, ou senão, e até nós, E nós faz os ajustes.
9: Então vamos fazer o seguinte, o intervalo é rápido, entra no Instagram da Rádio Vinha e responde a enquete. A jaqueta. Já ficou parecido com o modelo do Brad Pitt ou não? Olha lá, é só a jaqueta. Vou fazer questão de na enquete cortar minha cara pra ninguém ficar julgando o modelo. Rápido intervalo e a gente já volta com Mesa dos Notáveis.
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9: Estamos de volta com Mesa dos Notáveis. Eu vou aproveitar para abraçar a audiência da Vinha, os ouvintes que mandam mensagem no nosso WhatsApp. Para você que nunca participa, vou te dar uma dica, hein? Se você baixar o aplicativo da Vinha lá na App Store, na Play Store, você entra numa aba que está escrito Participação do Ouvinte, ok? Clicou na Participação do Ouvinte, você vai cair aqui na nossa caixa de mensagens. E o mais interessante é que tem muita gente que sempre participa, seja de perguntas, enquetes, né? O Daniel hoje fazia uma enquete incrível pela manhã no Cidade Ligada. Tem as questões também de participação, opinião, no jornal Realidade, tantas outras coisas. O Júnior, inclusive, tá colocando aqui, ó. Ah, um abraço pro Júnior. Ele tá falando, nós trabalhamos com roupas fitness, e é verdade. Ele disse, ó, de uns anos pra cá, tivemos que começar a fabricar calças G, porque tem muita gente que veste G indo pra academia e quer roupas mais confortáveis. Tamanho G não fazíamos, pois quem veste G não usava roupa de ginástica. Agora temos procura. Isso aqui é verdade. Sabe o que significa? Pessoal, tá frequentando a academia, que é importante. Eu não acho que a academia é só para quem é magro, mas não vou mentir, viu, Éder? Quando eu vou no CrossFit, fui poucas vezes. Só quando me convidaram, vamos fazer uma aula experimental, eu vou. Aí você encontra com quem é adepto à religião do CrossFit, né? Que é crossfiteiro. E é impressionante como só tem magro. E eu ficava me sentindo deslocado, eu pensava, só eu de gordinho aqui no meio não dá, né? E acaba ficando desconfortável. Mas agora tem uma galera que tá cuidando do corpo, isso é um bom sinal, né?
10: Isso é um ótimo sinal, até na minha área de moda também, as pessoas se sentem até melhor após estar não só emagrecendo, a estar usando alguma peça que valoriza também. Não é que tem que expor o corpo, mas vai valorizar a peça também.
9: Isso. Um abraço pro Júnior que mandou essa mensagem aqui. Querido Júnior lá da Atual Fitness. Um abraço para ele, Leandro e todo mundo. O pessoal tá sempre ligado conosco. O Rodrigo tá aqui. É verdade que couro não pega fogo, Rodrigo? Ó, legal isso. Aquela roupa dos bombeiros é de couro? Porque é pesado, né? Aquele casacão que o bombeiro usa.
10: Realmente, ele é um couro bem grosso mesmo e não pega fogo, tá? Até essas pelicas de ovelha não pega fogo. Isso é verdade.
9: Eu não vou fazer o teste aqui agora, mas fiquei tentado. Quem sabe a Grife Fina não faz esse teste, hein?
10: Vamos fazer um vídeo e vamos mandar pra você.
9: É? Não, então retalho. Pronto, vamos fazer o post. Ó, ouvinte, fica atento ao Instagram da Vinha, nós vamos fazer o collab com a Grife Fina. Tá prometido aqui o vídeo, colocando fogo.
10: Vamos queimar uma jaqueta sintética e vamos ver se uma nossa queima.
9: Que maravilha, rapaz!
10: Mas
9: eu
10: tenho marcado isso hoje,
9: hein? Mas você tem umas ideias boas. Pode queimar?
10: Vamos.
9: Então pronto.
10: Vamos pôr fogo em duas pra ver se que acontece.
9: Vamos ver qual que dura, né?
10: Qual que dura.
9: É, meu amigo, e o pessoal tá pagando caro. E a gente fica falando aqui de couro sintético, mas vai aí na Zara, na C&A, couro sintético, você vai pagar caríssimo.
10: Paga.
9: E aí, de repente, fazer uma jaqueta de couro legítimo lá com a Grife Fina é praticamente o mesmo preço.
10: É o mesmo preço.
9: É, eu tô com você. Tava lembrando aqui, aquela roupa dos pilotos de Fórmula 1 é couro também.
10: Couro também.
9: Se pega fogo no carro, ele tá protegido.
10: Exatamente,
9: né?
10: É couro e tecido especial, anti-chama.
9: Legal. Ó, um abraço aqui para os nossos ouvintes queridos. O Renato Terra tá dizendo aqui, ó. Boa tarde. Qual que é a média de valor dessa jaqueta? Ó, Renato, não precisa ficar com medo, não. Pode ir lá que faz negócio. Mas o pessoal acha assim que é caríssimo, né?
10: Não, mas não é não, hein?
9: Não é mesmo. Claro, né? Você pensa assim, nossa, mas só cantor e celebridade que usa, como é que é isso? Não é bem assim, né?
10: Não.
9: Existe aí umas peças que são especiais, mas ninguém vai ficar usando o sobretudo do cantor, né? Que é aquela peça gigante.
10: Exatamente, né? Aí tem valor agregado na deles, porque eles fazem peças exclusivas. É tanto que hoje a gente não replica peças de artista.
9: Entendi. É uma questão mais de linha. E óbvio, a pessoa pode fazer um pedido sob medida, não pode?
10: Pode.
9: Eu acho, inclusive foi esse o desafio que eu te fiz, né? Falou, ó, faz aí um sob medida e vamos ver o que, que o desafio nos aguarda. Outra pessoa tá dizendo aqui, o que eu mais gosto em peças de couro é que se deixam elegantes. Tá aqui algo que é possível a gente dizer. A elegância, você não consegue transmitir de qualquer forma, tem que ter um porquê. E o couro, ele é algo elegante, né? Se você tá usando, você entra bem num casamento. Tem maneiras de você utilizar o couro, né?
10: Tem.
9: Não, claro que não vai caber em qualquer tipo de evento. Uma festa de gala tem que ser um smoke, tem que ser um terno.
10: Exatamente, mas hoje existe ternos que a gente fabrica tudo em couro.
9: É nada. Tem também?
10: Tem terno, tem blazer, tem calça, tudo em couro. As coisas...
9: Que maravilha.
10: Tá mudada.
9: É, não. Eu como você diz, eu fico imaginando. Eu já vi jaquetas tipo terno, mas terno mesmo eu nunca vi.
10: Terno de botão mesmo. Se você entrar aí no Instagram nosso, o Gustavo Lima mesmo usa terno mesmo em couro.
9: É.
10: Couro.
9: Como você diz...
10: E calça também.
9: E é fácil fazer roupa pra artista ou eles são cheios de dedo? É difícil?
10: Não, eu não acho muito difícil fazer roupa pra artista, não. Porque a pessoa sempre, quando tá definida querer alguma coisa, ele já chega com a ideia formalizada. Quando tá formalizada, a mente funciona melhor. A minha mente, ela vai funcionar mais rápido porque ali só vai pra um papel. Depois do papel que a gente parte pro couro. Aí é fácil de produzir.
9: Entendi. Bom, de toda forma, quando você... pensa em roupa, você tem que pensar em algo durável. Pra caminhar pro final, Éder, você contou a história de um amigo que vestia de um jeito e depois, mudando a maneira de vestir, as pessoas passaram a vê-lo diferente. O poder da roupa é uma coisa impressionante, né?
10: A roupa hoje, não só a roupa, né? Como tudo que você vai fazer hoje, o ambiente que você frequenta. Então, ele se diz tudo. É, quem que são as pessoas que você anda durante o dia, ali vai responder algo. Então, a roupa em si, ela também transmite isso. Hoje, é uma elegância muito grande para uma mulher ou para um homem que esteja usando uma roupa elegante. Não é porque... é uma festa final de semana que você não sabe como você se comporta naquele ambiente.
9: Sim.
10: Sempre é muito importante você saber aonde você vai e o que que você vai fazer. Hoje a grife fina, ela preocupa muito na hora de uma venda, é, saber um pouco da vida do cliente, para aonde ele frequenta, qual que é a expectativa que ele quer chegar com aquela roupa, para quê? Para a gente orientar da maneira mais correta, porque... Sim. Tem gente hoje que sai cedo de casa e ali ele já faz academia, em seguida ele já vai pro escritório, à noite ele já vai pra faculdade e às vezes tem cursinho até chegar em casa de novo, então retorna e dá um trabalho, né? Então hoje a gente preparou roupa, vamos se dizer aqui, hoje a gente tá falando muito de jaqueta aqui, né?
9: Sim.
10: Essa jaqueta mesmo, o Rigonato aqui confessou agora pra nós, vai ficar dentro do carro. Para que ele possa vestir ela em vários tipos de evento diferente, porque saiu de casa, era de madrugada, vai retornar para casa à noite novamente, então ele tem várias reuniões, ocupado no dia a dia, e tem ambiente que vai necessitar de uma jaqueta confortável, de uma peça confortável, e o ser humano, ele precisa de se vestir bem. A gente falando de um amigo nosso aqui, porque é, roupa hoje ajuda até você fechar negócio. Antes era carro, porque todo mundo via o carro que você chegava para fechar um negócio. É, até teve uma época que os corretores tudo gostava de andar de carro bom para fechar grandes negócios. Hoje não tem como, porque há tanto carro parado em estacionamento que o seu cliente não vai nem ver que carro que você chegou. Mas a roupa e o lugar que você entra diz quem você é. Então hoje é necessário estar bem alinhado, bem vestido. E você consegue hoje, nós estamos hoje focado muito na área masculina aqui. Falando assim, a minha área, muito da minha loja mesmo é feminina. Mas
9: as blogueiras famosas de Goiânia estão tudo passando na grife fina semanalmente, né?
10: Passa tudo lá, né? E essas mulheres de empresário também, elas frequentam muito a nossa loja porque estão bem vestidas usando esse tipo de peça em couro. Então, a necessidade hoje é muito grande, viu, Renato?
9: Eu aprendi uma lição da pior maneira com uma camisa que a gente sempre usa, né, aqui nas atividades da igreja. E, na época, eu paguei mais barato numa camisa de uma alfaiataria conhecida até. E uma outra camisa, eu paguei caro. Né? Ainda fiquei pensando, não vale de jeito nenhum. Meu Deus, as pessoas pagam tão caro apenas por uma marca. É só um cavalinho costurado aqui no peito, né? E aí eu me lembro que eu fiquei com isso na cabeça. Passou o tempo, as duas foram compradas praticamente no mesmo dia. Passou um tempo, a que eu tinha pagado mais barato, ela já não tinha como usar mais, porque começou a dar furos e alguns probleminhas. Que eu fiquei pensando, gente, mas só porque passou de um jeito errado. E a outra, passada pela mesma pessoa, lavada pela mesma máquina, continuava a funcionar. Até hoje, tá lá no armário. Eu fico pensando, joga na ponta do lápis o que é caro e o que é barato. O que que dura?
10: O que que dura, né?
9: O que é bom.
10: O que é bom.
9: Mas o que é bom tem um preço, só que aí o valor supera.
10: É, e outra coisa, por que que o couro entrou muito no mercado ultimamente? Peças em couro não há necessidade de lavar toda vez que usa, não há. As peças que você tem, a sua esposa tem mesmo, é, se quiser mandar depois pra nossa lavanderia, que a gente também tem a lavanderia no mesmo
9: que
10: local.
9: Tem que saber fazer certo, né?
10: Tem um módulo certo, chama higienização, que a gente faz em temperatura, que vai conseguir limpar o couro pra hidratar ele, pra ele se manter.
9: Tem isso também, né? Porque como é um tecido que é composto de células, né? Claro que estão mortas, mas é preciso ter um tratamento especial. Não é igual algodão. Pessoas tratar a couro igual algodão não vai durar.
10: Não dura. Muitos, ó, no vídeo mostrou, tem uma etiqueta grande dentro dessa peça. É, até as pessoas incomodam com essa etiqueta. A etiqueta deve dar... Ela dá de um lado, ela dá uns 12, 13 centímetros. Essa etiqueta ali está especificando o módulo de lavagem, os cuidados especial que essa pele tem que ter. E mesmo assim, algumas pessoas até ignoram e cortam essa etiqueta. Sim. Aí em casa, aquela pessoa que te ajuda ali nos deveres diários, pega e lava. Ali perde a peça, porque... Eita. Não foi feita para molhar. É assim de qualquer jeito.
9: Nossa, aí é triste, hein?
10: Triste.
9: É aquele negócio, tem que ser com temperança, tem que saber mexer. Não vai fazer de qualquer forma pra você não ter prejuízos.
10: Pra não se tornar cara.
9: Com muita certeza, que aí fica caro de verdade, fica, né?
10: É igual a camisa lá, né?
9: Exatamente. Quero agradecer o querido Éder Júnior, o Éder que é um amigo e sem sombra de dúvidas, esses muitos anos que eu conheço, ele tem feito o seu legado conhecido. Éder, deixa eu te perguntar, qualquer um que tá ouvindo a Rádio Vinha, quiser ir lá na Grifina, tá convidado.
10: Deixa eu te lançar um desafio. Nem conversei com o pessoal de lá ainda, hein?
9: Sim.
10: Mas se chegar lá hoje, durante essa semana, chegar lá falando que ouviu a Vinha, ou procurar...
9: Um que tá ouvindo a Rádio Vinha, quiser ir lá na Grifina, tá convidado.
10: Deixa eu te lançar um desafio. Nem conversei com o pessoal de lá ainda, hein?
9: Sim.
10: Mas se chegar lá hoje, durante essa semana, chegar lá falando que ouviu a Vinha... Ou procurar a gente por rede social, vai ficar gravado.

0: Eu vou aproveitar porque é muita coisa boa. E eu falo para você que eu coleciono as peças da Grife Fina, que é tudo que a gente comprou lá, continua. Isso é igual joia, né?
1: É
0: Quando a
1: joia,
0: pessoa tem um
1: cuidado.
0: item durável, você vai colecionando, fica lá, você tem.
1: Exatamente, é durável, é
0: Uma
1: durável.
0: jaqueta como essa que eu tô vestido aqui agora, quanto tempo de duração? Dá para passar pros
1: Dá
0: netos?
1: para passar para os netos.
0: Tranquilo.
1: Essa aí eu vou continuar mantendo ela na higienização e os cuidados para você, então você pode passar para os netos.
0: Aí, ouvinte, aproveita isso. E tem uma galera mandando um abraço aqui. Tá falando, ó, gente, tá mandando aqui pra nós um abraço pra Grife Fina. O Matheus tá dizendo aqui, ó. Ó, tá gravado, tô indo pra poder buscar a minha. Acho que tinha gente que tava só esperando a
1: Tava
0: promoção pra ir.
1: esperando, ó, e foi de última hora. Vou até pedir a produção minha para liberar lá. Manda um WhatsApp lá, Lucas. Avisa lá que a gente liberou uma promoção aqui de última hora.
0: Maravilha, sim que é bom. E você, ouvinte, vai lá tomar um café, tem o Grife Coffee lá do lado. Eu sou suspeito para falar porque eu tô sempre lá, mas com certeza você, ouvinte, vai amar. Meu amigo Éder Júnior, obrigado pela presença, obrigado por ter vindo aqui trocar essa ideia. E
1: Amém.
0: quando eu fiz o desafio pro Éder, eu falei assim: Éder, faz a jaqueta, que a gente já tava planejando isso tem anos, né? Quanto tempo que eu te falei dessa jaqueta?
1: Rapaz, a jaqueta fazer foi rápido, mas que você me impediu mesmo já tem mais de ano.
0: Tem, vai fazer uns 2 anos que eu falei assim, ó, vamos fazer. E aí eu cheguei nele e falei, eu te desafio, faz e nós vamos falar sobre isso no ar. E
1: Exato.
0: é o que tá acontecendo aqui agora, em 2 dias e meio ficou pronto. Coisa boa, vou te dizer, é bonito. Entra no Instagram, tá marcado lá, Rádio Vinha, no meu, Guilherme Rigonato, e da Grife Fina, e do Éder também, Éder Júnior. Por lá você consegue tanto ver o desafio da jaqueta, como responder a enquete. O que é que você achou? Você acha que ficou igual a do artista lá, o famoso? Você vai me dizer. E no mais, Éder, muito obrigado, parabéns pelo legado, esperamos nos encontrar lá na Grife Fina.
1: Obrigado
0: Tem
1: e
0: um número
1: até.
0: que o pessoal pode procurar?
1: Pode.
0: Tem o Instagram também, né?
1: Entra pelo Instagram, que pelo Instagram é Grife Fina com dois Fs.
0: Então, tá aqui, ó. Grife Fina Couro. Arroba Grife com 2 Fs. Fina Couro. E você vai encontrá-los lá no Instagram. E aí é só partir pro abraço.
1: Só partir pra alegria.
0: Aê,
1: Sucesso.
0: grande Éder. Ó, até lá na Grife Coffee. Vamos tomar aquele café. Eu te deixo em ótima companhia porque vem eles no Futebol na Mesa. Silvio Vaz de volta. Edinaldo Maurício, querido. Terá. Que o Corinthians tem algo a ver com o programa de hoje? Hein, pequeno Jessé? Você que está trajado aí. Parece que deu uma desbotada no brasão do Corinthians. O que que foi? Ah, entendi. É a blusa comemorativa. Ouvinte, obrigado pelo carinho. Amanhã tem mais Mesa dos Notáveis. Eu te espero. Um abraço e até lá. Tchau!
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1: É o Futebol na Mesa que começa pela rádio Vinha FM, 2h02. Já eu vou querer ouvir o ouvinte pelo nosso WhatsApp. Mas antes eu vou cumprimentar ele que está sempre aqui, Edinaldo Maurício, Silvio Vaz. Eles vão estar conosco nessa tarde abençoada. Edinaldo Maurício, parece que a Libertadores já está com tudo, hein? Você tá bem, Didi? Boa tarde.
2: Tudo bem, pastor Guilherme. Boa tarde. Boa tarde, ouvinte da Vinha. Está todo vapor essa Libertadores. Tem time brasileiro que está participando pela primeira vez, como é o caso do Mirassol. O Mirassol que entra em campo hoje pelo grupo do Mirassol. Vou pegar ele aqui agora.
1: O Mirassol é uma das maiores surpresas do futebol brasileiro, não é?
2: Exatamente, é o grupo G, o grupo do Mirassol. O Mirassol, assim, por tudo que ele fez o ano passado no Campeonato Brasileiro, esse ano ele está colhendo os frutos, que está na Libertadores. É claro que é muito difícil, é muito caro uma Libertadores, né? Mas o Mirassol hoje, no seu grupo, ele está na terceira colocação. Cada grupo é 4 times.
1: Sim.
2: Classificam-se 2 e 1 vai para playoffs, e desses playoffs vai para a Copa Sul-Americana. Então, assim, o Mirassol desfez do time dele do ano passado, que é natural, não consegue segurar. Para o senhor ter noção, uma das peças fundamentais do ano passado do time do Mirassol, ele jogou na temporada de 23 aqui no Vila Nova, que é o zagueiro James.
1: É mesmo?
2: E ele do Vila Nova foi para o Mirassol, e do Mirassol hoje está no Fluminense. O Fluminense que não está bem também na Libertadores. Sim. É o lanterna do seu grupo. Já a gente vai falar dele lá também. Mas o Mirassol, ele tem conseguido fazer. E assim, no Campeonato Brasileiro desse ano, não está tão bem. Ele hoje está na zona de rebaixamento. Mas tem time para. O time que eu falo, assim, o elenco do Mirassol é o suficiente para não ficar onde ele está hoje.
1: Sim.
2: Mas é por quê? Porque algumas peças saíram. O Danielzinho foi para o São Paulo, o James foi para o time do Fluminense, o Guilherme, Gabriel Marques, está no Atlético. Então, assim, o time saiu muitos jogadores. E é normal isso. Às vezes tem time que vai impactar, vai sentir, e é o caso do Mirassol. Sentiu. Mas é um elenco enxuto, e assim, e lá não tem faltado, que é o principal, que é o dinheiro, né? Que quando falta o dinheiro, aí dificulta um pouco. E isso tem acontecido assim no Fluminense, no Mirassol. Não é muito dinheiro, não esbanja que nem os grandes.
1: Sim.
2: Mas é o suficiente para fazer um belo trabalho, o que tem feito o Mirassol no grupo G da Libertadores.
1: Eu vou me lembrar de um momento que o Mirassol ganhou um destaque, já que os olhos estavam atentos ao Santos, né? Com a vinda do Neymar, né? Saiu do Al Hilal e veio bater no Brasil, no Santos. E aí, na época, todo mundo esperava um jogo do Santos como um verdadeiro jogo da seleção, né? Pensando assim, o melhor jogador do Brasil tá lá. E, de repente, o Mirassol dá um banho no Santos em uma partida surpreendente. Foi quando as pessoas começaram a fazer as teses, né, e as teorias, já que o Mirassol se apossou de muitos jogadores que foram da primeira divisão e agora estavam com um elenco mais barato. Você acredita que o Mirassol vai surpreender muito mais nessa Libertadores?
2: Ele tem potencial para isso.
1: Sim.
2: O potencial do time do Mirassol é para... E evidentemente, porque no grupo dele tem time muito experiente, como é o caso do Lanús, né? O Lanús é um time já experiente, campeão da Sul-Americana, né? A LDU já foi campeão da Copa Libertadores da América, já foi campeão da Copa Sul-Americana. Então, assim, o grupo do Mirassol é um grupo tarimbado, não é assim? É claro que o futebol sul-americano, ele está em baixa, assim, em termos de qualidade técnica, há muito tempo. Por quê? Os times argentinos, e aqui é o caso do Lanús, eles pela crise que o país atravessou por um certo momento lá atrás, hoje é claro que está voltando a uma normalidade, mas não se volta da noite para o dia, e principalmente futebol.
1: Sim, deixa eu até descer para as quatro linhas, porque tem um cara que jogou profissionalmente e ele pode dizer como é que a gente forma a seleção de ouro. Eu não estou dizendo da seleção brasileira, não. Estou dizendo dos times mesmo brasileiros. Porque o Mirassol teve bem, você mesmo disse, acabou de desmanchar, sentiu essa mudança. Eu fico olhando para o Flamengo, que fica tentando ser, né, aquele time naquela época do Gabigol no Flamengo, e de repente troca técnico, troca jogador, sempre uma tentativa de manter essa hegemonia. Silvio Vaz, você que foi jogador profissional e sabe, como é que monta um time de ouro aí, Silvão?
3: Aô, Pastor Guilherme, uma boa tarde.
1: Boa tarde.
3: Edinaldo, povo, homem entende ou não entende futebol?
2: Claro que sim, velho.
3: Rapaz. Pastor Guilherme.
1: Eu jogo o campeonato sub-20.
3: O senhor, qualquer esporte que colocar, o homem vai dominar, porque ele tem fluência em Espírito Santo. Quem
1: manda é
3: o Espírito Santo, não
1: é
3: não?
1: Amém, aí você diz tudo, topíssimo.
3: Não tem lugar que o senhor não saiba se sobressair.
1: Obrigado.
3: Tamo junto, pastor, que bom estar aqui com o senhor hoje. E eu acho que o futebol é muito imprevisível, mas o principal é um elenco coeso, um elenco que o técnico consegue ter as peças, os jogadores juntos com ele ali num propósito, todo mundo acreditando. Isso é a principal ferramenta para o sucesso no futebol, na minha opinião. Então é o elenco. São 11 jogadores. O futebol, por mais que a gente tenha que ter os craques no nosso time, mas um time que tenha essa unidade, esse entendimento coletivo de jogo tático, se sobressai às peças individuais. Tanto que a gente tá vendo aí, né, ontem teve Champions League e o Real Madrid contratou, pra mim, um caracaço, e a gente tava falando ontem, o Mbappé. E o Mbappé, no time do Real Madrid estrelado, que já acostumado a ganhar várias Champions, não consegue chegar de novo na final, né? O Mbappé foi eliminado pela segunda vez, ou terceira, jogando pelo Real Madrid. Acho que a segunda, Dinaldo do Povo. A segunda ou terceira? A segunda, sim. Vamos colocar assim. E o PSG, que ele saiu, que tinha Messi, que tinha Neymar, que tinha Mbappé, que tinha os verdadeiros galácticos na época, era o PSG. Não conseguiram. Ou seja, agora está conseguindo chegar, vai pra final. Ganhou ontem do Bayern de Munique, um jogaço, 1-1. Ou seja, o coletivo ali, por mais que não tenha aquelas estrelas, consegue trabalhar taticamente. Um grande técnico, Luiz. Então, isso que os times precisam ter. O Mirassol, vocês estavam falando do Mirassol, se desfez totalmente. O time fez uma excelente campanha, surpreendente, e acabou que as peças foram vendidas, não conseguiu repor, muito difícil conseguir um elenco competitivo.
1: É difícil, né? Eu me lembro quando Neymar estava no Barcelona, eu acho que todo mundo divide essa sensação. Parecia tão bom aquele trio, né? Neymar, Messi Suárez. E o Suárez.
3: Que ligação que eles tinham.
1: E aí, de repente, o Neymar vai para o PSG e acontece também ali um feito histórico, né? Porque o próprio Messi vai para tentar e não consegue o mesmo efeito do Barcelona, né? O Barcelona apareceu aquele momento de ouro onde as peças se encaixaram tão bem que nunca mais repete algo assim.
2: A gente fala que é a liga, né, pastor?
3: Isso. Não, aquele meio campo ainda, liga, né? Iniesta, Xavi, Daniel Alves. Então, na hora que o Neymar chega ali, o Barcelona no auge.
1: Dá saudade desse momento, né? Como é que é, Didi? É Bebeto.
2: É Romário.
1: Romário.
2: Você vai vindo pra trás, o negócio é complicando.
1: Mas tem momentos que as coisas se encaixam, né?
2: Exatamente, pra você ver. Esse Ronaldinho Gaúcho, que teve no Barcelona por muito tempo, quando ele foi pro Paris Saint-Germain, o Alex Dias, que esteve aqui, e o Aloysio, que jogaram no Goiás. Quer dizer, o Ronaldinho foi banco do Alex Dias no Paris Saint-Germain.
1: Que loucura.
2: Pra você ter uma noção. E depois o Ronaldinho se tornou o que se tornou. Então, você vai voltando atrás. O Brasil é um celeiro de jogadores bons que, às vezes, por uma questão de oportunidade, outra uma questão de... Tem jogador que fala assim, eu não consigo. Vou dar um exemplo aqui. Teve um jogador, o Rogério Ceni, ele morava no interior do Mato Grosso, uhum. Era em Sinop. Ele saiu de Sinop e foi para o São Paulo. Aí fez escolinha, pá, sub-16, juniores, e se tornou o que se tornou no São Paulo. É, teve um jogador quase naquele mesmo período que o Grêmio foi um pouquinho mais pra frente, que era na cidade de Alta Floresta, e buscou ele pra levar. E é um centroavante. Tinha um potencial enorme pra se destacar no Grêmio. É, mas chegou lá e não deu conta. Na cidade grande, saudade dos pais, e retornou pra Alta Floresta. E o Rogério Ceni se tornou o que se tornou lá no São Paulo. É, então, assim, a oportunidade às vezes chega pra uns e alguns agarram com unhas e dentes. E se torna o que se tornou. Por exemplo, a gente viu o Ronaldinho Gaúcho, voltando a falar sobre ele, assim, você fala, poxa, o Ronaldinho jogava tão fácil que parecia ser fácil.
1: Sim.
2: Marcar os gols que ele marcava, o toque que ele tocava, a maneira como ele tocava baixo na bola. Né? Mas o que é isso? É treino. Isso. Você pega o Marcelinho Carioca, um jogador que se tornou uma liderança muito forte no Corinthians, e a turma falava, como é que você se tornou um batedor de falta? Que até o próprio camarada que ele inspirou, que foi o Zico, chegou a falar que ele é melhor do que o Zico, mas assim, o que que era isso? Era treino. Ficava, acabava o treino dele, ia observar, e depois ele queria fazer o que o professor dele estava fazendo.
1: Sim.
2: Então, hoje em dia, é diferentemente. Mas assim, não larga de não ser um celeiro, todo dia sai caminhão de jogadores para fora. Agora, uns vai dar certo e outros não.
3: Agora eu falei pro Edinaldo Maurício, pastor, que agora o Daniel Fernandes e o Danilo não estão aqui. Eu vou ter que fazer o papel de dar umas...
1: Vamos ver, Diz, vai lá.
3: Eu vou ter que fazer o papel...
1: De discordar do Didi.
3: Claro, o Ronaldinho treinou, claramente, mas ali tem um dom diferenciado do jogador, o talento, igual a gente vê no Messi, igual a gente vê no Cristiano, por mais que a gente fale.
2: Ah, é gênio, né?
3: Que ele treina muito mais e ele consegue... Ele tem um dom, só que a gente vê.

As melhores da Vinha chega ao fim. Que tarde maravilhosa. Quão bom foi estar na sua companhia nesta tarde, começo de noite, de quinta-feira, dia 7/5/2026. 6:19. Você ouviu? Felipe Rodrigues, Tudo é Perda. Gabriel Guedes, Tudo Vai Ficar Bem. E Sara Beatriz, Deus na Minha História. Só sucesso, só música boa, as melhores da Vinha. E chegou a hora que os ouvintes mais amam, a hora que eu anuncio quem foram os grandes ganhadores dos vouchers lá no Manda Picanha, no valor de R$50. Para participar hoje, era só responder a nossa pergunta: o que você vai fazer no Dia das Mães? Como você vai aproveitar este final de semana? Teve ouvinte dizendo que vai pra fazenda, ouvintes que vão viajar pra encontrar com seus pais. Teve tudo quanto é tipo de resposta e eu adorei receber esse compartilhar de vocês. A minha tarde, a minha quinta-feira fica muito mais feliz. E agora, sem enrolações, vamos ver quem foram os ganhadores. Tchan, tchan, tchan, tchan. Genilson e Núbia Esté, muito obrigada pela preferência de vocês, pela participação, que vocês aproveitem muito esses vouchers. 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Então não perca a oportunidade, continue sintonizado na 91.9 e responda a nossa pergunta. Fiquem com Deus, que o seu restinho de semana, estamos quase no pé ali do final de semana, seja muito abençoado. Amanhã, nesse mesmo horário, eu conto com a sua participação. Agora você fica com a companhia da palavra, as 70 semanas de Daniel, com o pastor Aloysio Silva.

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2: Olá, Pastor Rigonato, perguntando aqui a Lia. Pastor Rigonato, afinal, qual a idade certa para batizar-se? Devemos batizar crianças recém-nascidas ou a pessoa deve se batizar apenas depois de adulto, pastor?
5: As crianças na antiga aliança, elas eram circuncidadas ao 8º dia. E a circuncisão na antiga aliança é o ato de justiça pela fé. E agora? Agora nós entendemos, Jesus foi batizado aos 30 anos. Ele é o modelo, ele é a forma perfeita do que as coisas acontecem. Hoje, por tradição, a gente batiza as crianças aos 12 anos. Por que que a gente faz isso? Porque nós entendemos que as crianças também devem entender o que estão fazendo. O batismo é pela fé, é um ato de justiça pela fé da nova aliança. Então nós entendemos que o batismo, sim, ele procede de um ato consciente da fé. Então é por isso que a gente batiza com 12 anos. O batismo é algo sério, é algo grande, é algo importante. E se Jesus batizou aos 30 anos, por que que a gente faria diferente de Jesus? Jesus foi apresentado para cumprir a lei ao 8º dia também. Agora, mas ele se batizou aos 30. O batismo, ele é um ato de aliança, ele é um ato de fé, ele é um ato de confissão. E o batismo e a ceia são ordenanças da nova aliança, são as duas ordenanças da nova aliança. E ele é feito por consciência e por fé, por decisão deliberada. Então é por isso que a gente não batiza a criança ainda inocente. Mas aqueles que querem imitar a circuncisão, eles fazem assim. Eu não os condeno e não erram por isso.
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10: Lá em Daniel, capítulo 7, Daniel tem um sonho, uma visão, que é uma repetição de Daniel 2. Pastor, se é uma repetição, Por que que você vai ler? Porque para você entender Apocalipse 13, você tem que entender primeiro Daniel 7. Daniel tem uma visão. Vamos ler. No primeiro ano de Belsazar, rei da Babilônia, Daniel teve um sonho e visões ante os seus olhos, quando estava na sua cama. E ele escreveu logo o sonho, relatou o resumo de todas as coisas. Falou Daniel e disse: eu estava olhando durante a minha visão da noite, e eis que os quatro ventos do céu agitavam o grande mar. Eu não tenho tempo de te provar as coisas, porque o nosso tempo é curto, mas eu vou te dizer. O que são os ventos? Quatro ventos são os quatro cavaleiros do Apocalipse. São seres espirituais. Vento representa sempre algo espiritual. Existem ventos soprando. E eles sopram aonde? No grande mar. O que o mar simboliza profeticamente na Bíblia? As nações. Tá me ouvindo? Então lá em Apocalipse 13, quando fala de uma besta que emergiu do mar, está se referindo a Daniel 7. Daniel 13:1. Nós vamos ler agora mesmo. Está se referindo aqui, ok? E emerge do mar, um mar tumultuado, porque esses cavaleiros, não é? Você sabe, o engano, a guerra, a morte, as pragas, esses cavaleiros agindo produz uma agitação enorme nas nações e os reinos vão se sucedendo. Ele disse: eu vi quatro animais grandes, diferentes uns dos outros. Ele viu quatro animais. Vamos ver cada um deles. Primeiro deles, o primeiro, verso 4, era como leão e tinha asas de águia. Enquanto eu olhava, foram-lhe arrancadas as asas, foi levantado da terra e posto em dois pés, como homem, e lhe foi dada mente de homem. Daniel tem essa visão já no final do Império Babilônico, e era o rei Belsazar, aquele que a mão apareceu escrevendo na parede, né? Então, primeiro reino aqui é o leão com asas, o leão, maior predador terrestre, com asas de águia, maior predador dos ares. Então, um animal muito poderoso. E, se você não sabe, isso é muito comum. Se você for pesquisar depois na internet, até hoje no Iraque, símbolos de Babilônia são leões alados. É uma repetição da estátua. Qual parte que é essa da estátua? A cabeça de ouro. Segundo animal, verso 5, continuei olhando, e eis aqui o segundo animal, semelhante a um urso, não é um urso, mas é parecido, e ele se levantou de um dos seus lados, na boca entre os dentes trazia três costelas, e lhe diziam: levanta-te, devora muita carne. Esse império, qual que é o império que vem depois? Medo-Persa, representado por esse urso. E por que que a Bíblia diz, levanta e devora muita carne? Para mostrar a crueldade que era desse pessoal. Ele tem três costelas na boca porque são as três maiores conquistas do império, que foi Egito, Babilônia e Líbia. Então, eram as três costelas. Esse é o segundo animal, que é o peito e o braço da estátua. Esse leopardo, o leopardo é um animal muito, muito veloz. Mas ele não é só veloz, ele tem quatro asas. Isso torna ele muito mais veloz. Então, por que que está falando disso? Porque Alexandre o Grande conquistou de maneira veloz. 12 anos. Conquistou tudo que era para ser conquistado. Não tinha mais nada para ele conquistar, não é? E por isso é chamado de leopardo, com quatro asas. Por que quatro cabeças? Porque ele mesmo, Alexandre o Grande, não governou muito tempo. Quem vai depois governar esse império por 200 anos... são os descendentes desses quatro generais que dividiram o mundo entre si. Os quatro generais, agora eu posso falar, a Ptolomeu, Lisímaco, Seleuco e Cassandro. Aleluia. Mas é só curiosidade. Por isso eram quatro cabeças. E depois veio o outro animal. Depois disto, eu continuava olhando nas visões da noite. E eis aqui o quarto animal, terrível, espantoso, sobremodo forte, o qual tinha grandes dentes de ferro. Ele devorava e fazia em pedaços e pisava aos pés o que sobejava. Era diferente de todos os animais que apareceram antes dele e tinha 10 chifres. Qual parte da estátua que é essa? O Império Romano, as pernas de ferro. E por quê? O texto diz que esse animal aqui é uma fera indescritível. Por que que a coisa vai ficando cada vez mais feia, mais desagradável. Assim são as coisas do mundo. Por que que Deus dá essa revelação duas vezes no livro de Daniel? Para você prestar atenção. Segundo motivo, para te contar duas perspectivas distintas. O sonho de Nabucodonosor é a perspectiva de um homem que estava vendo algo e achando lindo, maravilhoso, uma coisa extraordinária. Então ele vê a estátua e esses metais preciosos. É a perspectiva humana. Mas a perspectiva divina é que esses impérios são feras indescritíveis, criaturas horríveis. Chega-se ao ponto, na última, que nem se consegue descrever. Só diz que ele era muito forte. O Império Romano era muito poderoso, invencível. Tinha dentes de ferro, dentes de ferro. Quem pode escapar dele? Devorava tudo e fazia tudo em pedaços e pisava aos pés o que sobrava. Era diferente de todos os outros e tinha 10 chifres. Eu não quis contar se ele acertou os 10, mas eu suponho que sim. Essa é a imaginação lá do computador. Mas eu gostei, eu achei que deve ser algo parecido com isso. Isso aqui é o Império Romano. Por que 10 chifres? Porque a estátua tinha quantos dedos? 10. Os 10 dedos da estátua, dos pés, são os 10 chifres. Preste atenção. O Império Romano, na profecia bíblica, ele vai ter 2 momentos. O primeiro momento é aqui da perna, da canela de ferro. O segundo momento são os pés de ferro misturado com barro. O barro aponta para a democracia, o ferro aponta para a soberania, ok? É, vai chegar um momento em que vão tentar misturar monarquia com democracia, né? Governo de um tirano e ao mesmo tempo algo democrático. É ferro misturado com barro, não se mistura. Mas esse império vai aparecer nos últimos dias e ele vai ter 10 chifres. Muito bem. Quantos estão me acompanhando até aqui? Aí nós chegamos nessa altura lá em Apocalipse 13. Diz assim a palavra de Deus. Vi emergir do mar. De onde que ele viu, meus irmãos? Aqueles animais de Daniel, eles estavam vindo da onde? Do mar. Por quê? O mar aponta para as nações. Então eu vi emergir, sair do meio das nações, uma besta. O que significa a palavra besta? Um animal indescritível. Exatamente como o quarto animal. É uma fera. É só isso que a Bíblia é capaz de dizer. E aí, diz que essa fera tinha 10 chifres. Quantos chifres, irmãos? 10. Lá Daniel já tinha dito. Tinha 10 chifres. E 7 cabeças. E sobre os chifres, 10 diademas. Diadema significa glória, governo. E sobre as cabeças, nomes de blasfêmia, nomes de blasfêmia contra Deus. Avança. A besta que eu vi era semelhante a leopardo. Tinha um leopardo na visão de Daniel? Representava qual reino? Grego, Macedônio. Com pés como de urso. Tinha urso na visão de Daniel? Tinha. Quem era o urso? O império medo persa, o peito de prata. E tinha boca como de leão. Tinha leão na visão de Daniel? Sim, o leão com asas. Aponta para o Império Babilônico. O que que a Bíblia está nos dizendo? Que o governo dos gentios, que começou lá atrás, por isso essa besta, ela é o resumo, o resultado de todos aqueles animais, todos aqueles reinos. Começou há 2.500 anos atrás. O Senhor está dizendo que o que vai acontecer no futuro é o resultado disso. Vou te dizer o que que vai acontecer. O diabo está tentando ter um governo mundial desde Nabucodonosor. Na verdade, ele conseguiu por um tempo com Nimrod, mas só tinha uma língua na terra, então só tinha um povo, mas Deus veio e confundiu as línguas. Depois disso, ninguém mais. Só Nabucodonosor, o primeiro. O diabo quer o quê? Ter o governo, o domínio. Nabucodonosor cai, ele tenta agora com outro povo, mais cruel, os medo-persas. Depois vem com Alexandre, o cara extraordinário, vamos fazer através dele. Depois os romanos, é poderoso, ninguém vai derrotar. O alvo é sempre o governo mundial. Preste atenção, essa é uma expressão que às vezes a gente fala, ela já caiu no lugar comum, e as pessoas na internet falam coisas sobre isso, e vai perdendo a importância. Mas acredite em mim, o mundo está sendo preparado para esse governo. Essa besta, assim como eram os animais de Daniel, essa também vai ser um reino, um império, que vai ser o império do anticristo. Lá em Daniel diz que na fera apareceu um pequeno chifre, e esse pequeno chifre falava, e falava insolências, blasfêmias, porque aponta para o anticristo. Então o anticristo se mistura com o seu próprio reino, o reino que virá. Vamos terminar de ler. Verso 3. Então vi uma das suas cabeças golpeadas de morte, mas essa ferida mortal foi curada, e toda a terra se maravilhou, seguindo a besta, toda a terra. Provavelmente vai sofrer um atentado, né? Vai talvez ser dado como morto, mas vai ganhar vida novamente, provavelmente pelo falso profeta, que não emerge do mar, ok? O falso profeta é a segunda besta, é o falso profeta, ok? Ele emerge da terra. Na Bíblia, o mar são as nações, a terra aponta para Israel. Isso significa que o falso profeta vai ter alguma conexão com os judeus, alguma. Não sei se ele será judeu, mas o anticristo com certeza não será judeu. Por quê? Porque ele vem do mar, ele vem das nações. Vamos continuar. E adoraram a besta, e também, óbvio, adoraram o dragão, porque deu autoridade à besta, dizendo: quem é semelhante à besta? Quem pode pelejar contra ela? O dragão é o diabo. Foi-lhe dada uma boca que proferia arrogâncias. É, vai ter o anticristo vai fazer isso. E blasfêmias, e autoridade para agir quantos meses, irmãos? 42. Isso dá o ano judaico é um ano lunar de 360 dias. 42 meses dá quantos anos? 3 anos e te lembra alguma coisa? 3 anos e meio, tribulação. É. E foi e abriu a boca em blasfêmias contra Deus, para difamar o nome, difamar o tabernáculo, a saber, os que habitam no céu. Está falando de você. O tabernáculo aqui somos nós. Nós somos o tabernáculo de Deus na terra. Você já é um cidadão do céu. Você está com os pés aqui, mas você é de lá. Avança. Foi-lhe dado também que pelejasse contra os santos e os vencesse. Preste atenção nisso. Vai ter perseguição contra cristãos e judeus. E Deus mesmo vai permitir isso, essa perseguição. Durante quanto tempo? 3 anos e meio. Mas você não vai estar aqui. Você vai ser arrebatado antes. Deu-se-lhe ainda autoridade. Sobre quem? Sobre quem que foi dada autoridade? Sobre cada tribo, povo, língua e... Isso é um governo o quê? Ele vai ganhar uma autoridade, então, mundial. Uau! Está escrito, querido. Não duvide. Está às portas. O tempo dos gentios já se esgotou. Está prestes a se levantar esse grande império, com esse governo mundial. E esse chifre que fala blasfêmias, não é? Eu creio que o que vai ser o fator desencadeador de tudo isso é quando os vencedores forem tirados da terra. Quando você for arrebatado, aí vai ter espaço para ele ganhar autoridade. Porque enquanto você está aqui, nós ganhamos autoridade para pisar serpentes e escorpiões. O vencedor faz isso. O derrotado não faz. Ainda que ele tenha a mesma autoridade, né? Aleluia. É tanta coisa. Mas o que são esses 3 anos e meio? Então vamos avançar um pouquinho mais. Vai lá para Daniel, novamente, capítulo 9, e vamos ler a partir do verso 24. Essa é a profecia mais extraordinária da Bíblia. Sabe, tem pastor que me manda mensagem dizendo: pastor Luiz, como você tem coragem de ensinar essas coisas domingo? Ninguém quer saber. Eu falei: ah, o meu povo quer. Então eu ensino. Eu tenho coragem de sair de casa para vir dar aula. Porque eu creio no que eu estou pregando aqui, eu creio piamente nessas coisas. Isso tudo vai acontecer, quem falou foi a boca do próprio Deus. 70 semanas, essa profecia é chamada de profecia das 70 semanas de Daniel. 70 semanas estão determinadas sobre o teu povo. Quem é o povo de Daniel? Israel. Então essa profecia aqui, ela é sobre Israel, é sobre você? Não, tem nada a ver com os gentios isso aqui. A profecia é sobre o povo de Daniel. Por quê? Então por que que nós estamos lendo, pastor? É porque o povo de Daniel hoje virou para nós um sinal profético. Quando você olha para Israel, que ressurgiu como a fênix que levanta da cinza, quando você vê uma nação sendo formada, né? Ezequiel diz: onde se ouviu falar de tal coisa que num dia uma nação fosse formada? Pois tudo isso tem acontecido já diante dos nossos olhos. Israel tornou-se um sinal para você. E quando formos arrebatados, a igreja vai virar um sinal para Israel. Mas vamos continuar. O povo de Daniel é Israel. E sobre a tua santa cidade. Então a profecia é sobre o povo de Daniel e sobre a cidade santa. Qual é a cidade santa? Jerusalém. Então a profecia é sobre Israel e Jerusalém. E o alvo da profecia envolve sete coisas, porque o alvo é trazer o Messias, fazer cessar a transgressão, dar fim aos pecados, expiar a iniquidade, trazer a justiça eterna, selar a visão e a profecia e ungir o santo dos santos. Presta atenção, isso aqui já tem se cumprido, mas é tudo na nova aliança. Quem não entende o evangelho, para ele isso aqui ainda é um mistério. Para que que vai ser essa profecia? Para chegar o tempo em que vai cessar a transgressão. Muita gente fala: não, isso nunca vai chegar, esse dia. Nunca vai chegar um tempo em que não vão transgredir a lei. Pois chegou esse tempo. Você foi liberto da lei. Você não está mais debaixo da lei. Você não pode ser chamado de transgressor da lei, porque ela não te diz respeito mais. Depois que diz? Ele diz: para dar fim aos pecados. Seu pecado foi destruído. Hebreus diz que ele foi aniquilado. E o Senhor não se lembra mais dele, por causa do sangue do Messias. Para expiar a iniquidade. Ou seja, você vê que tem transgressão, tem pecado, tem iniquidade. Outro dia eu explico a diferença. Mas veja, tudo está ligado com o pecado. O pecado já não tem mais, já não conta mais na sua vida. Porque o sangue de Jesus resolveu essa questão. Declarar que a profecia tem se cumprido. Para trazer a justiça eterna. O que é a justiça eterna? É a justiça de Cristo. Ela é eterna. Para quem que essa justiça foi dada? Quantos receberam aqui? Diga: eu fui justificado. Está me ouvindo? Diga: eu estou em Cristo, e a justiça dele é a minha justiça. Diga: a justiça dele é eterna. Diga: a minha também. Por isso, seu destino já está selado, meu filho. Você está destinado para a glória. Alguém que tem a justiça eterna, como que ele pode, de alguma maneira, se perder? O que mais? Selar a visão. O selo aqui tem um sentido de autenticidade. Essa profecia é para te dizer que quando acontecer, e já começou a acontecer, só falta sete dias para se cumprir, se cumpriu quase toda, é para selar, é para dizer: olha, isso é autêntico, é de Deus mesmo. E ungir o Santo dos Santos. Onde é o Santo dos Santos hoje? O nosso espírito. O que é a unção? É o Espírito Santo que desceu do céu. Quando é que o Espírito Santo desceu do céu? No Pentecoste. E onde é que ele habita agora? No Santo dos Santos, que é o seu Espírito. Sabe e entende. Agora ele vai falar. Essas semanas não são de dias, viu, querido? São de anos. E são 70. 70 semanas de anos. Quantos anos que vai dar? 490. Só que a profecia diz que isso está dividido em períodos. Então, sabe e entende, desde a saída da ordem para restaurar e edificar Jerusalém, até o ungido, a palavra ungido aqui no original, você pode checar aí na sua Bíblia, é Messias. Messias significa o ungido. Cristo é, na verdade, em hebraico, Messias. Então, você poderia colocar no lugar de o ungido, colocar Cristo. Profecia tem a ver com Israel, a cidade, mas tem a ver também com o Cristo. Aí está dizendo, então, da ordem para restaurar a cidade até Cristo, até o ungido, o príncipe, 7 semanas e 62 semanas. Ou seja, é uma profecia tão precisa que ela está contando quantos anos vai acontecer. Não são anos solares, são anos lunares. Essa ordem foi dada por Artaxerxes, lá, eu não vou fazer conta com você, lá pelo ano 460, por ali, 57. E somando, há muitas maneiras de somar, mas somando, vai cumprir exatamente no dia que Jesus entrou no Rio Jordão para ser batizado e o céu proclamou: este é o meu filho. Aquele dia ele foi constituído diante de todos Messias, o Cordeiro. Por isso a justiça tinha que ser cumprida, porque o Cordeiro agora vai ser imolado. Aleluia! Vai chegar o dia em que a besta vai fazer uma aliança com Israel. Eu acredito que a aliança é para permitir aos judeus reconstruírem o seu templo. Isso significa que a besta vai ter muita autoridade sobre os muçulmanos, para eles permitirem uma coisa dessa. Entendeu? Eu creio. Não está escrito, tá bom? É só a minha chutologia. Mas sabe, eu nunca chuto assim. Eu tenho bases para te dizer. Muito bem. Vai chegar o dia da ira. Não caia na ilusão de alguns pregadores da graça que diz que não existe a ira. Existe. Não caia na ilusão de alguns de pensarem que é universal, todo mundo já está salvo. Não está. Precisa crer com a boca, reconhecer que ele é o Senhor Supremo. O dia da ira virá. O dia da graça é bom, querido. O dia da graça é bom. Você vive um tempo muito bom. As pessoas falam atrocidades, blasfêmias, falam coisas terríveis, não acontece nada com elas, nada. Até você que é crente fica indignado, fala: Deus, por quê? Dá um raio na cabeça desse cidadão. Mas não tem, porque é um tempo de graça, paciência, paciência. Mas preste atenção, vai chegar o tempo da ira. Mas eu louvo a Deus, porque o tempo da paciência já tem 2000 anos. Quantos anos, irmãos? Mais de 2000. Nesse tempo vai ter essa grande tribulação. E ela vai começar quando? No meio da semana, não é? Quando for profanado o templo. E vai durar quanto tempo? Metade da semana, 3 anos e meio. Por quê? A ira do Senhor é por um momento, mas a sua graça é para toda a vida. Nós estamos debaixo dessa graça. Mas para aqueles que não creem, virá o dia da ira. Ela tem que vir. Por quê? Porque a obra de Cristo tem que ser vindicada. O sacrifício foi muito grande para que as pessoas desprezem e blasfemem contra ele. O tempo dos gentios acabou, querido. O Senhor Jesus está às portas. O nosso coração tem que ser como de uma noiva apaixonada com vontade de casar. É clamar por ele: vem o teu reino, vem o teu reino, vem o teu governo, ó príncipe da paz, ó bondade eterna, ó amor indescritível, desce do céu, rasguem-se os céus, que os céus se abram, e as miríades e miríades de anjos sejam vistas, e o exército do Senhor seja trazido, e o seu reino estabelecido na terra, que o seu coração seja cheio de fé e esperança. Quantos podem dizer Maranata hoje? Ergue a sua mão para o céu. Respira fundo. Você foi escolhido por Deus. Você é eleito de Deus. Ele derramou o amor sobre você. A ele, ele se agradou em chamar você de filho. Ele não se envergonha de chamar você de filho. Ele é o seu pai. Ele começou em você a boa obra. Ele vai completá-la.

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9: 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Esse recurso é fruto do controle de gastos e planejamento. Um trabalho que, inclusive, já rendeu reconhecimento nacional para Lego no quesito transparência. Ao todo, são mais de 550 milhões de reais que serão devolvidos ao governo de Goiás. Esse valor será aplicado na duplicação de rodovias importantes, como os trechos entre Goiânia e Nova Veneza, Goiânia e Orizona e Bela Vista até Catalão. 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
1: Olá, ouvinte. Durante a agenda na Europa, o presidente Lula voltou a defender Cuba e criticar o embargo dos Estados Unidos, sem mencionar pontos importantes como a falta de eleições livres, ditadura e as restrições de liberdade que o povo cubano sofre. Cuba é governada por um regime de partido único e enfrenta críticas internacionais justamente por limitações a direitos civis e políticos. Isso levanta um questionamento sério. Será que esse é o posicionamento que representa o povo brasileiro no cenário internacional? Deputado estadual Cairo Salim, acredito que o Brasil deve se posicionar com equilíbrio, defendendo a democracia, a liberdade e os direitos fundamentais. Se você também quer acompanhar mais posicionamentos como esse, me siga no @ Cairo Salim e vamos juntos cobrar mais responsabilidade e coerência nas decisões que impactam o nosso país.
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2: Olá, Pastor Rigonato, perguntando aqui a Lia. Pastor Rigonato, afinal, qual a idade certa para batizar-se? Devemos batizar crianças recém-nascidas ou a pessoa deve se batizar apenas depois de adulto, pastor?
3: As crianças na antiga aliança, elas eram circuncidadas ao oitavo dia. E a circuncisão na antiga aliança é o ato de justiça pela fé. E agora? Agora nós entendemos, Jesus foi batizado aos 30 anos. Ele é o modelo, ele é a forma perfeita do que as coisas acontecem. Hoje, por tradição, a gente batiza as crianças aos 12 anos. Por que que a gente faz isso? Porque nós entendemos que as crianças também devem entender o que estão fazendo. O batismo é pela fé, é um ato de justiça pela fé da nova aliança. Então nós entendemos que o batismo, sim, ele procede de um ato consciente da fé. Então é por isso que a gente batiza com 12 anos. O batismo é algo sério, é algo grande, é algo importante. E se Jesus batizou aos 30 anos, por que que a gente faria diferente de Jesus? Jesus foi apresentado para cumprir a lei ao oitavo dia também. Agora, mas ele se batizou aos 30. O batismo, ele é um ato de aliança, ele é um ato de fé, ele é um ato de confissão. E o batismo e a ceia são ordenanças da nova aliança, são as duas ordenanças da nova aliança. E ele é feito por consciência e por fé, por decisão deliberada. Então é por isso que a gente não batiza a criança ainda inocente. Mas aqueles que querem imitar a circuncisão, eles fazem assim. Eu não os condeno e não erram por isso.
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1: Olá, uma boa noite.
2: Boa noite para você que nos acompanha em todo o país.
1: Quinta-feira, 7 de maio de 2026.
2: Vamos ao destaque do dia, política externa.
1: Presidente Lula se reúne com o líder norte-americano Donald Trump. Na agenda, comércio exterior, minerais críticos e combate ao crime organizado.
2: Lula propõe a criação de um grupo de trabalho para tratar das tarifas comerciais.
1: Destaca que Brasil está preparado para discutir qualquer assunto com qualquer país.
3: Nós não temos veto, não tem assunto proibido. A única coisa que nós não abrimos mão é da nossa democracia e da nossa soberania.
2: E ainda, incentivo ao turismo e ao emprego.
1: Iniciativa inédita vai oferecer crédito facilitado e com condições especiais a microempreendedores inscritos no Cadastro Único.
2: Serão 100 milhões de reais para atender quem mais precisa e atua no setor. Caroline Blaut.
4: A proposta é transformar pequenos negócios em fonte de renda estável e ampliar a autonomia das famílias.
1: E você vai ouvir também apoio ao Rio Grande do Sul.
2: O governo do Brasil já destinou mais de 89 bilhões de reais ao estado após as enchentes de 2024.
1: E hoje foram assinados contratos para obras de prevenção às chuvas. Pablo Mundim.
5: Entre as intervenções está a primeira etapa das obras do canal de drenagem de São Leopoldo, além de novos sistemas de contenção e proteção nas bacias do Rio Gravataí, Arroio, Feijo, Eldorado do Sul e Vale dos Sinos.
2: Hoje, na apresentação da Voz do Brasil, eu, Mariana Jungmann e Nazi Brum.
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2: Tarifas comerciais, combate ao crime organizado, minerais críticos.
1: Alguns dos temas abordados hoje em reunião do presidente Lula com o presidente dos Estados Unidos, Donald Trump.
2: E quem está em Washington e traz todas as informações desse encontro é a repórter Luana Karen. Oi, Luana, boa noite.
6: Boa noite, Mariana, Nazi. Boa noite aos ouvintes da Voz do Brasil. A reunião entre Lula e Donald Trump durou 3 horas, divididas entre reunião privada e almoço de trabalho. Lula foi recebido pelo presidente norte-americano na porta da Casa Branca. Do lado brasileiro, a comitiva contou também com 5 ministros de Estado. A relação comercial